0: aqui Cleiton e Romário, participação deles, Zé Neto e Cristiano com Não Namora. A fechar mais um bloco aqui na sua noite de segundona. E aí, tudo bem com você? Tudo certo? Continua mandando a sopa aqui, o Deusão vai rolando pra você até as 10. E na volta do break tem muito mais.
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0: Agora 9h13, boa noite.
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4: 9:15, tá chegando mais hits pra você.

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0: os olhos aqui na Dinâmica FM é o som deles, Jorge Mateus, para fechar mais uma sequência aqui na 105.
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0: Agora 9h29.
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0: Bora que bora, mais músicas chegando aqui no seu rádio.
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0: Araújo pra fechar mais um bloco na sua rádio.
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0: 16 para as 10.

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4: Não perca. 9h46, vamos curtir mais show.

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0: Saudade Estranha aqui com o Del, fechando a programação aqui na sua noite de segundona. Tô indo nessa, valeu pela companhia, valeu pela audiência. A gente se fala na quarta-feira, amanhã não tem, devido à retransmissão da sessão da Câmara. Um grande abraço, sou o Del, fico por aqui então. Na sequência, tá pintando a Vanessa Medeiros com Amor Sem Fim até uma hora da manhã. Tchau, tchau.
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0: Pontualmente 10 horas.

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Oi, oi, oi, tô chegando por aqui com o meu, com o seu, com o nosso amor sem fim. Nesta segunda-feira, hoje dia 3 de agosto de 2026. Antes de mais nada, já que a semana tá só começando, seja bem-vindo, mês de agosto, não estraga só coisas boas, tá certo? Estamos aguardando ansiosamente por mais um mês maravilhoso, é o que eu te desejo aqui das Ondas do Amor Sem Fim. Programação apaixonadíssima no ar a partir de agora então. Eu, Vanessa Medeiros, fico com você, coração. Fique comigo, fique ligado, combinado?

0: Sala Dinâmica tá legal. É aqui na 105.9 que a gente se encontra. É a minha, é a sua, é a nossa Dinâmica FM de Jacutinga, Minas Gerais. Eu quero convidar você a seguir e curtir as nossas postagens nas redes sociais, no Facebook procure Dinâmica FM Jacutinga e no Instagram, @DinâmicaFM. Segue a gente lá e fique por dentro de tudo o que acontece aqui na rádio. Acesse também o nosso site, dinamicafm.com.br. Ah, e eu quero muito a sua participação. Nosso WhatsApp sempre à disposição. Mande mensagem, peça sua, participe. 35-3185-0145. 35-3185-0145. E nós também temos o aplicativo da Dinâmica FM disponível para iOS ou Android para você baixar aí no seu celular e levar a Dinâmica com você. Procure Dinâmica FM 105.9, tá bom? Vem comigo. A partir de agora, vamos juntos com o nosso amor sem fim até a 1 hora da madrugada. 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Aumenta o volume porque tá no ar o nosso amor sem fim. Aqui na Dinâmica FM.
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0: E a gente começa nesta segunda-feira maravilhosa, então, com a música Especially for You, especialmente para você, com a Kylie Minogue e Jason Donovan. Aumenta o volume aí e uma excelente semana para nós. Boa segunda. Especially.

0: Um Anjo, KLB, fechando o primeiro bloco. E eu vou ali pra voltar já já, é rapidinho. Segura.
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4: 10:19.

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0: Apresentando o Amor Sem Fim, eu e você juntos, sempre aqui.
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0: Excelente segunda pra você. Agora tem Selena e Couldn't Fall in Love.

0: Bésame Mucho, Matando Saudades, essa do Túnel do Tempo, com a releitura de Daniel Boaventura.
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4: 10h35.
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3: Estamos de volta. Eu, você e o Amor Sem Fim juntos, sempre aqui na melhor sintonia. E agora tem New Kids on the Block na nossa trilha sonora. I'll Be Loving You Forever pra você.

0: Right. Ouvimos aqui Liza's Family. E assim a gente fechou este bloco. Paradinha rápida e eu volto já já.
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4: 10h50.

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5: Que bom ter você comigo. Tudo de melhor na sua vida. É o que eu te desejo sempre aqui do Amor Sem Fim.
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5: Agora abrindo o bloco, vamos curtir na nossa trilha sonora Lady Antebellum, Need You Now.

0: De janeiro a janeiro, Roberta Campos, fechando este bloco. Fechamos também a nossa primeira hora. E é assim, como disse a música, de janeiro a janeiro, que nós temos um encontro marcado aqui com o nosso amor, com amor sem fim, amor em forma de música. Eu e você na melhor sintonia.
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4: 11:05.
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0: estamos apresentando Amor Sem Fim. Desejo para você tudo de melhor na sua vida. Uma excelente segunda. Hoje, dia 3 de agosto, quero aproveitar aqui para desejar aos aniversariantes do dia paz, saúde, muitos anos de vida, felicidades, tá bom?
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0: E agora, abrindo a nossa segunda hora, na nossa trilha sonora, tem sucesso internacional na nossa programação musical. Vamos curtir juntos Savage Garden, Truly Madly Deeply.

0: Linger, Cranberries atendendo pedidos. Aqui é assim, você pede, a gente toca. Que bom ter você comigo, obrigada pelo carinho. Super beijo pra Juliana, foi ela que indicou essa canção linda, linda. Obrigada. Ela disse assim, tô sempre na sintonia, mas não consigo mandar mensagem. Amo seu programa. Beijos, Vanessa. Beijos, Ju. Obrigada pelo carinho.
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4: 11:21.
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0: Estamos apresentando o meu, o seu, o nosso Amor Sem Fim. Excelente segunda pra você.
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0: Agora tá chegando por aqui John Legend, Save Wrong.

0: What About Now, Don't Try, fechando mais uma super sequência da nossa programação apaixonadíssima. Paradinha rápida e eu volto já já, segura aí.
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4: 11:36.
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0: Bora lá com mais músicas. Estamos apresentando o Amor Sem Fim. Eu e você juntos sempre aqui.
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0: Ótima segunda. Agora tem Wagner e este clássico. I wanna know what love is.

0: Here Comes the Rain, The Mavericks, matando saudades por aqui. Eu curti demais. E que bom ter você comigo. Seja você onde estiver, eu te desejo muito amor na sua vida. Amor é fundamental. E na nossa programação musical, amor tem de sobra. Tá bom? Eu volto já.
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4: 11:50.

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8: E agora tá chegando a Barbra Streisand pra cantar a música Good Time.

0: 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Ouvimos aqui Heart, fechando mais uma hora da nossa programação apaixonadíssima. Paradinha rápida, eu volto já já com a última hora de hoje, tá bom? E eu posso garantir pra você, a programação tá demais.
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4: 12:05.

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0: Do Amor Sem Fim, eu e você juntos sempre aqui com muito amor em forma de música. Amor é fundamental e na nossa programação musical, amor tem de sobra. Você sabe muito bem disso. Desejo pra você muito amor na sua vida, na sua casa, no seu trabalho.
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0: E agora, abrindo a nossa última hora, chega de papo, Vanessa, bora de músicas. Vamos ouvir Bruno Mars, When You're Your Man, pra você.

0: With You, Chris Brown, fechando aqui mais uma sequência. E como disse a tradução, com você, sempre nas ondas da melhor. Paradinha rápida e eu volto já já com o nosso amor.
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4: 18:30.
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0: Tá por aqui eu e você e o amor sem fim. Te desejo tudo de melhor, uma semana incrível para nós.
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0: E agora tem Barbra Streisand, Woman in Love.

0: 18, tá aí, One Direction aqui na programação, fechando este bloco. Eu vou ali rapidinho faturar o leitinho das crianças, mas eu volto já já.
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4: 12:30.
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0: Eu tô de volta, você ligado comigo aqui no Amor Sem Fim.
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0: Muito amor na sua vida sempre. E agora na nossa programação apaixonada tem Richard Marx, Hari Hiri Waiting, pra você, no Amor Sem Fim.

0: Give Me On Reason. Ouvimos Tracy Chapman com este clássico. A gente fechou o bloco. Eu vou pra voltar já já, aguenta aí.
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4: 12:45.

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5: Fique ligado comigo aqui no Amor Sem Fim. Tudo de bom.
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5: Obrigada pelo carinho e pelas mensagens. E agora, abrindo o último bloco, tem LS Jack. Carla, pra você.

0: Angels, Robbie Williams, fechando aqui o Amor Sem Fim de hoje. E eu vou para voltar amanhã, se Deus quiser permitir, tá bom? Encontro marcado, combinado? Fique ligado, vem aí mais um programa Líder de Audiência. Eu desejo para você tudo de melhor na sua vida e muito amor sempre. Beijo grande, até amanhã. Bye, fui.
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5: 00:58.
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5: 00:59.

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6: 2:38.

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1: 3:25.
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1: 4 e 19.
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0: 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Esse é mais um sucesso pra ficar na nossa vida.
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2: 5 e 6.
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4: 5 e 9.
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3: 5h59.
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2: Salve, salve, gente linda do meu coração, uma ótima terça-feira pra você. E olha que a semana tá só começando, o mês de agosto tá só começando hoje, dia 4 de agosto de 2026. E a partir de agora tem muita música boa pra deixar sua terça-feira muito mais feliz, muito prazer. Eu sou o Chicão, Chico Ceni, junto com você a partir de agora. Bora!

0: 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E aí, meu povo, você é ligado com a gente aqui em 105.9, Jacutinga e toda a região. O nosso site você já sabe, né? dinamicafm.com.br pra você acompanhar nossa programação de onde você estiver, tá bom? O nosso Facebook pra você curtir a gente é o facebook.com/dinamicafmjacutinga. Tem ainda o nosso Instagram também, @dinamicafm. E o nosso WhatsApp, claro, pra você participar, interagir com a gente, mandar pra cá sua mensagem, é o DDD 35 3185 0145. Ah, lembrando também do nosso aplicativo, tem o nosso aplicativo para você baixar também, levar a gente para onde você for, viu? 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
2: Pra começar, tem a Simone Mendes, Vai Dar Saudade.
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1: Daniele Davi, Mari Fernandes, Chorei no Uber.

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2: Felipe e Rodrigo pega o beco. Teve ainda Humberto e o Ronaldo com o casalzinho. Teve Danilo e Davi com a Mari Fernandes. Chorei no Uber e ainda vai dar saudade. Simone Mendes cantando pra gente nessa terça-feira maravilhosa, dia 4 de agosto de 2026. Bora pro nosso primeiro intervalo, mas daqui a pouquinho tem muito mais sucesso pra você.
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4: 6 e 17.
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2: 6:19.
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4: Estamos de volta por aqui, mandando um alô especial pro Luiz. Ô, meu amigo Luizão, valeu pela audiência. Tamo junto, misturado aqui, ó, na melhor sintonia.
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4: É Gustavo Lima, o embaixador 30 cadeados. Oba!

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1: Debaixo da onda, Dan Ferreira. Teve ainda Cabo de Guerra com Kleber e Cauã, teve Fiorella com Guilherme Benuto, Namorando Sem Namorar e ainda 30 Cadeados. Gustavo Lima cantando pra gente nessa terça-feira super especial, mandando aquele abração especial pra você também, que tá aí na audiência junto com a gente, me levando de carona, você que tá de folga em casa, na faxina, pra você que tá trabalhando, valeu pela sintonia, tamo junto e misturado aqui na Mais Ouvida. Intervalo rapidão, daqui a pouquinho tem mais Laço do Peão.
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0: A hora certa! 6h32.

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5: 6:35.
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6: É o nosso Laço do Peão, já de volta por aqui com a melhor programação pra você.
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6: Henrique e o Juliano, o universo conspirou.

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3: Dizer não com Bruno e Denner. Rolou por aqui ainda Luan Pereira com Murilo Rufi, falta de quê? Teve ainda o Geninho com Mariana Fagundes, peão todo tatuado. E ainda o Universo conspirou com Henrique e Juliano cantando pra gente essa terçona maravilhosa. Eita, nós, a audiência, ó, lá em cima todo mundo participando, registrando audiência. Isso é bom demais a conta. Bora de intervalo, daqui a pouquinho tem mais.
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6: 6:46.

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4: 6h49.
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6: Ô, Laço do Peão, já de volta por aqui na sua terça-feira.
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6: Isael e Rodolfo, Wesley Safadão, faz amor comigo só hoje.

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2: Pra todas as mulheres empoderadas que estão aqui hoje. Eu ativei o modo homem, viu? E nem é mesmo.

0: Cê tá doido. Cê escarvou ali, gente.
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3: Alô, Ambev, Zé Neto e o Cristiano, bom demais. Teve ainda Modo Homem com Lauana Prado, teve Diego e Victor Hugo, entregador de flor e ainda Faz Amor Comigo Só Hoje, Isael e Rodolfo, Wesley Safadão, encerrando a nossa primeira hora de muito sucesso, de muita música boa. Ó, fica por aí, tá? Que eu vou ali, mas eu volto já.
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5: 7:01
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6: 7:03.
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7: É o nosso Laço do Peão já de volta aqui na melhor da programação, especialmente pra você que tá aí do outro lado, nos dando o carinho da sua audiência.
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0: campeão.
1: Oba! Cleiton e Romário, tô ou não tô liberado?
2: É assim, ó. Tecnicamente falando, a gente tá terminado. Você não tem receio.

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1: Estrelinha, essa música é linda demais, é, gente, de Paulo e Paulino e a eterna rainha da sofrência, Marília Mendonça. Rolou por aqui também Luan Santana, é o erro planejado, teve seu padre, ô, seu padre Anthony Gabriel, ainda tô ou não tô liberado com Cleiton e Romário cantando pra gente nessa terça-feira maravilhosa. Eita, que a semana tá só começando e essa semana promete, viu? Intervalo daqui a pouquinho, tem muito mais pra você.
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4: 7:15.

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8: 7:17.
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10: E aí, estamos de volta nessa terçona, dia 4 de agosto de 2026.
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10: Alma de Peão, Munhoz e Mariano.

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1: É o vestidinho preto, nosso balanço. Teve ainda Murilo e Benício com Vale a Pena Beber de Novo. Teve Cancelado com Fernando e Sorocaba. E ainda Alma de Peão, Munhoz e Mariano cantando pra gente. Essa terça-feira super especial, mais um intervalo bem rapidão. Vou ali e volto já.
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2: 7h29.
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4: 7h32.
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6: Acabei de terminar, Paulo e Natan.
8: Vai com calma aí, moça. Acabei de terminar.

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1: João Neto e o Frederico chorou na escadaria O Sofrência. Teve ainda Saudade Nível Hard com Yasmin Santos, teve Ausência com Marília Mendonça e ainda acabei de terminar com Paulo e Natan cantando pra gente agora sim, reta final. Último intervalo e eu volto daqui a pouquinho.
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5: 7:40

0: 94.
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0: 7h47.
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11: Já estamos de volta, gente. Reta final do nosso Laço do Peão.
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11: Oba! Sarcasmo, Taeme e Thiago.

0: Matuto de Verdade. Teve ainda a última com Hugo e Guilherme, teve Wesley Safadão com Jorge, Você Não Me Esqueceu, e ainda Taeme e Thiago com Sarcasmo. Encerrando com chave de ouro mais um Laço do Peão. Muito obrigado pela audiência, pela companhia. Fiquem todos com Deus, é com ele que eu estou indo, e amanhã eu tô de volta com muito mais. Tchau, gente, fui!
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11: Existe uma teoria que se chama 90-10. Uma pessoa tem 90% daquilo que você procura em alguém, só que você foca naqueles 10% que falta. Aí você sai pra rua, se aventura e realmente você encontra aqueles 10%, mas não se deu conta que perdeu os 90%.

0: jeito.
1: Rapaz, eu preciso esquecer o cheiro dela.
0: Eu, por parte, o único jeito é você não indo pra rua.
2: Aí fica ruim.
0: Liga.
2: Não vai dar problema.
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9: 8 e 17.

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Eu quero agradecer a você que está aí com o rádio ligado, acompanhando a programação da Dinâmica FM. Que bacana saber que você está aí do outro lado, com o rádio ligado, aí acompanhando a nossa programação. Obrigado. Também, que bacana, eu quero agradecer você que está pela internet, você que está me assistindo pela internet, você que está ouvindo pela internet. Ó, tem um joinha para você clicar em cima. Clica em cima do joinha para você curtir. Compartilhe o nosso programa e entra aqui nos comentários, dá o seu oi, o seu olá, a sua saudação. E se for o caso, coloque um pedido de oração. Tá ok? É importante o seu comentário. Minha gente, hoje é uma terça-feira especial. O que vai acontecer hoje? Em Bueno Brandão, hoje à noite as portas da igreja vão estar abertas. Quando for 19h30, a famosa 7h30 da noite, nós vamos começar uma noite muito especial. Nós estamos no 40 dias de jejum. Vai ser especial. Vai ser muito especial. Hoje, terça-feira, 19h30. Ou seja, 7h30 da noite. Onde está a nossa igreja em Bueno Brandão? Ao lado do Banco Sicredi e em frente à agência dos Correios. Aproveita e vem para a igreja. Ah, que bacana, que bom saber que você está aí do outro lado, acompanhando pela internet o nosso programa. Que bacana, ouvindo, assistindo, que bacana, que bacana. Clica aqui no joinha para você curtir, compartilhe o nosso programa. Entra aqui nos comentários para você dar o seu oi, o seu olá, a sua saudação. E se for o caso, coloque um pedido de oração. É importante demais a nossa interação. Muito importante. Gente, hoje é terça-feira, mas eu quero falar com você sobre amanhã, quarta-feira. Amanhã, quarta-feira, o que vai acontecer? 9h da manhã... e 19h30. 19h30 é a famosa 7h30 da noite, né? 9h da manhã e 7h30.

meia da noite, no mesmo endereço. Rua Santo Antônio, 321, bem no centro de Jacutinga. Venha participar. Amanhã vai ser a quarta-feira especial. Vai ser uma manhã de fé, de esperança. 40 dias nós estamos vivendo, 40 dias de jejum. Vai ser muito, muito especial. Tá bom? Uma boa oportunidade se você conhece pessoas que estão doentes, que estão com problemas, você está sofrendo. Chama a pessoa, leva ela à igreja, vem você que está passando por um momento difícil, vem para a igreja. Deus tem uma bênção especial para você. Tudo aquilo que está aqui, ó, na tua cabeça, tirando a tua paz, te oprimindo, Deus vai colocar debaixo dos seus pés. Ok? Quarta-feira, amanhã, em Jacutinga, Rua Santo Antônio, 321, no centro da cidade. Os dois horários, 9 da manhã e 7:30 da noite, no mesmo endereço. No mesmo endereço, tá bom? Vem, que vai ser especial. Minha gente, ó, você tá me acompanhando pela internet, clica aqui no joinha, compartilhe, participe do programa através de comentando. É, comentários, comentando, entrando em contato aqui com a gente, dá o seu oi, o seu olá. E se você estiver precisando, coloca aqui um pedido de oração. É muito importante você curtir aqui o nosso vídeo. Gente, hoje é terça-feira, mas eu quero falar com vocês sobre domingo. Domingo vai acontecer o clamor pela família. Domingo, eu quero que você pegue uma folha de papel para você levar na igreja. Escreva um pedido de oração. Escreva o nome de cada pessoa da sua família e leva na igreja. Eu vou receber das suas mãos. Vou entregar para você um vidro de óleo. Vai ser especial. Então, vamos lá? Vamos lá? Domingo, clamor da família. Ah, vai ser especial. Vai ser muito especial. Ó, você é minha convidada, é meu convidado especial. Domingo, olha só, em Jacutinga, nós vamos ter 8:30 da manhã e 6:30 da noite, no mesmo endereço, Rua Santo Antônio, 321, no centro de Jacutinga. E nós vamos ter, à tarde, às 5:50 da tarde, Rua João Pessoa, 1749, na Vila. Ok? Então, e em Bueno Brandão, domingo, 8:00 da manhã, vai acontecer a Santa Ceia do Senhor. Tá bom? Eu estou com a Bíblia aberta aqui no livro de Gênesis, mais precisamente no capítulo 18. E o Senhor Deus apareceu a Abraão nas planícies de Manre, e ele sentou-se à porta da tenda no calor do dia. E ele elevou seus olhos e olhou, e eis que 3 homens estavam em pé com ele. E quando ele os viu, ele correu da porta da tenda para encontrá-los, e se curvou em direção à terra. E disse: meu senhor, se agora eu encontrei favor aos teus olhos, suplico que não passes de teu servo. Pegue um pouco de água, peço-vos, e lavai os vossos pés e descansai debaixo das árvores. E trarei um bocado de pão, e confortai os vossos corações. Depois disso, passareis adiante, pois para isto vieste a vosso servo. E eles disseram: faze como dissestes. E Abraão se apressou para dentro da tenda até Sara, e disse: Sara, prepara depressa 3 medidas de farinha fina, e amasse-as, e faça bolos sobre a lareira. E Abraão correu para o rebanho e trouxe um novilho tenro e bom, e deu a um jovem, e ele se apressou em prepará-lo. E ele pegou manteiga, leite e um novilho que havia preparado e o colocou diante deles. E ele ficou em pé junto deles debaixo da árvore, e eles comeram. E eles disseram: onde está Sara, tua esposa? Ele disse: ela está ali, ó, na tenda. Ele disse: eu certamente retornarei a ti de acordo com o tempo da vida.
E eis que Sara, tua esposa,

esposa terá um filho. E Sara ouviu na porta da tenda essas palavras. Ora, Abraão e Sara eram velhos, bem adiantados em idade, e cessou de estar com Sara, a maneira das mulheres. Por isso Sara riu dentro de si, dizendo: depois de tão envelhecida, eu terei prazer, e meu senhor sendo tão velho? E o Senhor disse a Abraão: por que que Sara riu? É verdade que eu, que sou velha, gerarei uma criança? Há alguma coisa difícil demasiadamente para o Senhor? No tempo determinado eu retornarei a ti de acordo com o tempo de vida, e Sara terá um filho. Então Sara negou, dizendo: não, eu não ri não, viu? Eu não ri não, não, não. Pois ela estava com medo. E ele disse: não, você riu sim. E os homens se levantaram dali e olharam para Sodoma. E Abraão foi com eles para levá-los ao caminho. E o Senhor disse: eu ocultarei de Abraão as coisas que faço? Vendo que Abraão certamente se tornará uma nação grande e poderosa, e todas as nações da terra serão abençoadas nele, porque eu conheço que ele ordenará a seus filhos e sua casa depois dele, e eles guardarão o caminho do Senhor para fazer justiça e juízo, para que o Senhor possa trazer sobre Abraão aquilo que dele tem falado. E o Senhor disse: por que o clamor de Sodoma e Gomorra é grande? Porque o seu pecado é muito grande? Eu descerei agora e verei se eles fizeram segundo o clamor que veio a mim, e se não, eu saberei. E os homens voltaram as suas faces dali e foram em direção a Sodoma, mas Abraão ainda estava em pé diante do Senhor. E Abraão se aproximou e disse: tu destruirás também os justos com os ímpios? Se porventura houver 50 justos na cidade, tu destruirás também e não pouparás o lugar por causa dos 50 justos que estão nela? Esteja longe de ti fazer segundo essa maneira, matar os justos com os ímpios e os que os justos sejam como os ímpios. Isso esteja longe de ti, não fará justiça o juiz de toda a terra? E o Senhor disse: se eu achar em Sodoma 50 justos na cidade, então pouparei todo lugar por causa deles. E Abraão respondeu: eis que agora resolvi falar ao Senhor que sou somente pó e cinzas. Se porventura faltarem 5 dos 50 justos, tu destruirá toda a cidade por falta de 5? E ele disse: se eu achar ali 45, não a destruirei. E falou-lhe mais uma vez e disse: se porventura se acharem 40 ali, o Senhor Deus disse, por causa dos 40 eu não destruirei. E ele lhe disse: ó, não se ire o Senhor e eu falarei. Se porventura se acharem 30 ali, o Senhor Deus respondeu: não o farei se eu encontrar 30 justos ali. E ele disse: eis que agora ousei falar ao Senhor, se porventura houver 20 ali. Ele disse: não, não a destruirei por causa dos 20. Ele disse: ó, Senhor, não se ire, e ainda eu falarei somente essa vez, se porventura se encontrarem só 10 justos em Sodoma e Gomorra, o Senhor vai destruir? Não, se eu encontrar 10, eu não destruirei. E o Senhor foi pelo caminho, assim que deixou de falar com Abraão, e Abraão retornou ao seu lugar. Gente, que coisa, olha a importância, olha só, Abraão está parecendo que ele está num tribunal, né? Que ele está diante do juiz de toda a terra e ele está intercedendo ali, ele é o advogado de Sodoma e Gomorra, duas cidades perdidas. E Abraão, ele vai falando com Deus, para que ele não quer que seja destruído. Por que que Abraão não quer que seja destruído? Porque o sobrinho dele, Ló, estava lá. Então estava Ló, a esposa dele e as filhas estavam lá. E aí o que que aconteceu? Olha só, minha gente, olha o que que aconteceu. Deus ficou ouvindo Abraão, a oração de Abraão, a intercessão de Abraão. Só que Abraão foi percebendo no espírito dele que não tinha nem 10 lá, viu? Então, como não tinha nem 10, o que que Deus ordenou aos anjos?

que tirasse Ló, a mulher dele, as filhas e os genros de Ló, e destruísse a cidade. Olha que ponto, que podridão. Olha só que ponto. Eles desceram no pior nível. Eles desceram no mais baixo nível. No mais baixo nível. Olha só que coisa. Que coisa, hein? Que coisa desagradável. Que coisa triste, né? Eles afundaram numa situação de pecado, de maldade, de crueldade tão grande. Tão grande. Gente, mas eu quero destacar esse versículo aqui, ó. Isso aqui é interessante. Vamos falar sobre ele, ó. Olha só. Versículo 9. Onde está Sara? O Senhor está perguntando. Tua esposa. Abraão respondeu. Ela está aqui na tenda. E o Senhor disse, certamente retornarei a ti de acordo com o tempo da vida. E eis que Sara, tua esposa, terá um filho. E Sara ouviu na porta da tenda que estava atrás dele. Ora, Abraão e Sara eram velhos e bem adiantados em idade. E cessou de estar com Sara, a maneira das mulheres. Por isso, Sara riu dentro de si, dizendo, depois de tão envelhecida, eu terei prazer? E meu senhor, já sendo também tão velho? O Senhor disse a Abraão, por que Sara riu? É verdade que eu sou velha e gerarei uma criança? O Senhor Deus respondeu, há alguma coisa difícil demais para o Senhor? No tempo determinado eu retornarei a ti de acordo com o tempo da vida e Sara terá um filho. Gente, há porventura alguma coisa demasiadamente difícil para Deus? Há? Não há. Nada é difícil. Quando Deus enviou o seu mensageiro, o anjo Gabriel, na casa de Maria, e Maria assustou quando ela viu o anjo, que era um homem, que estava dentro da casa dela, no quarto dela, ela tomou um susto. Ela não esperava por isso. E o anjo começou a falar que ela ia ficar grávida, que ela ia ter um filho. Só que quando o anjo começou a falar isso para ela, o que aconteceu? Ela olhou para ela. Ela falou assim, como que eu vou ficar grávida se eu não tenho marido? Eu sou solteira. Maria era uma adolescente. Mas eu sou solteira, eu nunca tive relação sexual com nenhum homem. Como é que vai acontecer isso? Aí o anjo Gabriel respondeu para ela, mas para Deus tudo é possível. Para Deus nada é impossível. Ó, eu entendo você, tá? Entendo você. Mas eu quero pedir para você abrir seu coração para isso. Eu sei. Eu sei que aquilo que a gente está vendo é mais forte do que aquilo que nós estamos ouvindo de Deus. Porque o que você está vendo é a sua realidade. Eu estava conversando com um empresário, ele falou assim, eu vivo realidade. E ele estava falando daquele jeito como se fosse uma coisa certa. E ele falava assim, não, eu vivo a realidade. Eu encaro a realidade. Eu vivo na realidade. Eu vivo pela realidade. A realidade é o mais importante para mim. Eu falei, opa, espera um pouco. Não é assim que o pai ensina. O nosso Pai que está nos céus, ele ensina assim, ó, que a gente tem que viver pela fé, não pela realidade. Mas por que ele falou que ele vive pela... Porque a realidade fala muito forte para ele. A realidade, ele está vendo a realidade. Então ele acredita naquilo que ele está vendo. Só que a fé não tem nada a ver com aquilo que você está vendo, mas tem tudo a ver com a palavra de Deus. E o que, que a palavra de Deus está falando hoje? Para Deus nada é impossível.
É impossível para você, é impossível para mim, é impossível para nós, mas para Deus nada é impossível. Deixe essa palavra entrar no teu coração. Aceita essa palavra. Porque Deus, ele tem um plano e ele quer operar o plano dele na sua vida. Deus tem dois planos com você. Tem dois planos comigo, tem dois planos com a gente. O primeiro plano que ele tem é o plano da salvação, que é igual para todos nós. A vontade de Deus é que todos sejam salvos. Esse plano é universal, é para todas as pessoas. Mas tem um segundo plano que ele só tem com você. E ele só tem comigo. Então a gente precisa conhecer os planos de Deus e viver os planos de Deus. Nós precisamos conhecer e viver os planos de Deus. Mas olha o que ela falou. Olha o que ela falou. Mas eu sou velha. Olha o que ela falou. Eu sou velha. Como que eu vou gerar uma criança? Quando você ouve a palavra do Senhor, você não pode olhar para você. Quando Maria ouviu a palavra do Senhor, a mensagem de Deus através do anjo, ela olhou para ela. Pô, mas como que eu vou ter, ficar grávida? Eu não sou nem casada, eu não tenho nenhum marido. Eu sou uma menina. Como é que eu vou ficar grávida? Não é só Maria, não é só Sara que é assim, não. Nós somos assim. Porque a gente acha que vai acontecer só o natural. Mas Deus tem o sobrenatural para a nossa vida. E nós precisamos aceitar. Nós precisamos aceitar o sobrenatural. Nós precisamos aceitar. Nós precisamos aceitar a palavra mesmo, apesar de tudo que a gente está vendo. Apesar de tudo que a gente está vendo, a gente precisa. A gente precisa. Crer no sobrenatural. Crer na palavra. Crer na palavra. Mesmo sendo virgem, Maria ficou grávida. Mesmo sendo velha, Sara ficou grávida. E teve um filho. Porque a palavra de Deus, que sai da boca de Deus, não volta para ele vazia. Antes cumpre o propósito pelo qual ela foi enviada. Aceita a palavra de Deus. Aceita a palavra de Deus no teu coração, aceita a palavra de Deus na tua vida, aceita essa palavra, aceita, porque ela é especial, aceita essa palavra, porque ela é tremenda, aceita a palavra de Deus, porque ela é verdadeira. Para de olhar para você, para de olhar para você, porque apesar da tua dor, Deus quer abençoar você. Para de olhar para você, porque apesar da tua realidade não ser favorável, Deus, ele quer, de uma maneira especial, mudar a tua sorte diante dos teus olhos. E para Deus, nada é impossível. Nada é impossível.

te adorar. Foi para isso que eu nasci. Para te amar. Eu te amo, meu Deus, meu Pai que está nos céus. Para te servir, eu estou aqui. Abençoa tudo que essa pessoa colocou junto do rádio. Todos que estão orando comigo, me assistindo, me ouvindo, acompanhando esta oração. Ajuda-nos a aceitar a tua palavra. Ajuda-nos a aceitar a tua palavra. Ajuda-nos a abrir o nosso coração para o Senhor. Filho meu, me dá o teu coração. O meu coração eu te dou, Senhor.

Inclina o meu coração para ti, ó Deus. Não permita que o meu coração seja poluído pela poluição desse mundo. Me dá um coração igual ao teu, um coração igual ao teu, Senhor Jesus. Transforma-nos, liberta-nos, salva-nos e não nos deixe cair em nenhuma tentação, mas livrai-nos do mal, pois teu é o reino, o poder e a glória para sempre. Amém.

0: Ó, clica aqui no joinha para você curtir. Compartilha esse vídeo, vai ser especial. Entra aqui nos comentários para você dar o seu amém para a oração. Entra aqui nos seus comentários, aqui nos meus comentários aqui do vídeo, para você fazer um comentário sobre a mensagem. Que Deus te abençoe grandemente, viu? E não esqueça de deixar também no comentário a sua saudação. Gente, hoje é terça-feira e eu quero chamar você, eu quero convidar você hoje em Bueno Brandão, às 7:30 da noite, ao lado do Banco Sicredi, em frente da Agência dos Correios. Nós vamos estar numa noite tremenda, 40 dias de jejum e oração. Vai ser especial. Venha, porque Deus tem algo tremendo para fazer na sua vida. E se você está sofrendo, conhece alguém que está doente, traga essa pessoa. Leve a pessoa à igreja hoje. Em Bueno Brandão, 7:30 da noite. Bem no centro da cidade, em frente à Agência dos Correios. Que o Senhor te abençoe. E não se esqueça, o milagre que você espera acontecerá.
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4: 8:58.

0: Na Dinâmica FM, a hora certa.
1: 9:01.
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0: Bom dia pra você sintonizado na Dinâmica FM, eu sou Vanessa Cavallari.
1: Eu sou o Vinícius, agora você fica bem informado, né? Essa manhã de terça-feira, dia 4 de agosto.
0: Agora são exatamente 9 horas e 42 minutos. Vamos para os destaques desta manhã. Onça pintada resgatada em Foz do Iguaçu volta à floresta com GPS.
1: Tragédia SP-342, ciclista morre após ser atingido por carro em Mogi Guaçu.
0: E Neymar aparece em leilão e seu instituto antes do jogo indecisivo do Santos. Isso e muito mais você confere agora aqui no Redação Dinâmica. Bom dia, Hugo.
1: Bom dia, Vanessa. Bom dia, ouvintes.
0: Bom dia para você que já está ligadinho aí na 105.9 através do radinho. Sejam todos muito bem-vindos. Para você que já está na nossa live, compartilha. Fique todos à vontade, quer deixar o seu comentário e a sua opinião. É claro que sempre será fundamental aqui para o Redação Dinâmica. Quer participar com a gente ao vivo através do WhatsApp 3185-0145. Fique à vontade. Vamos seguir das notícias? Amiga de Lulinha fez pagamentos a ex-chefe de gabinete de Lula.
1: A empresária Roberta Luschinger fez pagamentos para o então chefe de gabinete do presidente Luiz Inácio Lula da Silva, Marco Aurélio Santana Ribeiro, um Marcola.
0: Ele ficou no cargo durante todo o atual governo do petista e deixou o posto no dia 21 de julho deste ano. Oficialmente, Marcola deixou o cargo para integrar a campanha de Lula e a reeleição, mas fontes relataram à CNN que o real motivo foi a descoberta desses pagamentos.
1: Com isso, Marcola teria deixado o governo com uma vacina do governo Lula, antes da informação ser divulgada, já que ele é um dos mais próximos auxiliares do presidente.
0: A CNN procurou Marcola e o ministro do SECOM, Secretaria da Comunicação Social da Presidência da República, o Sidônio Palmeira, mas eles não se manifestaram. A CNN procurou também a defesa de Roberta Luschinger e aguarda uma posição.
1: A informação foi publicada mais cedo pelo jornal digital Poder 360 e confirmada pela CNN.
0: Roberta é amiga de Fábio Luiz Lula da Silva, ou Lulinha, filho do presidente Lula. A Polícia Federal suspeita que o empresário no setor de tecnologia da Dataprev tem atuado com Lulinha, o lobista Antônio Carlos. Camilo Antunes, conhecido como Careca do INSS, e Roberta Luschinger, na tentativa de

0: firmar contratos do governo federal.
1: O ministro Flávio Dino, do STF, foi sorteado o relator do pedido da PF para que seja instaurado o terceiro inquérito contra o Lulinha, segundo a Polícia Federal. Esse pedido faz referência à suspeita do tráfico de influência de Lulinha no governo federal em favor de empresas dos parceiros dele.
0: Na semana passada, a Polícia Federal pediu ao ministro André Mendonça, do STF, autorizou a abertura de 2 inquéritos contra o filho do presidente Lula, ambos por tráfico de influência e corrupção, sendo em tese um Ministério da Saúde e outro na Dataprev.
1: Em nota, Marco Aurélio Santana Ribeiro Marcola admite que fez um empréstimo à Roberta, mas diz que a transação foi de cunho pessoal e já quitada pela empresária.
0: Recebi com surpresa a matéria, que trata o empréstimo pessoal contraído e já quitado com algo ilegal. Nunca tive nenhuma reclamação, relação que caracterize qualquer ilegalidade no exercício de minha função. É, agora vai ser descoberto, né? O que aquilo que foi feito errado até o momento, agora vai vindo à tona com certeza, né? Greve. CPTM, Justiça impõe 80% da frota no horário de pico.
1: Após a assembleia realizada nesta segunda-feira, os trabalhadores da Companhia Paulista de Três Metropolitanos decidiram entrar em greve a partir do primeiro minuto de terça-feira. Em nota, a CPTM informou ter recorrido ao Tribunal Regional do Trabalho, que determinou a operação de 80% do efetivo nos horários de pico.
0: Já nos demais períodos foi determinado 60% do efetivo. De acordo com a companhia, em caso de descumprimento, o TRT aplicará uma multa diária de R$400 mil ao sindicato.
1: As linhas 11 Coral, 12 Safira e 13 Jade serão afetadas com a paralisação. Não há um prazo definido para a greve. Após o incêndio ocorrido em um vagão no último mês, a operação voltou à CPTM por 90 dias, em determinação do governo de São Paulo.
0: As linhas 7 Rubi, 8 Diamante, 9 Esmeralda, que são concedidas a 10 Turquesa, estarão em operação regular, assim como todo o sistema metroviário.
1: Após os problemas, a Artesp, que é a Agência Reguladora de Transporte do Estado de São Paulo, determinou que a CPTM reassuma a operação das duas linhas por um período inicial de 90 dias.
0: A medida tem como objetivo garantir a continuidade do serviço enquanto são apuradas causas das falhas e o cumprimento das obrigações contratuais da concessionária.
1: O CCO, que é o Centro de Controle Operacional, voltou a ser operado pela estatal, com acompanhamento da Artesp e da Trivia Tenerife.
0: Também em resposta ao episódio, o TCE de São Paulo, Tribunal de Contas do Estado de São Paulo, concedeu prazo de 5 dias para que o governo do estado e a concessionária apresentem esclarecimentos sobre os planos de contingência, a manutenção dos equipamentos, as condições, a infraestrutura e as denúncias de falhas em dispositivos de emergências durante a ocorrência.
1: O governo de São Paulo adicionou um plano de contingência na manhã desta terça-feira para conter os reflexos da paralisação parcial dos serviços de trem.
0: No metrô, a empresa antecipou o atendimento das linhas azul, verde, vermelha, prata, às 4 horas da manhã. A empresa também aumentou as operações nas regiões com maior demanda, como as estações de Corinthians, Itaquera, Itapuá, Brás e Palmeiras Barra Funda.
1: O sistema Paese, que é o plano de apoio entre empresas em situação de emergência, também foi acionado e deve atender os passageiros que utilizam linhas dos trens atingidos.
0: Na linha 11 Coral, os ônibus atendem todas as estações, entre Estudantes, Corinthians e Itaquera. Na linha 12 Safira, o serviço opera entre São Miguel, Paulista e Calmon Viana, assim como eles as estações do aeroporto de Guarulhos, Engenheiro Goulart, atendidas pela linha 13 Jade.
1: O policiamento também foi reforçado por entornos das estações ferroviárias, dos terminais de ônibus e nas regiões com mais circulação de pessoas.
0: Tá aí, gente, que situação, né, que se encontra São Paulo. Imagina se os trens, os metrô resolve parar, os ônibus não vão dar conta realmente tá reduzido, que vai virar um transtorno, aí vira o transtorno para as pessoas que têm que trabalhar, aí vira o transtorno para as pessoas do comércio, para as indústrias, que não vai ter a pessoa para trabalhar, e isso vai afetando em si a cidade toda, né? O estado todo aí de São Paulo, principalmente na capital, né? Onça pintada resgatada em Foz do Iguaçu e volta à floresta com

0: GPS.
1: A onça pintada que mobilizou equipes de diversas instituições após aparecer em uma área urbana de Foz do Iguaçu no final de junho, voltou à natureza nesta terça-feira.
0: O macho, batizado como Tapeí, foi solto no Parque Nacional do Iguaçu após passar por avaliações veterinárias e receber alta da equipe técnica responsável. O animal foi capturado com segurança depois de circular pelo bairro de Três Lagoas em uma operação conjunta que envolveu instituições brasileiras e argentinas.
1: A soltura foi realizada por equipe do Projeto Onças do Iguaçu, Parque Nacional do Iguaçu, SENAP, Itaipu, Binacional e instituições parceiras. Após deixar a caixa de transporte, Itapeí caminhou em direção à floresta e foi acompanhado visualmente até desaparecer no interior da mata.
0: Após a captura, o Itapeí permaneceu sob os cuidados da equipe veterinária do Refúgio Biológico Bela Vista, de Itaipu, Bionacional. O animal passou por exames clínicos e laboratoriais. Durante o cuidado, recebeu tratamento para ferimentos que teve no momento da captura.
1: Ao longo da permanência no refúgio, Itapeí manteve comportamento compatível com o indivíduo silvestre. Alimentou-se normalmente e demonstrou plena capacidade de retornar ao ambiente natural.
0: Com base nessa avaliação, a equipe técnica definiu que a soltura no Parque Nacional do Iguaçu era a alternativa mais adequada para garantir o bem-estar do animal e contribuir para a conservação da espécie. Antes da soltura, o Itapeí recebeu um colar de monitoramento por GPS, equipamento que permitirá acompanhar seu deslocamento nos próximos meses.
1: As movimentações e informações obtidas serão importantes para verificar as adaptações após o retorno da vida livre, entender o uso da área e subsidiar futuras estratégias de conservação da onça-pintada na região.
0: O retorno de Itapeí ao Parque Nacional do Iguaçu representa o encerramento bem-sucedido de uma operação que começou em uma situação bastante delicada, envolvendo um grande felino em área urbana.
1: Todas as decisões tomadas ao longo desse processo foram fundamentadas em critérios técnicos, sempre priorizando o bem-estar do animal e a segurança da população. Agora inicia-se uma nova etapa na qual acompanharemos seus movimentos para entender sua adaptação ao ambiente natural, afirma Rogério Cunha de Paulo, chefe do SENAP.
0: Esse episódio reforça a necessidade de recuperação das áreas de preservação permanentemente e reservas legais, além da criação de novas áreas protegidas, que garante a conectividade entre o Parque Nacional do Iguaçu ao entorno do Lago Itapu, fortalecendo o corredor da biodiversidade no Rio Paraná, para que os animais possam dispersar em segurança, com menor risco de conflito com a população humana, disse Marius Belucci, gestor da área de ciências e pesquisa do parque.
1: O caso chamou atenção por se tratar de uma situação extremamente incomum. Há mais de 20 anos não existiam registros confirmados de onças pintadas na região do Lago de Itaipu, onde o animal foi encontrado.
0: Ainda não é possível determinar de onde o Itapeí veio e quais fatores o levaram a percorrer a área urbana, assim como ocorre durante a captura. A colaboração da população foi fundamental para o sucesso de toda a operação. A
1: comunicação rápida dos moradores permitiu que o animal fosse localizado, capturado em segurança, tratado e agora devolvido à natureza. Sobre o nome de Itapeí, recebeu esse nome logo após a captura.
0: A palavra de origem tupi significa aquele que perdeu o caminho, uma referência da trajetória incomum que levou até a cidade. Com sua soltura, a expectativa da equipe é justamente a oposta, que ele volte a percorrer os caminhos da floresta, onde sempre deveria estar. Tá aí, realmente, aí deve ter assustado com alguma coisa ou foi atrás de algo, né? Você imagina só você se deparar com uma onça pintada na rua. Assim, simples assim. Pois é, dá pra assustar. Vamos falar da previsão do tempo. Eu quero convidar o Edson aqui. Ele que vai contar pra gente sobre a previsão do tempo. Lembrando que o dia amanheceu com aquele sol, mas parece que já tá um pouquinho frio. Bom dia, Edson. Conta pra gente aí sobre a previsão do tempo para hoje, nesta terça-feira, em nossa cidade.
2: Bom dia, Vanessa. Bom dia, ouvinte da Dinâmica. Terça-feira, 4 de agosto de 2026. Eu, Edson, claro, quero trazer para você informação do tempo. Dia amanheceu nublado. Temperaturas mínimas registraram 14 graus.

0: graus e a máxima não ultrapassa os 24. Probabilidade de chuva é muito baixa, apenas 10%. Umidade do ar 37%. Ventos 12 km por hora. Teremos um dia aí com essa sensação térmica de esfria, um pouco de calor, com aquela vontade de chover, mas muito pouca possibilidade. Desejo a todos vocês uma ótima terça-feira. Fiquem todos com Deus. Voltamos amanhã trazendo para você mais informação do tempo. Tchau, tchau.
1: Tchauzinho, muito obrigado pelas suas informações do tempo, já que disse aqui que apenas 10% há alguma possibilidade de chuva. Mas não sei não, viu, Edson? Tá muito frio por aqui, não sei como é que tá o tempo lá fora, às vezes sai sol, às vezes não sai. Pois, vamos ver, vamos ficar de olho aí na previsão do tempo para hoje. 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
2: Tragédia na SP-342. Ciclista morre após ser atingido por um carro em Mogi Guaçu.
3: Um grave acidente registrado na tarde desta segunda-feira terminou com uma morte de um ciclista na rodovia Governador Dr. Ademar Pereira de Barros, na altura do quilômetro 183+500 em Mogi Guaçu.
2: Segundo informações apuradas no local, tanto o GN Onix quanto a motocicleta, a bicicleta do tipo Speed, seguiam no sentido leste da rodovia. Por motivos que ainda serão investigados, o motorista do automóvel perdeu o controle da direção, invadiu o acostamento e atingiu a traseira da bicicleta que trafegava pelo local.
3: Com a força da colisão, a vítima foi arremessada e sofreu uma queda no canteiro lateral da rodovia. Equipes de resgate foram acionadas imediatamente, mas o ciclista não resistiu.

0: assistiu aos ferimentos e teve óbito constatado no local.
1: Uma testemunha que passava pela rodovia no momento do acidente relatou à nossa equipe que a cena foi muito triste. Segundo ela, o ciclista utilizava equipamentos de segurança e logo após a colisão, a equipe da polícia e do resgate chegaram rapidamente ao local para prestar atendimento e realizar os procedimentos necessários.
0: O condutor do veículo permaneceu no local e prestou esclarecimentos ao

0: ainda não havia sido divulgada oficialmente até a última atualização dessa reportagem. Neste momento de dor, manifestamos nossos mais sinceros sentimentos aos familiares e amigos da vítima. É complicado esse negócio de ciclista ficar na rodovia. Quantos relatos a gente já não escutou, a gente já disse em acidentes e mortes também trazido aí em ciclistas em rodovia. Então, gente, por favor, né? Tome consciência que rodovia não é para ciclista. Ciclista não tem que andar na rodovia, porque às vezes acontece de que ter uma parada obrigatória, ou acontece algum pane com o carro, ou perde o controle, acontece uma tragédia dessa. Ciclista tem o seu lugar certo para andar, não é na rodovia. Até quando isso vai acontecer? Né? Até quando vai se estender esse tipo de acidente com ciclistas andando na rodovia? Ciclista não é para rodovia. Ciclista tem os seus lugares específicos para andar, que não é na rodovia, né, gente? Há de concordar comigo. Uma pessoa vai andar na rodovia, passa um caminhão, às vezes o caminhão nem cabe direito na faixa, ele vai acabar invadindo o encostamento. Aonde que pode pegar o motociclista, o ciclista, derrubar ele, até mesmo com o próprio vento quando o caminhão passa. Então, ciclista não é lugar de rodovia. Então, acho que tem que deixar, fazer essa conscientização em todo o nosso país, né? Porque não é só aqui ou ali ou em outra cidade, cidade vizinha. É o Brasil inteiro. Ciclista tem um lugar certo e próprio para andar. É uma tragédia, com certeza, que aconteceu aí com esse ciclista lá de Mogi Guaçu. Falando em tragédia, vamos falar a tragédia em Conchal. Mulher morre atropelada por caminhão próximo ao supermercado Santa Rosa.
1: Amanhã dessa segunda-feira foi marcado por um grave acidente que resultou na morte de uma mulher na cidade de Conchal. O atropelamento ocorreu nas proximidades do supermercado Santa Rosa, um ponto de considerável movimentação na região e mobilizou equipes de emergência e segurança pública.
0: De acordo com os levantamentos preliminares realizados no local da ocorrência, a vítima tentava atravessar a via pública quando foi atingida por um caminhão. Informações colhidas com testemunhas e autoridades indicam que o condutor do veículo de carga não pode ter visualizado a pedestre devido ao suposto ponto cego.
1: O cenário após o impacto foi de consternação. Equipes da Guarda Civil Municipal, da Polícia Militar e da Polícia Civil compareceram prontamente ao local para isolar a área, controlar o tráfego e dar início aos procedimentos legais.
0: Uma unidade de serviço de atendimento móvel de urgência, que é o SAMU, também foi acionada para prestar socorro. Infelizmente, a vítima não resistiu aos ferimentos e o óbito foi constatado ainda no local.
1: Além do atendimento direto à ocorrência, os paramédicos precisaram prestar auxílio médico aos familiares da vítima, que chegaram no local pouco tempo depois do ocorrido, em estado de choque, passaram mal com a presença, a presenciarem a cena. Os parentes receberam suporte imediato das equipes de saúde.
0: Até o momento, a identidade oficial da mulher não foi divulgada pelas autoridades, que aguarda a conclusão dos trâmites, identificação e a notificação formal. Que judiação, né? Esses pontos cegos realmente são muito perigosos, né? Que tal, então, rever tudo isso, a segurança do trânsito, obras, né, da sua cidade, e rever esses pontos cegos aonde que realmente não dá para enxergar, você acaba atropelando uma pessoa. De fato, também, eu acredito que as pessoas têm que atravessar na faixa de pedestre. Não é em qualquer lugar também que você vai tentando atravessar, né? Carreta carregada com arroz tomba na MG-050, próxima ao Turvo, e motorista fica ferido.
1: Uma carreta carregada com arroz tombou na manhã deste domingo na rodovia MG-050, nas proximidades do Turvo, em Capitólio. O acidente mobilizou equipes de resgate da Polícia Militar.
0: De acordo com as primeiras informações, o motorista sofreu um ferimento na cabeça e foi socorrido para o hospital de Capitólio. Apesar do impacto do acidente, ele não corre risco de morte.
1: A carga ficou espalhada às margens da rodovia e a Polícia Militar permaneceu no local realizando o controle da ocorrência, organizando o trânsito e adotando medidas para evitar saque da mercadoria.
0: As causas do tombamento ainda não foram informadas e deverão ser apuradas pelas autoridades competentes. Imagina só o tanto de arroz que não deveria ter nessa rodovia quando tombou, né? 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
0: Frota de veículos cresce em Jacutinga e aumenta desafios para o trânsito.
1: O crescimento na frota de veículos tem mudado a rotina de Jacutinga. Dados da Secretaria Nacional de Trânsito mostram que o município acompanha a tendência do aumento do número de carros e motocicletas, reflexo do desenvolvimento econômico e da expansão da cidade.
0: Os reflexos já são sentidos principalmente na região central, nos horários de pico, com a entrada e saída do trabalho das escolas. O trânsito fica mais intenso e encontrar uma vaga para estacionar tornou-se um desafio para muitos motoristas.
1: Além da circulação dos moradores, Jacutinga recebe milhares de visitantes ao longo do ano. Eventos como o Fest de Maio, considerado a maior feira de malhas no Distrito do Brasil, e o Rock in Lago, um dos maiores festivais no interior mineiro, aumentam significativamente o fluxo de veículos e movimentam hotéis, restaurantes e comércio local.
0: Especialistas destacam que o crescimento da frota acompanha o fortalecimento da economia, mas também exige investimento de mobilidade urbana, sinalização, estacionamento e segurança, e viária para acompanhar o desenvolvimento da cidade.
1: A expectativa é que o número de veículos continue crescendo nos próximos anos, reforçando a necessidade de planejamento para que Jacutinga mantenha a qualidade de vida e consiga atender com eficiência moradores e visitantes.
0: Tá aí, gente. Jacutinga tem crescido grandemente, né? O fluxo de carro realmente aí tá muito tenso nos horários de pico. Rock in Lago 2026, o maior festival do interior mineiro, acontece nos dias 7, 8 e 9 de agosto em Jacutinga.
1: A contagem regressiva começou. Jacutinga recebe nos dias 7, 8 e 9 de agosto mais uma edição do Rock in Lago, considerado o maior festival no interior mineiro.
0: A programação reúne grandes nomes do rock nacional. Paulo Ricardo abre o festival na sexta-feira. Paulo Miklos, ex-Titãs, sobe ao palco no sábado. E Raimundos encerra a programação no domingo. Além das atrações principais, um evento contará com mais de 15 bandas, valorizando também artistas da cena regional.
1: A entrada é gratuita. Durante o festival, o público também poderá participar da campanha solidária com a doação voluntária de 1 kg de alimento, que será destinado a famílias em situação de vulnerabilidade.
0: O Rock in Lago 2026 acontece ao Lago Municipal de Jacutinga e promete reunir milhares de pessoas em 3 dias de música, cultura e solidariedade.

0: verdade. Tá aí, gente, tá chegando o dia, hein? Tá chegando dia 7, é sexta-feira? Sexta, sábado e domingo, hein? Então tá aí pra vocês esse super evento. 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
0: Neymar aparece em leilão e seu instituto antes de jogo decisivo do Santos.
1: Neymar marcou presença na noite desta segunda-feira 3, no leilão beneficente do Instituto Neymar Júnior. O evento celebra 11 anos do projeto idealizado pelo jogador e pela sua família.
0: O leilão ocorre em Surrai Music Hall, em São Paulo, que tem como principal objetivo arrecadar recursos para serem investidos nos projetos sociais desenvolvidos pelo Instituto Neymar Júnior.
1: Essa noite a gente costuma celebrar todo ano o Instituto. Esse foi o sexto leilão, já tem mais de 10 anos de instituto. Estou muito feliz. Falo que é o meu melhor gol, o gol mais bonito que já fiz na minha carreira, por poder ajudar as crianças, as famílias e todo o trabalho que a gente faz no instituto, disse Neymar em entrevista à ESPN.
0: Nem, eu tenho muito orgulho disso, de participar de tudo isso, trazer os meus amigos, trazer minha família. Para mim é muito gratificante, prosseguiu.
1: A presença do atleta no evento gerou polêmica em virtude do jogo decisivo que Santos fará com o Remo nesta terça-feira, dia 4, no estádio Mangueirão, pelo confronto de volta das oitavas de final na Copa do Brasil. O primeiro encontro terminou empatado a 0-0 na Vila Belmiro.
0: Mesmo com a presença do evento desta noite, Neymar foi confirmado para a partida. O atleta se juntará ao elenco santista em Belém na manhã desta terça-feira.
1: Após empate na Vila Belmiro no final de semana, o técnico Cuca havia deixado em aberto a participação de Neymar no decisivo jogo contra o Remo. O treinador citou preocupações com a condição física do jogador, que foram amparamente sanadas pelo clube.
0: Quanto ao leilão, é algo dele e todos os anos é beneficente. Vem pessoas do mundo inteiro. Deixo para que a diretoria resolva com ele. O que preciso fazer é reavaliar a reapresentação, tinha declarado o técnico Cuca em entrevista coletiva depois do jogo de ida.
1: Fazia 74 dias que não jogava uma partida inteira. Temos que ver o tamanho do desgaste dele para depois internamente resolver. Eu não vou responder o que você quer. Ele faz o regenerativo, todos passam pela recuperação. Busca o secar, tira o sangue, põe no aparelho e mostra o grau do cansaço, o nível da lesão, se é baixo ou alto, comentou o comandante da ocasião.
0: Tá aí, então esse Instituto Neymar aí é bom, né? Que bacana aí que tenha acontecido isso, né? Vamos falar agora então dos nossos apoiadores. 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
2: Coloriza Construir está com vagas abertas para auxiliar de serviços gerais masculino e auxiliar de limpeza feminino. Salário compatível com a função, benefícios, cesta básica, vale transporte, refeição no local e prêmio de bonificação. Interessados devem enviar um currículo pelo WhatsApp 35997266179, informando o nome da vaga desejada. Não perca essa oportunidade de ingressar no mercado de trabalho, envie o seu currículo e venha fazer parte da equipe.
0: A Valoriza Consultoria também está contratando auxiliar de escritório. A Valoriza Consultoria está contratando auxiliar de escritório, secretária para a empresa parceira. Vaga para mulheres acima de 35 anos com experiência desejável. Salário compatível ao cargo, além de plano de saúde KR, seguro de vida Unimed e prêmios por metas. Interessadas devem enviar o currículo pelo WhatsApp 35 997266179. Não perca essa oportunidade de trabalhar em Jacutinga.
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0: A Barraca Tirimbalo abre vagas para atendente de caixa na lista administrativa em Jacutinga. A Barraca Tirimbalo está com oportunidade de empregos abertas para reforçar a sua equipe em Jacutinga. As vagas são para atendente de caixa, períodos diurno e noturno e analista administrativo. Para a vaga de atendente de caixa, a empresa busca profissionais comprometidos, comunicativos, responsáveis com vontade de aprender e crescer profissionalmente. Não é necessário ter experiência. Embora candidatos que tenham atuado com atendimento ao público ou operação de caixa tenham diferencial no processo seletivo. Já para a vaga de analista administrativo, é necessário ter experiência em rotinas administrativas, conhecimento na área fiscal e financeira, além de organização, atenção aos detalhes, boa gestão de prioridades, comprometimento, responsabilidade e proatividade. Os contratados contratarão um pacote de benefícios que inclui salário compatível com a função, plano KR Saúde, auxílio combustível e auxílio alimentação. Interessados em qualquer uma dessas vagas devem enviar o currículo através do WhatsApp 19 998 12 50 41. O local de trabalho é na rodovia MG 290, no KM 96, no Sapucaí, aqui em Jacutinga.
2: A Recrear está com oportunidade aberta para professora. Se você é uma pessoa dedicada, carinhosa, criativa e apaixonada por trabalhar com crianças, essa pode ser sua chance de fazer parte de uma equipe comprometida com o desenvolvimento infantil. As interessadas devem entrar em contato pelo WhatsApp 35 998 98 45 40, para mais informações sobre a vaga e o processo seletivo. Não perca essa oportunidade de fazer parte do time Recrear. Compartilhe essa vaga com quem pode se interessar.
0: Tá aí, gente. Nós temos aí bastante balcão de empregos para você aqui no Redação Dinâmica. Não conseguiu pegar? É só você entrar em contato com a gente através do nosso WhatsApp também, que a gente vai passar essas vagas disponível para você. Certinho? Ficamos por aqui. Já são 10 horas e 20 minutos. Obrigado pela sua companhia. Obrigado pela sua audiência. A gente volta então amanhã trazendo mais informações do tempo, mais informações de notícias de todo mundo para vocês. Certinho? Fiquem com Deus. Tenham todos aí uma terça-feira abençoada. A gente volta amanhã trazendo mais Redação Dinâmica. Tchau, tchau.
2: Até mais.

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1: 10 horas e 30 minutos.
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9: 10:32.

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1: 10h48.
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1: 10h50.

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1: 11 horas.
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0: Bom dia, fanáticos por esporte. Bom dia, Jacutinga. Alô, meu povo. Alô, minha pova. Estamos chegando aí com fanáticos, né? E, pelo visto, ganhei mais uma, né? Daqui a pouco a gente vai conferir isso aí, né? Mas acho que já tô abrindo 2-0 aí no segundo turno, né?
1: Oh, beleza. Não é segundo turno, é Copa Brasil?
0: Ué, tá valendo ponto, né? Teve palpitagem, vale ponto. Bom dia aqui para todos vocês que nos acompanham através da Rádio Dinâmica. Bom dia ao pessoal também que nos acompanha através da live de Jacutinga, de fora de Jacutinga. Sejam todos muito bem-vindos. Nós vamos juntos aí até o meio-dia. Bom dia aqui para o pessoal também da Dinâmica, né? Bom dia especial para o nosso gerente Caio, para a Vanessa, para o Hugo. E também aqui pro Joanito, que vai fazer o programa comigo aqui até o meio-dia, né? Deus abençoe a terça-feira de todo mundo. E não tem descanso não, gente. Hoje já começa as partidas de volta, né, da Copa do Brasil. E já teremos time eliminado hoje, hein? Quem será o primeiro time eliminado da Copa do Brasil das oitavas de final, hein? Opa, já tá dando problema, já tá dando briga. Neymar vai jogar, Neymar...

0: vai jogar. O Cuca parece que não tá querendo pôr o Neymar, porque o Neymar ontem tinha o leilão lá do Neymar, que tem todo ano, né? O Neymar disse ontem que ele vai pro jogo. Será que o Cuca vai pôr ele pra jogar? Que bagunça que tá esse Santos, hein, meu povo? Mas faz parte, né? Bom dia, Joanito, tudo bem?
1: Bom dia.
0: Que seco, o que que o senhor tá? Não tá bem hoje? O que o Laura aprontou com o senhor, que o senhor dá um bom dia seco assim?
1: Mandou perguntar, se o senhor falar que ficou bonito, ele vai cobrar. Se o senhor falar que ficou feio, ele vai desconsiderar.
0: O senhor ontem falou que o corte dele tá caro, o senhor não paga nada, o senhor corta de graça?
1: Não, mas ele...
0: E tá, o senhor ainda é cara de pau de falar que tá caro.
1: Ele mandou perguntar pro senhor, né, o que o senhor achou. Aí ele vai ver se ele cobra ou não. Falar em cobra, bom dia a todos, né? Hoje cobra. É terça-feira, né? No programa do Vale Milhão, domingo, o cara errou lá que ele pôs cascavel como cobra não venenosa, hein? Como é que pode, hein? Eu não entendi de cobra, né? Mas bom dia pra todo mundo, né? Hoje a chefia tá por aqui, o Hugo tá por aqui, a Vanessa tá por aqui. É miona aí mais devagarinho. O senhor tá bom?
0: O senhor gosta mais das cobras grandes ou das cobras grossas?
1: Então, o Rio Mujimirim, né, que é cobra pequena, Mujinguaçu, que é cobra grande, eu tenho mais medo de gente cobra do que cobra. Cobra, como é que é? Cobra de cobra.
0: Então vamos lá, gente. Copa do Brasil ontem, último jogo, aquele jogo que faltava para fechar as oitavas de final. O Atlético Paranaense deu um passo importante, né? Ganhou seu jogo jogando lá na Arena da Baixada por 2-0. E agora, na quinta-feira, pode até perder por 1-0 que o Atlético se classifique. Então, um bom resultado. Não é definitivo, é lógico. O Vitória tem condições de reverter esse placar. Mas vai ter que jogar muito mais do que jogou ontem, né, gente? O Vitória ontem praticamente foi só para se defender, né? E o Atlético foi dominando o jogo e devagarzinho fez aí os 2-0 sem muita afobação, né? O Vitória ainda teve um jogador expulso mais pro final do jogo. Acho que ontem a arbitragem, ontem não teve... A Edna, né, gente, que apitou ontem, mais uma vez um jogo tumultuado, né? Toda hora o pessoal ia pra cima dela, os jogadores todos reclamando. E é difícil quando ela apita, né, gente? Já é difícil quando os homens apitam, né? Quando a Edna apita, é pior ainda, porque os jogadores hoje não estão respeitando mais ela, né, Joanito?
1: A arbitragem é aquela coisa, né? Todo dia, toda hora, toda semana, toda rodada. Mas eu ia falar do resultado, que no caso, pra mim, porque eu sempre te comento, né, que eu falo, quem joga no primeiro mata-mata em casa, e eu preferia... Para mim, o melhor resultado de fazer no mata-mata é o 2-0. É um baita resultado, né? Pode virar? Pode. Tanto é que o meu time está dependendo disso, mas é muito difícil. Para mim, o Atlético fez certinho a parte dele, não precisa fazer 6-0, não precisa fazer 5. Mas fazendo 2-0, e já que é um jogo equilibrado, né? Porque Vitória e Atlético Paranaense ficam mais ou menos no mesmo nível, é um baita resultado. Para mim, dos 16, né? Como já falamos ontem. Tirando o Fortaleza, né, que já está fora, esse do Atlético foi o melhor resultado também. O Corinthians perdeu, lógico, mas para mim o Corinthians tem mais chance de virar o resultado que o Vitória. Pô.
0: Aí. Só para a gente não passar em branco, né, gente? Ontem o Corinthians jogou com o Flamengo lá no Rio de Janeiro, ganhou por 1-0. Então o Corinthians volta a ser líder do Campeonato Brasileiro Feminino, né, com 34 pontos, São Paulo segundo com 32. E o resto não mudou, né? São Paulo terceiro, Ferroviário quarto, Bahia o quinto. A única mudança que a gente tinha era que o São Paulo era líder e o Corinthians tinha passado a ser segundo. Agora o Corinthians volta a ser líder, o São Paulo segundo. Muda o confronto, né? Os dois primeiros confrontos. O Corinthians pegaria o Flamengo e o São Paulo pegaria o Internacional, né? O restante dos jogos seria os mesmos, né? Palmeiras e Cruzeiro, Ferroviária e Bahia. Esses seriam, né, os confrontos se acabassem hoje o Campeonato Brasileiro Feminino, né? No dia 7 do 8 teremos Botafogo e Fluminense, no sábado, dia 8, Atlético Mineiro e Bahia, também no sábado, Ferroviária e Palmeiras, no domingo, Grêmio e Cruzeiro,

0: no domingo mesmo, Juventude e Misto. No domingo, Vitória Internacional. Corinthians enfrenta o Santos, né? O clássico paulista aí no domingo também. É, São Paulo e Bragantino também, outro confronto de paulistas aqui no domingo às 18 horas. E na segunda-feira, de novo, o Flamengo joga na segunda, né? América Mineiro e Flamengo se enfrentam na segunda-feira às 21 horas, né? Então, tá chegando no fim o campeonato, essa fase, né? Essa primeira fase do campeonato feminino, né? A gente estamos indo na 15ª, tem a 16ª e a 17ª. Aí acabou a primeira fase, né? Três times aqui brigando pela ponta, né? Corinthians, São Paulo e Palmeiras. O restante aqui, né, gente, dificilmente vai alcançar. A Ferroviária está a 5 pontos do Palmeiras, que é o terceiro, né? E os de baixo aí estão até mais que o Palmeiras. Então, acredito aqui que vamos ter nesses três jogos aí para ver quem que fica em primeiro, segundo e terceiro, né? Pode acontecer qualquer coisa aí, né? Esses são aí os confrontos do campeonato brasileiro feminino, certo, gente? Então vamos voltar lá para a Copa do Brasil, que tá interessante, né, Joanito? É, o Atlético venceu por 2-0, tranquilo, normal, dentro do... Se a gente for analisar, se tivesse que ter um favorito, seria o Atlético, né? O Atlético, para mim, ainda... é mais tímido que o Vitória, mesmo o Atlético vindo aí da segunda divisão. O Atlético, para mim, ainda continua sendo um time de mais gabarito que o Vitória.
1: Na fase anterior, o Vitória foi melhor, porque eliminou o Flamengo.
0: Sim.
1: E o Atlético Paranaense eliminou o Atlético Goianense. Mas hoje, né, o time do Paraná, ele tá voltando, ele é um time temido, né? A gente sempre falava no programa que quem fosse no Paraná e ganhasse dele era candidato ao título, tanto que um ano recente, o Palmeiras, o único que ganhou dele lá, foi campeão. Corinthians já ganhou dele lá, um ano foi campeão também, mas ele tinha dado uma caída, ele estava em 10º lugar quando ele jogou com o Corinthians, e o tio Diná entrou em ação e ajudou ele a subir. Uma desgramadinha veio em São Paulo, empatou com o meu time. Mas hoje, né, brincadeira à parte, o Atlético Paranaense é um time difícil de ser batido, pô. Não só no Paraná, como quem joga em casa. Dos 19 times que disputam o Brasileirão pelo futebol que vem jogando, não escolhe 2-3 para bater nele, não.
0: A Cristiane tá mandando bom dia aqui para mim. Pipoca palmeirense, Joanito corintiano roxo, estão bem? Graças a Deus, Cristiane, nós estamos bem. Bom dia para você também, para sua família. Deus abençoe a sua semana. Bom dia pro Rildo, espero que você esteja bem, sentindo falta de você. Super abraço para você também, a Cristiano mandando um abraço pro Rildo, né? E se Deus quiser, a gente ainda conta que vamos fazer o programa aqui com o nosso amigo Rildo, né?
1: Bom dia, Cristiano. Bom dia, Rildo. Eu sou corintiano, não é bem roxo,
0: é,
1: né?
0: É preto e branco, né?
1: É, nós somos, mas eu já sou pretinho, né? Já sou cor do... Como é que a mulher falou que de listamento, né? Pardinho, né? Pardinho. Então, quando nós torce bastante, aí fica roxo de raiva, né, Cristiano? O time perde pro Inter, a gente fica roxo de raiva. Né? Mas perdemos, fazer o quê, né?
0: E dando sequência aí à Copa do Brasil, né, gente? Dois jogos hoje. Então, não serão um time só eliminado, não. Hoje nós teremos dois jogos eliminados, né? Dois times aí que podem cair fora hoje e dois times também que já podem comemorar, que vão receber aí os 4 milhões, né, para mudar de fase. Juventude e Atlético Mineiro, primeiro jogo foi 0-0 lá em Belo Horizonte, na Arena MRV. Hoje, lá no Rio Grande do Sul, no Alfredo Jaconi, o Juventude, então, recebe o Atlético Mineiro. O empate não é de ninguém, né, gente? Se empatar, vai para os pênaltis. E vitória de qualquer um dos dois classifica, então, ou o Juventude ou o Atlético Mineiro. O bom, né, dos dois jogos de hoje é que dá pra gente assistir os dois, né? Porque um é às 19h30 e o outro é às 21h30.
1: O senhor tá com sono? É que não tem mal candinho, né? Dá pra assistir os dois. Porque era favoritaço o Galo no primeiro jogo, hoje já não é tanto, né, pô? E o Santos e o Remo também, parece que o Santos um pouco favorito também, não aproveitou a chance hoje sem Lucas Veríssimo, né? E o Neymar, que tá viajando agora para jogar pro Santos lá às 21h30. Não chegamos na história ainda, mas o

0: Os dois jogos de hoje, pra mim, melou o favorito, viu, pô?
1: É complicado. Vai ser complicado, né, gente? Porque é aquele negócio, né? A vantagem de você jogar em casa, como diz o Joaninho, de jogar a primeira, mas você tem aquela obrigação de fazer o placar pra você levar essa vantagem pro segundo jogo, né? Atlético e Santos não tiveram essa competência, né, gente? Então, eles vão pra lá da mesma forma que começou essa disputa, né? Nenhum deles tem vantagem nenhuma. A única diferença agora é que o Atlético tem que jogar fora de casa, né? Com o torcedor do Juventude, né? É, incentivando o seu time. Então, é isso aí. É, jogar em casa pode ser bom quando você faz, por exemplo, o que o Palmeiras fez aí, ganhando por 3-0, né? Aí você vai bem mais tranquilo, bem mais à vontade. O 2-0 já dá esse medinho aí que o Joanito falou. 2-0, há sempre a possibilidade de virada, né?
0: 2-0 é um baita resultado, né? Foi o caso do Inter, né? 2-0, num jogo que dois times grandes. E o 2-0 do Atlético Paranaense, dois times ali, né? No meio ali. Que quem faz 2-0 tem um tamanho de uma vantagem, uma baita vantagem.
1: Aí. Vamos fazer as escalações aqui de Juventude Atlético para vocês, né? O Juventude tem o técnico Maurício Barbieri, né? Que já dirigiu vários times no futebol brasileiro. Ele manda a campo Jandrei, né? Que era do São Paulo. Rodrigo San, Gabriel Pinheiro e Marcos Paulo. Aderlan, Raí Silva, Lucas Mineiro e Patrick. MP, Fábio Lima e Alisson Safira. Esse é um possível time, então, do Juventude, que tem fora aí o Alanzinho, né? Lateral esquerdo, né? Que tá com problema no joelho. Messias e Mandaka, todos lesionados, né? E pendurado tem um time bom aqui, hein? Mandaka, Luan Martins e o técnico Maurício Barbieri. O Eduardo Domingues, né? Que é o argentino técnico aí do Atlético Mineiro. Vai mandar a campo aí o Everson. Tomara que o Everson hoje não faça tanta cera, porque deixa o jogo horrível. Você é um grande jogador, um dos melhores goleiros do mundo, Everson. Mas, pelo amor de Deus, faça menos cera. Natanael, Juan, Lianco e Renan Lodi. Michael, que já jogou no Corinthians. Thomas Pérez. Vitor Hugo, que foi do Flamengo. Coelho, Bernard e Cassierra. Quem tem o Atlético aqui fora, o Léo Duarte, né, com lesão muscular, Patrick, lesão ligamentar, e o Índio, né, com lesão no joelho direito. A arbitragem, que é sempre um problema aqui no futebol brasileiro, vai de Flávio Rodrigues de Souza, de São Paulo, Alex Zang Ribeiro, de São Paulo, numa bandeira, Cipriano da Silva Souza, do Tocantins, na outra bandeira, e no VAR, o Rafael Trace, de Santa Catarina, Joanito.
0: Vai ter a palpitagem agora ou mais tarde?
1: Não, depois a gente dá os palpites, mas eu queria o seu comentário a respeito
0: desse confronto. Eu acho que vai
1: repetir, confronto.
0: Vai repetir, né? Com outro empate, mas com um gol, né? Porque 0-0 chega, né? Atlético Mineiro, franco favorito jogando Belo Horizonte sábado. A torcida foi na mente, né? Na certeza que fazia a vitória. Tropicou. Para hoje fica mais equilibrado, mas eu acho que o Atlético continua ainda sendo favorito, né? Porque o Juventude está na Série B. Ele está até bem na Série B, mas é Série B, né? Só que o time do Galo, ele não fica sem tomar gol, né? Porque você citou aí o goleiro com muito bom, mas ele tem mania de tomar gol, né? Então eu acho que hoje eu vou botar um 2-2 aí, daqui a pouco a gente resolve.
1: Tá aí. Eu daqui a pouco também dou os palpites, né, gente? Mas agora, por enquanto, a gente vai só trazer as fichas técnicas, trazer algumas manchetes que estão chegando aí. Eu confesso que não lembro desse jogador de São Paulo aqui, Nicolas. Nicolas do São Paulo é preso por atropelar e matar um homem em Barueri.
2: Nossa.
1: Lateral esquerdo do Nicolas do São Paulo atropelou e matou um homem de 84 anos na região de Barueri na noite da última segunda-feira. Não tem acompanhado São Paulo, não sei se ele está jogando, se é reserva. Lateral esquerdo aí, então, do São Paulo, passando por esse momento difícil, né, gente? Aqui não fala nada se ele tava com problema de bebida, alguma coisa, se atropelou, né? É capaz do jeito que é o Brasil, capaz de alguém chegar e falar assim, nossa, mas o que um homem de 84 anos tá fazendo na rua, né? Aqui no Brasil, não é difícil que alguém fale isso, né, gente?
0: Eu nem sei quem que era esse Nicolas, não sei se é jogador atual ou não, né? Mas deixa eles lá, resolver lá, que isso é coisa séria, né, pô?
1: Sem dúvida. Não, mas eu falo, o brasileiro, do jeito que é, o que um homem de 84 anos tá fazendo na rua? É assim que é o Brasil, né, gente? Rediscutir o contrato. Memphis Depay chegou no Brasil, Jonito. E agora, ontem falou que já estava tudo certo, agora diz que eles vão rediscutir o contrato. Detalhes da renovação de contrato. A expectativa é de que a novela chegue ao fim hoje, em uma reunião à tarde no CT Joaquim Grava.
0: Eu, pra quem escuta o programa todo dia, não falei nenhum dia que ele tava garantido, não. Ouvi falando, né? O Neto, Companhia Limitada, pra cá, pra lá. Mas eu não tô nem, né? Não vou nem preocupar muito se ele vai acertar ou não, mas se der certo, tomara. Se não der certo, tomara. Ele precisava hoje estar jogando, pronto pra jogar pro Corinthians quinta-feira e não acertando o contrato, indo depois de 2 meses parado.
1: O Roberto Carlos, né, gente, ex-jogador da seleção brasileira, jogou no Palmeiras, jogou no Corinthians, né, jogou muito tempo no Real Madrid. Acho que ele, não sei se ele tá querendo aparecer na mídia, né? Ele tá comprando aí a Inter de Limeira, ele, o Ronaldo e mais outros investidores, né? Semana passada ele pediu desculpa pra torcida do Palmeiras porque jogou no Corinthians. Eu não consigo entender esse tipo de coisa. Eu pedi desculpa por quê, né? Já jogou? Se ele tivesse que pedir desculpa, tinha que pedir no dia que ele foi pro Corinthians, né? É, agora ele tá falando aqui, ó, eu sou santista de natureza, meu time é o Santos desde pequeno. Uma coisa também que todo mundo já sabia, né? Porque ele nunca escondeu de ninguém, mesmo quando na época do Palmeiras, que ele era santista, né? Ele veio do União de Araras e todo mundo sabia que ele era santista. Ele tentou, inclusive, ao invés de ir pro Corinthians, ele tentou ir pro Santos, mas o Santos acho que não tinha condição financeira de ficar com ele, tentou ir pro Palmeiras, o Palmeiras parece que também não quis. Isso são palavras dele, né, gente? Ele disse semana passada isso, né? Que antes dele acertar com o Corinthians, ele tentou acertar com o Santos, que ele queria encerrar a carreira dele no Santos, que é o time dele. Depois ele tentou o Palmeiras e o Palmeiras também não quis. E aí, como ele já tinha até desistido, o Ronaldo, que estava no Corinthians, ligou para ele e acabou levando o Roberto Carlos para o Corinthians. Eu só não entendo o motivo dele pedir desculpa, né? Ele é livre para jogar onde ele quiser, né? E eu acho que desde que ele não desrespeite os times que ele já jogou, porque ele tá jogando no outro, eu vejo isso como a coisa mais normal do mundo, gente. O que eu não gosto é o jogador, por exemplo, que sai do Corinthians e vai jogar no Palmeiras, e quando ele tá jogando no Palmeiras, ele começa a desdenhar do time do Corinthians. Eu acho que o jogador não precisa fazer isso. O jogador que tá no Palmeiras e vai pro Corinthians, e aí começa a desdenhar do Palmeiras. Então eu acho que o jogador de futebol, ele tem o direito de jogar em todos os times. A única coisa que eu acho que ele deve fazer é respeitar, né? E não cuspir no prato que ele já comeu, né? O jogador que já comeu do prato lá do Corinthians, que recebia salário do Corinthians, eu não vejo que ele... Eu vejo como ruim quando ele sai, né, Jonito? E fica falando mal do time que ele jogou. Ele não precisa falar bem, mas não precisa falar mal também, né? Eu penso assim, e todo mundo tem o direito de jogar aonde quiser. A gente tem jogadores aí, por exemplo, que já jogaram nos 4 grandes e respeitaram os 4 grandes. Eu acho que isso é coisa normal, é a democracia, não é verdade? Agora você tem que respeitar, você pode ter a sua opinião, né? Aonde você gostou mais de jogar. O futebol, ele é feito de ciclos. A gente já viu times bons do Corinthians, já viu uns times ruins do Corinthians, nós já vimos times bons do Palmeiras, já vimos times horríveis do Palmeiras, do São Paulo, né, do Santos, grandes times do Santos aí. Hoje a gente vê o Santos numa situação ruim, mas é assim, o futebol é feito de ciclos, né, Jonito? Então você não precisa humilhar e nem desdenhar da onde você já jogou futebol. É só você respeitar, porque você não machuca o time de futebol, né, Jonito? Na verdade, o que você machuca quando você fala mal, você tá machucando o torcedor e não o time. O time tá lá e vai continuar lá. O que você fala ou deixa de falar não vai mudar nada na instituição. Mas o torcedor, né, que muitos torcedores, por exemplo, do Corinthians, que podem

0: ter gostado do Roberto Carlos jogando futebol no Corinthians, ao ouvir ele pedindo desculpa pra torcida do Palmeiras, ele fala, mas pedindo desculpa por quê? O cara vai ficar decepcionado com o Roberto Carlos. Ele devia ter orgulho de ter jogado com a camisa do Corinthians. Eu acho, é a minha opinião, gente.
1: Você citou o Ronaldo, né? Então foi na mesma época o Ronaldo.
0: É o Ronaldo sim, que levou ele pra lá.
1: Ronaldo sim, né? O Ronaldo teve passagem marcante no Corinthians, a
0: torcida. Mesmo gordo e barrigudo,
1: né? Mesmo gordo e barrigudo. Quando ele chegou foi uma festa, né? Eu até estive lá no Corinthians quando o presidente foi anunciar o Ronaldo. O Ronaldo não estava lá, né? Acho que foi o André Sanches que contratou o Ronaldo. Ele fez uma passagem. O Corinthians naquele tempo, né, acabou sendo bastante falado no mundo inteiro por causa do Ronaldo. Roberto Carlos, senhor lateral, né? Campeão do mundo, mas nem lembro o que, que ele fez no Corinthians. Por mim, passou.
0: É, a passagem do Roberto Carlos foi muito fraca, mas também já chegou, né, gente, no final de carreira, né, foi lá por convite do Ronaldo, mas pra mim foi um dos melhores laterais esquerdo aí que eu vi jogar, né, a Cristiane tá dizendo, falando aqui, Joanito, é, mais roxo, gente, fica Joanito quando o Corinthians perde, ganhando continua sendo Corinthians, forte abraço pra você também, Cristiane.
1: Ei, falar em roxo, né? Hoje eu tava lendo lá que beterraba, né? Que é roxo, diz que vai bem pra saúde, hein? Eu não gosto muito, não.
0: Galvão Bueno, Palmeiras é o grande time do momento. O Flamengo dividia muito o protagonismo com o Palmeiras, mas não está bem, na opinião aqui do Galvão Bueno. Gente, isso aqui é tudo média da imprensa aí que. Palmeiras também, começando agora o jogo, tivemos dois jogos aí, gente, não dá nem pra falar nada, né? Ô, já Pedro, ganhou e já perdeu.
1: Hoje é dia do padre. E assistindo, né, o programa das 11h30 do sábado, que eu gosto demais, né, que você que sabe. Ele teve recentemente aqui, né, fez uma bela de uma reportagem aqui com o Fré, lá do bar, né? E também com aquele senhor que cuida aqui do bosque, e além do meu primo, segundo, né, que é o Tião da Pamonha, que é primo da minha mãe, né? Em Brasópolis, ele estava lá esses dias, e ele falou do padre, hoje é dia do padre Caruarim, eu não lembro, né, mas quando ele falou, eu lembrava que meu pai, meu avô falava que em Orofim tinha o padre Carvarinho, e daí ele conversou com o senhor lá, que é primo, sobrinho do padre Carvarinho de Orofino, do tempo do, né, do meu avô, do meu pai, criança, então tá aí, né, mas o programa Espia Só, pra quem gosta, eu gosto, né, então falou do padre Carvalhinho, hoje dia do padre, mandar um abraço pro padre aqui que é cruzeirense, o outro é o quê, São Paulino, né, pô?
0: É, mandar um abraço aí pros padres de Jacutinga, né, o padre Anderson, o padre Júlio, né, pro padre Maurício, pro padre Genésio. Mandar também um abraço pro meu cunhado, padre Daniel, que hoje tá em Jacutinga, então, aí, tá almoçando lá em casa.
1: Aí, ele torce pro...
0: Ele é palmeirense, o padre Júlio São Paulino. Um abraço para todos os padres aí que já passaram por Jacutinga e por todos os padres do mundo, né, gente? Mas o nosso programa não é de padre, né, gente? Nosso programa esporte, né?
1: Eu fui batizado pelo padre Generoso. Porque se
0: não é contar, deixar o Joanito contar a história, que nós não fala de esporte.
1: O padre Generoso foi o casamento do meu pai.
0: Agora virou pro padre Generoso, né? Já saímos do padre Carvalho e fomos pro padre Generoso.
1: Que batizou eu, né? E eu tinha medo do padre, pô. Quando eu ia na cidade, Deus, o padre vinha vindo com aquela roupa dele lá. Nós tinha medo do padre. Padre Generoso. E aqui em Jacutinga, quem fez meu casamento foi o Cônigo Vieira, né? Agora lembramos do padre.
0: Tá aí, o Cônigo Vieira, que foi o nosso pároco aí por muitos e muitos anos. Mas vamos parar de falar de padre, gente? Vamos falar sobre... de esporte.
1: Mas hoje é dia do padre.
0: O Joanito, então, vamos fazer um programa de padre depois. Agora é esporte, porque é uma hora só, não dá tempo.
1: Mas gente, eu não falei que eu ia ser padre.
0: Ele é uma história atrás da outra. Como é que chama? O Paulo Dourado falou que o senhor parar de ficar contando história antiga. Que ele não quer saber essas histórias antigas, senhor, não. O senhor é muito velho, ele falou.
1: A mãe queria que eu fosse padre, né? Eu fui estudar lá no padre com uma semana. Lá chorei a semana inteira, o pai levou de volta.
0: Então tá aí. Vamos aqui atrás de outra escalação, né? A escalação do Santos. Será, Joanito, que o Cuca vai pôr o Neymar no banco? Porque o Neymar foi no leilão, gente. Um vinho ontem saiu lá por 600 mil. Pra passar um final de semana com o Neymar, lá o cara comprou por 630 mil. Então tá saindo aí, ó.
1: O vinho?
0: Um vinho, 600.
1: Então você não
0: quer... Pra passar o final de semana lá com o Neymar,

0: 600 mil reais.
1: Você não quer que eu fale do Padre Generoso falando do vinho?
0: Estão falando aqui do leilão do Neymar, que então, é a respeito de esporte.
1: Leilão, que teve o leilão com o esporte.
0: Porque o Neymar é jogador do Santos, e ao invés dele estar concentrado e ter viajado com os outros jogadores, que o senhor devia saber, ele não viajou, ele estava no leilão.
1: Eu tô sabendo.
0: Então ele foi hoje de avião, e o Cuca ontem tava, né? A gente conhece o Cuca, aí o Cuca não gosta desse tipo de coisa. Será que o Cuca vai ter coragem de pôr o Neymar no banco? Ou o Neymar, mesmo chegando depois que todo mundo, sem concentrar, sem viajar com o grupo, será escalado pelo Cuca? Essa é a questão.
1: O Neymar tá viajando, né? Porque deve chegar 4 horas da tarde lá em Belém do Pará para enfrentar o Remo. Agora o Cuca, quando ele assumiu o Santos, né? Não sei se quem que estava aqui no programa, nós falamos, né? Ele, para comandar Neymar e Gabigol, ele ia ser aquele negócio lá, né? Ou seja, você quer jogar? Não, não quer. No Google, o Cuca vai lá o que eles pedem, né?
0: O Cuca, ele não é de engolir a seco, né, gente? Ele sempre, em todos os times que ele passou, ele acaba discutindo, brigando e saindo, né?
1: Já que ele sai de lá.
0: Não é muito de ficar suportando esse tipo de coisa, não. Bom, mas vamos lá. Escalação, então, de Remo e também de Santos, né? O Léo Condé, que é o técnico do Remo, né?
1: Meu amigo.
0: Vai mandar a campo o Marcelo Rangel, Marcelinho, Marlon, Matheus Felipe e Mike. Pico, José, o Ellison, o Zé Ricardo, o Iago Pikachu, o Jajá e o Aleph Manga. O Zé Ivaldo tá fora. Patrick, por causa de um contrato, também não pode jogar. David, Braga e Poveda já atuaram por outras equipes, também não pode jogar. E o Chamba se recupera de lesão. Não tem ninguém pendurado o Juventude, o Remo. O técnico Cuca, né, deve escalar um possível time aqui. É lógico, né, que nessa escalação, né, gente, o Neymar está. Mas essa aqui é uma possível escalação. É só o Cuca mesmo que sabe a escalação que ele vai pôr hoje, né? Gabriel Brazão, Gabriel Menino, Adonis Frias, João Ananias, Escobar, Winarão, Oliva, Gabriel Bontempo, Barreal, Gabriel Gabigol e Neymar, um possível time do Santos, né? Que tem aí o Moisés com entorse no tornozeiro, o Igor Vinícius com lombalgia, Vinícius Lira, lesão no joelho esquerdo, Gustavo Henrique com lesão na coxa direita, o PP Firmino, lesão na coxa direita e o Lucas Veríssimo, lesão na panturrilha esquerda. O Lucas Veríssimo não é do Corinthians? E pendurado tá o Escobar e o Neymar também está pendurado, gente. O árbitro da partida hoje é a paixão do Juanito, hein, gente? Ele vai apitar, ele que é lá do Rio Grande do Sul. O árbitro de hoje, Anderson Daronco, Mayra Moreira na bandeira, Michael Stadislau do Rio Grande do Sul na outra bandeira e no VAR, o Marco Aurélio Ferreira.
1: Tem uma formiga mordendo minhas costas aqui, filho.
0: Hoje o senhor fica acordado até as 11 horas da noite, porque é o Anderson Daronco que vai apitar o jogo.
1: O senhor criou ele, né? O senhor que inventou. Depois o senhor quer jogar nas costas dos outros.
0: O senhor que vive falando da perna grossa dele.
1: O senhor que inventou. Como é que chama? Zé Daronco?
0: Anderson Daronco.
1: Ele tá mais magro agora, né? Precisou emagrecer um pouco. Mas vamos falar do jogo?
0: Tô tentando.
1: Então, mas agora eu acho que o torcedor do Santos já tá preocupado, né? Porque não ganhou na Vila. O Remo costuma dar trabalho bastante pros times, né? Mesmo não estando bem no Brasileirão. Na Copa do Brasil, se eu fosse fazer o regulamento, eu colocava rebaixamento. Eu acho que nem ia ter. Tudo. Na Copa do Brasil ninguém perde, né? Um time pequeno empata, time grande, time pequeno elimina o time grande, mas o jogo de hoje equilibrou, porque eu acho que não tem favorito pro Santos, mas não, vai ter que dar duro, né, se quiser passar lá.
0: É isso aí, né, gente? Então tá aí, e o Santos, o grande problema que eu vejo, né, gente, além do Santos não estar jogando bem, é essa bagunça, né? Ontem a gente já comentou isso, nada contra o Neymar fazer o leilão dele, mas o Santos vive um momento aí decisivo e ele tem que escolher, né, gente? Se ele quer jogar futebol ou se ele quer fazer leilão, ou se ele quer fazer outra coisa, né? Semana passada ele não foi jogar e ficou no poker.

0: até de madrugada. E agora é o Instituto. Então, assim, o Santos parece que não é a prioridade do Neymar. É o que ele deixa bem claro, para, principalmente para os torcedores, né? Então, sei lá. O pai do Neymar ontem ele ficou até bravo, né? Porque falaram que o ciclo do Neymar acabou na seleção brasileira. E ele falou que não. Que o Neymar tem futebol para jogar até a próxima Copa. É, gente, é isso que eu brinco aqui sempre, né? Falar até papagaio fala, né? O Neymar não poderia estar jogando nem no Santos, gente, que dirá na seleção brasileira, né? Não, não que ele não tenha futebol, né, gente? Eu acho que ele não tem porque ele não tem vontade, né? Ele não tem mais a responsabilidade de se entregar pro futebol, né, gente? Treinar, se concentrar, assim como os outros jogadores. Né? No Santos ele faz o que ele quer. A semana passada ele foi no pôquer. No outro dia ele estava lá treinando e foi jogar. Agora ele foi no instituto dele, fez o leilão. Ele poderia... O leilão é dele, mas ele não precisa ficar no leilão, né? Coloca outras pessoas para fazer. Mas é assim, né, gente? Então ali no Santos ele vai mandar e vai jogar o dia que ele quiser. Eu duvido muito, né, que o Cuca tenha peito para deixar o Neymar no banco. Porque é aquele negócio, né, gente? É uma faca de dois gumes, né? Que nem diz o profeta, né? Se ele não coloca o Neymar e o Santos é eliminado, a bucha sobra pro Cuca. Se ele colocar o Neymar e o Santos foi eliminado, a culpa é do Neymar. É lógico, né? O torcedor, a imprensa, vai cair de pau em cima do Neymar, porque o Neymar, ao invés de estar com o time, estava no leilão. É assim, então eu acho que ele vai escalar o Neymar. Mas porque aí, joga a bucha pro Neymar.
1: Aí volta lá naquela pendenga, né? Se o treinador não leva o Neymar para a seleção e perde, a culpa é do treinador. Ele levou e perdeu, a culpa é de quem?
0: Ô, Joanito, mas uma coisa é o Santos, que é um time ruim. Outra coisa é a seleção brasileira.
1: Que é ruim também.
0: A seleção brasileira, você pode selecionar, o próprio nome já diz, seleção.
1: É ruim.
0: Então, você leva os melhores, né? E o Neymar, no momento, ele não era o melhor para ser selecionado. Então, o treinador, ele não pode ficar pensando no que vai acontecer. Ele tem que levar o que ele tem de melhor. O Maurício está mandando bom dia aqui para mim, para o Joanito, para o Rildo, para o Paulinho, né, para todos os ouvintes. Na opinião dele, Atlético 1, Juventude 1, vai para os pênaltis. E Remo 2, Santos 0, na opinião do Maurício, né?
1: O Maurício Carmo aí não começou a porpitagem ainda. Parece que o Maurício também nasceu de 5 meses, né? Que é o caso do Paulinho, não. Um abraço pro Rildo, né? Acho que o Rildo tá pra Pouso Alegre hoje, né? Um abraço pra você, né? E também aí pro Paulinho, né? Amigo do Ayrton Chips. O Paulinho perdeu o Ayrton Chips, que agora não tô achando mais ele, viu? E também lá pro Zé Pereira, mas não é o Zé Pereira lá do Rui, é o outro Zé Pereira, né? Então, bom dia pra vocês e também pro Davi. O Davi comprou, pode falar do cavalo? Não, deixa pra outro dia, né?
0: Vamos deixar pra outro dia, que hoje o senhor já contou muita história, né? O Cruzeiro acabou de acertar a contratação do João Costa, atacante do Al-Ittifaq, por empréstimo com opção de compra. Jogador de 21 anos, foi formado pela base da Roma.
1: Não é português?
0: Passagem pela seleção de base de Portugal. É português, pelo visto,
1: sei,
0: né?
1: Sei quem é. Bom jogador, pô.
0: O tribunal ontem que tinha denunciado várias pessoas, né, gente? Maurício, Fernando Diniz e muita gente aí, inclusive a imprensa, criticando o STF, né? Porque o jogo, o Maurício, por exemplo, não tomou nem cartão vermelho e mesmo assim foi ser julgado, né? O Diniz também acho que não foi expulso e foi julgado, né? Mas aí terminou em pizza, né? O Maurício foi suspenso por um jogo, aí pegaram o jogo do Maurício e reverteram em advertência. Então ele não vai cumprir nenhum jogo. E o Fernando Diniz, né, do Corinthians, é absolvido pelo STJD de denúncia por tapa em jogador do Atlético. Se fosse o Abel Ferreira que tivesse dado tapa que o Fernando Diniz deu no jogador adversário, eles estavam querendo que o Abel fosse preso. Não é só suspender, não. Eles queriam que o Abel fosse preso. Mas o Fernando Diniz pode, né, gente?
1: Então... Isso aí. Falar dessas coisas de suspensão aí, de que jogador, né? Além de pizza, ainda vira, como é que fala lá? efeito suspensivo, né?

0: É melhor falar do padre.
1: Então, mas o Abel, por exemplo, não deram efeito suspensivo pro Abel. Pros outros, eles dão. O Abel não tem o mesmo direito do que os outros treinadores, que os outros jogadores no Brasil, né? Há uma perseguição total em cima do Abel aqui no Brasil, que tá, pra mim, claro nisso, né, gente? O que o Fernando Diniz fez é muito mais passivo de punição do que o Abel fez. O Abel falou, né? O Fernando Diniz deu um tapa no jogador. Ah, mas o tapa é leve? Não interessa, gente, se a agressão é grande ou pequena. Ele agrediu o jogador do adversário, né? Mas também tá aí. Eu acho que sim, gente. Já falei que pra mim eu acabava com esse tribunal. Né? O futebol tem que ser resolvido dentro de campo. Se o juiz não viu e não expulsou o Fernando Diniz, acabou ali. Né? Se ele expulsou, não tinha que ser julgado. Né? Vamos fazer com. A gente copia tanto da Europa, gente. Jogador, treinador que é expulso na Europa, pega dois jogos. Ele foi expulso duas vezes, é quatro jogos, e vai dobrando, entendeu? Pra ver se o treinador ou o jogador entra na linha. Não precisa esse tribunal que quer aparecer muito mais do que os jogadores de futebol, né, gente? Porque se o juiz não viu, o que eles têm que ficar julgando? Um lance, pra mim, lance normal do Maurício aí com outro jogador, lance de jogo. Se o juiz tivesse expulsado, beleza, normal também, entendeu? Mas não expulsou, acaba ali e segue o futebol. Não tem que entrar esse pessoal aí pra ficar fazendo esse tipo de coisa. Caneta tem aqui, não tá aí, presta aqui. Então, essas coisas aí deixam triste o futebol, né, gente? É o mesmo caso que a gente tá discutindo aqui sempre com esse monte de cera que é feita no futebol brasileiro. É. O time que perde reclama que só teve 40 minutos de jogo, 49 minutos. O que ganha tá satisfeito, gente. Então não adianta, né? O Internacional ontem mandou um comunicado duro na imprensa, né? Que não vai aceitar, né? Outro dia foi o Patrick, agora o próprio Internacional dizendo que não vai aceitar ser passado para trás novamente aí. E sair, né, na mão grande, né? É o que ele quis dizer, que ele já foi, inclusive, prejudicado com esse próprio, com esse mesmo adversário, né, que é o Corinthians, e que ele não vai aceitar novamente ser eliminado por causa da arbitragem. Então, gente, é o Corinthians apertando de um lado, é o Internacional respondendo do outro, e quem que fica pressionado, Janito? O árbitro que vai apitar na quinta-feira, que eu não sei quem que é ainda, mas olha a situação que vai entrar esse árbitro que vai apitar na quinta-feira. É fácil apitar futebol no Brasil? Árbitro,
0: será que não é o Hilton Pereira? Parece que não apareceu depois da Copa.
1: Depois da Copa, não, eu acho que ele não apitou nenhum jogo ainda.
0: Tô achando, né, que é ele.
1: Mas a situação do próximo árbitro não é complicada?
0: Todos eles, né?
1: Não é verdade?
0: Vida e árbitro.
1: Mas esse jogo principalmente, porque tá os dois lados metendo a boca.
0: Vida de árbitro olha,
1: O jogo já seria difícil, porque se apitar um Corinthians Internacional, gente, valendo uma vaga, já não é fácil. Mas você imagina agora apitar com toda essa pressão que os dois lados estão fazendo.
0: Difícil vai ser para nós corintianos, pode esperar dois gols do...
1: A equipe, você viu,
0: Pedro Bial ou do...
1: Vou ler o comunicado aqui do Internacional. Inter faz duras críticas ao Corinthians e cita tentativa de condicionamento da arbitragem para a volta das oitavas de final da Copa do Brasil. O Sport Clube Internacional acompanhou com atenção as manifestações públicas e os desdobramentos ocorridos após a partida de ida das oitavas de final da Copa do Brasil. Desde a noite de ontem, o clube vem atuando de forma permanente na defesa de seus interesses e da lisura no torneio, mantendo diálogo com os órgãos competentes e adotando as providências cabíveis para que o jogo decisivo transcorra em absoluto respeito às regras e ao mérito esportivo. Diante da relevância da partida e do ambiente criado em torno do confronto, o Internacional considera pertinente o acompanhamento institucional da Confederação Brasileira de Futebol, a CBF, durante a realização do jogo, reforçando as condições necessárias para que a disputa transcorra com transparência, equilíbrio e segurança. O Sport Clube Internacional reafirma que a classificação à próxima

0: fase deve ser definida única e exclusivamente pelo desempenho das equipes dentro de campo. O clube não aceitará qualquer tentativa de condicionamento externo e seguirá atuando de forma firme para resguardar a imparcialidade e a integridade e a credibilidade do torneio. Então, aqui, isso aqui o que que é? Pressão. Pressão na CBF, pressão na arbitragem, assim como o Corinthians e o gerente do Corinthians também estava fazendo, gente. Então, eu tenho dó do árbitro que vai apitar na quinta-feira aí, gente. Porque já entra com a corda e com um nó no pescoço, né? Outra pressão que a gente tá vendo agora é pro Infantino, né, Janito? O Infantino que quis fazer aquela graça dele lá de vender a Copa do Mundo para setor privado. Ele teve um boicote forte. A Europa agora e ganhou, né? Ganhou a queda de braço. O Infantino já voltou atrás, disse que não vai mais. Não vai mais vender para o setor privado, né? Pipocando aí para as federações. Só que agora as federações estão querendo também que ele peça demissão. A coisa ficou tão feia para ele agora que ele corre risco, inclusive, de não se continuar mais como presidente, Janito. Eles ganharam uma queda de braço, agora o negócio lá vai feder, né?
1: O senhor gostava tanto do Sr. Gerson, e eu também, né? Que gostava tanto de ir lá no Sr. Gerson conversar, né? O Sr. Gerson mandava para o inferno, eu melhorei um pouquinho, mando todo mundo expor para plantar favo.
0: O Rio tá mandando aqui, ó. A CBF divulgou quem será o árbitro do jogo entre Inter e Corinthians. Quem tá mandando aqui para nós é o nosso amigo Rio do Abraço. Rio do Obrigado, né? Então vamos lá. O jogo de volta entre Inter e Corinthians, válido pelas oitavas de final da Copa do Brasil. As duas equipes jogarão na Arena do Corinthians nessa quinta-feira às 20 horas. E para o jogo decisivo, o juiz escolhido foi o mineiro Felipe Fernandes de Lima. Ele será auxiliado por Vitor Hugo e Mazul dos Santos, do Paraná, e Felipe Alan Costa de Oliveira. É, gente, eu não sei se esse árbitro é bom ou se é ruim.
1: Não sei quem é esse aí.
0: Nem eu.
1: Um abraço, Rildo, né? Paulinho, chegou aqui o zap do Ayrton Chip e o Paulinho. Daqui a pouco eu falo com você. Mas esse juiz, ele é do bom, viu? Porque também não ficar pichando todo mundo é...
0: Eu nem lembro, falar a verdade.
1: Eu até ia brincar, ia falar que era mineiro, mas eu não ia lembrar o nome. Eu risquei aqui o Hilton Pereira Sampaio, porque eu não vi buia dele, nem do daquele outro lá, o alemão lá, depois da
0: o Copa. O Kraus já apitou.
1: Já?
0: Já.
1: Eu não vi.
0: Mas isso daí, né? Domingo mesmo ele tava apitando.
1: Ô Paulinho, vai torcer pro Inter, o Rildo vai torcer pro Inter também, eu acho, né? Rildo, um abração pra você, viu?
0: Tudo bom. Vamos lá. Juventude e Atlético Mineiro.
1: 2 pra cada banda.
0: A Vanessa... O Maurício mandou o palpite dele aqui também.
1: A Vanessa tá saindo de carro, seja um carro aí.
0: O Maurício foi 1-1 esse jogo.
1: Seja um carro na rua 20 por hora, a Vanessa, viu?
0: Eu vou de Atlético Mineiro. Acho que o Atlético Mineiro vai ganhar esse jogo por 2-1. Remo e Santos.
1: 2 para cada banda.
0: 2-2. O Anito quer gol hoje.
1: Eu quero gol e pênalti, né?
0: O Maurício foi 2-0 para o Remo.
1: Quero pênalti. Gosto de pênalti pro time que não é o meu.
0: O Maurício foi... Eu vou falar uma coisa para você, cara. Eu vou 1-1 esse jogo aqui. Acho que vai nos pênaltis também.
1: Você perguntou, Pipoca, 4 milhões para quem passar de fase, viu?
0: É, vale 4 milhões.
1: Vale dinheiro pra caramba, né?
0: Cruzeiro e Chape.
1: 2-0 pro nosso amado e querido Raposo, né? Raposo.
0: Eu vou 2-0 também. O Maurício não mandou esses jogos. Grêmio e Mirassol.
1: 2-1 pro nosso Mirassol.
0: Eu vou 1-0 para o Grêmio. Fluminense e Vasco também terminou 0-0.
1: Ah, esse meu irmão já sabe, eu não tenho outro. É outro 0-0, né? Não, isso já é ponto certo.
0: Eu vou 2-1 pro Fluminense. Fortaleza e Palmeiras.
1: Ah, o senhor já ganhou o jogo, né? Eu acho que o Palmeiras vai lá com o time reserva, só cumprir a tabela, não vai fazer muito gol. 2-0 só, filho.
0: 2-0 pro Fortaleza ou pro Palmeiras?
1: Pro senhor, né? Porque eu...

0: Vou fazer.
1: Eu vou dar o menos 2-0.
0: Paulo Roberto Pereira, juiz ruim, né? E ele vai torcer pro Corinthians perder. Que novidade, hein, Paulinho? Ei, Paulinho, eu defendo você aqui, meu maestro.
1: Vitória e Atlético.
0: E eu acho que o Vitória já dançou aí, Pepe. 1-1.
1: Vou 0-0 esse jogo. Corinthians e Inter. Aqui que a porca torce o rabo, hein, gente? Vamos ver o que, que ele vai falar
0: dois
1: aqui.
0: Dois gols do Guinegão, doido, né?
1: É duro, hein? Dois gols do Guinegão, hein, gente?
0: Do Pedro Raul, né? 1, 2, 3.
1: Quantos gols tem o Guinegão e o Pedro Raul?
0: Que eu saiba, nenhum.
1: E o senhor quer que eles marquem dois cada um?
0: Então. 1, 3, 4, 5. Vai não, faz 5. 4-0, tá bom.
1: Eu vou a um esse jogo.
0: O senhor quer eliminar meu time? O senhor não vai com a cara do Corinthians?
1: Nem um pouco. 1-1. O Maurício tá tentando mandar os seus palpites aqui. Se ele mandar, eu coloco.
0: Tomara que não chegue lá e mandar contra o Corinthians.
1: Fala em palpitagem, quem ganhou a última?
0: O senhor fez de 3 pontos. O senhor combinou com o pessoal lá, né? O senhor fez 8, eu fiz 7. Mas esse aí não vale pra contagem. Essa é a parte.
1: Quando eu ganho, não vale pra contagem. Como é que faz?
0: O que tá valendo é brasileiro.
1: É palpitagem, é palpitagem. É 2-0. Essa aqui, se ganhar, é 2-1 do senhor. Mirassol, ele foi 2-0 pro Mirassol. Tá corajoso, hein?
0: Eu acho que o Mirassol ganha lá, pô.
1: Não, ele foi 2-0 aqui pro Mirassol. É, o Grêmio veio um momento complicado também, mas... Ele foi Fluminense, ele foi 1-0 pro Fluminense. Corinthians, ele foi 3-0 pro Corinthians?
0: E eu defendo o Maurício aqui, né?
1: Não, mas ele foi 3-0 para o Corinthians. Corinthians 3-0, então ele foi, tá indo no Corinthians.
0: Então perdemos.
1: Tá indo 3-0 aqui para o Corinthians. Então, pelo menos aqui, ó. Corinthians 3 versus 0. Então, 0 o outro time é o Internacional.
0: Então perdemos.
1: Ainda falta Fortaleza e Palmeiras, Vitória e Atlético que ele mandou. Falta aqui também ele mandar no Cruzeiro. Vai mandando aí, Maurício. Manda que depois eu mando pro Joanito, hein? 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Que Deus abençoe lá a terça-feira de todo mundo da Auto Center Borracharia Capricho, do Anésio, da Aline, do Júnior, de todos os funcionários, né? 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Um abraço. 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

0: mandando aqui. O que será que ele mandou mais aqui? Vamos ver. Cruzeiro 2-0. Todo mundo foi no 2-0. Eu, você e
1: mas
0: ele.
1: Mas ele foi no Corinthians, tô preocupado. Nós não vamos ganhar.
0: Palmeiras, ele foi 3-0 pro Palmeiras. De novo. Repetiu pra cá.
1: Deixa eu encerrar.
0: Atlético Paranaense, ele foi 2-0, Joanito.
1: Fazer uma reclamação, se o senhor estiver ouvindo, né? A minha cerveja desse mês acabou, não tem mais nenhuma. Mas agora, falando sério, um abraço aí para todos os padres. Padre, né? Hoje é dia do padre, Deus abençoe.
0: Aquela hora era brincadeira, então?
1: Não, a cara não tá brincando, né? Aí eu queria mandar um abraço para o padre João Hélio, né? Que não sei em que cidade que ele tá. Quando ele tava em Jacutinga, ele ia sempre almoçar em casa e ele chegava bicando eu lá do Corinthians, né? Então tá aí, um abraço a todos. Boa terça-feira, Rio de Companhia Limitada. Vovô Pipe. Se eu tivesse nascido no Chile, você não era Vovô Pipe? Por quê?
0: Eu nasci aqui no Brasil, não tem nada com Chile. E o Vozinha já assinou o contrato, hein,
1: não,
0: gente?
1: Então, não pode chamar Vozinha?
0: O Vozinha, não. Vai, o nome que vai na camisa é o nome dele, né? Porque lá no Chile...
1: Se o senhor tivesse nascido no Chile, o senhor seria o Aguinaldo, que a médica lá de Pinhal falou, eu não sabia.
0: Oh. Lá no Chile eles não permitem colocarem apelidos nas camisas, né? Então vai ser o nome do Vozinha e ele não vai poder jogar, então, com esse apelido, né, gente? Um abraço aqui pro Joanito, um abraço aqui pra Vanessa, pro Hugo, pro nosso gerente Kai. Deus abençoe a terça-feira de vocês. Deus abençoe também todo mundo aí que nos acompanha através da Rádio Dinâmica, né? Pessoal que nos acompanha através da live de Acutinga de fora. Deus abençoe a terça-feira de cada um de vocês. Mais uma vez, um abraço aí pra todos os padres, né? Do mundo inteiro, né, gente? Mas principalmente aqui pros padres da nossa cidade, né? Padre Júlio, Padre Anderson, o Padre Genésio, Padre Maurício, né? Padre Daniel, né? Meu cunhado que hoje está aí na cidade visitando a sua mãe, né? E vai almoçar com a gente para depois ir embora. E também, né, gente, para todos os padres que já passaram aqui pela nossa cidade de Jacutinga, né? Que Deus possa abençoar a todos, né? Porque não tá fácil não, né, gente? Tá acabando os padres aí no mundo, né? O Padre Júlio mesmo tava falando que tem poucos trabalhadores para essa messe, né? Que Deus possa abençoar, que mais pessoas possam ter essa intenção de formar padre, né? O mundo precisa, né, de pessoas que falam de Deus. Fiquem com Deus e até amanhã.
2: Meio-dia e 5.

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4: Meio-dia e oito.
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7: 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Uma pessoa tem 90% daquilo que você procura em alguém, só que você foca naqueles 10% que falta. 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
6: 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Meio-dia e 19.

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1: 12:30.
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4: Meio-dia e 48.

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1: 1 hora.
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5: E aí, tudo bem? Tudo certo? Tudo tranquilo?
6: Tudo certinho, minha gente. Vamos que vamos nessa terça-feira maravilhosa. Esse início do mês de agosto ainda, emanando boas energias pra você. E que os bons ventos de agosto levem pra você também o que é de melhor em esperança.
5: Eita, coisa boa. Agora não, você não, matou não, a não. Palma.
6: Me dê uma palma. Um, dois, três. E... obrigado, obrigado.
5: Essa
6: obrigado,
5: é a parça mais conhecida como...
6: Se daqui
5: como...
6: a dois segundos pedir pra mim o que eu falei, eu não lembro.
5: Mais conhecido como a Pan Giacomini. Por que a Pan Giacomini? Porque ela é no Insta.
6: Exatamente, porque a outra conta estão brigando com ela.
5: Ainda não, mas vai voltar.
6: Viu, mas deixa eu te contar.
5: Vai voltar porque tem uma loirinha que mandou pra você e ela manja a energia positiva.
6: Meu, eu nem me lembro que daí agora cai todo o resto. Viu? Ei, e o Meta, gente, vamos fofocar aqui rapidinho.
5: O que deu?
6: Escuta que daí lá no processo rolaram, né, que é arroba Pan Giacomini, Pan com M de Maria, Giacomini de Girafa. Aí o Meta vai me responde que não tinha mais acesso ao link com Pan com N de navio. Mas esse Meta é burrinho. Gente, mas me deram uma prova pra mim na hora dos advogados, que olha...
5: Não, aí vou te falar, caiu como uma luva.
6: Nossa, eu não sabia quem é que eu abraçava primeiro da Meta. Mas enfim, vamos começar o programa.
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1: Tá na Dinâmica, tá legal. Beijo pra você de Jacutinga e de toda a região. Estamos chegando com mais uma edição do Microfonia.
0: E a partir de agora você participa e também interage junto com a gente no 35 3185-0145, que é o nosso WhatsApp.
1: Exatamente, mídias sociais, lógico que a gente tá por lá, tá? Facebook Dinâmica FM Jacutinga, Instagram Dinâmica FM com Y, e tem aí no nosso aplicativo Dinâmica FM 105.9. Bora começar?
0: Bora começar na Dinâmica nessa tarde super especial.
2: 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Oi, a gente vai começando muito bem com Zé Neto e Cristiano.
3: Vamos que vamos, minha gente. Oi, tudo bom?

0: Sonia.
1: Matheus e Cauã.
2: Nosso santo bateu, gente. Olha que o nosso programa tá só começando. Já já tem fofoca, já já tem mais músicas. Aproveita e pede sua música.
1: É isso mesmo. Já já tem bênção bônus também. Segura aí.
3: Ei, ei, ei. Psiu, não desliga o seu rádio, hein? Já já estamos de volta.
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6: 1:17.
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4: Ô, parça, tá na hora de nós fofocar.
5: Vamos, foca na fofoca pra você.
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4: Agora falamos de Anitta.
5: Rapaz, esses tempos atrás comentamos aqui na microfonia sobre aquela vez que a Ana Castela teve um roupante, falando que em breve se aposentar. Mas parece que quem tá dando indícios reais agora é a Anitta.
4: Ah, mas eu acho que a Anitta já tá na vibe agora.
5: Já tem tudo, né? É uma grana lascada, já.
4: O problema é que... Bom... Bom, sei lá. Eu ia falar que a gente fica sem as músicas, no caso, né?
5: Ela comoveu os fãs porque ela compartilhou um desabafo sobre os custos da vida pública, né? E aí, durante essa reflexão, ela falou que é uma grande carga estar constantemente em evidência. Indagou se a consideração do público continuaria intacta se ela optasse, por exemplo, deixar a carreira artística de lado, entendeu? Se as pessoas topassem continuar seguindo a Larissa ao invés da Anitta, entendeu?
4: Ah.
5: Sei lá.
6: Foca na fofoca vai ficando por aqui.
7: Até breve.
6: Até o próximo encontro. Afinal, quem não gosta de uma fofoca?

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1: Dilcinho.
2: Misturado. Sucessão que você curte por aqui, já agradecendo, oferecendo pro Danilo, que pediu pro filhote dele, o Nicolas, que tá de aniversário hoje.
1: Ô, Nicolas, parabéns, feliz aniversário nesta terçona. Ô, inclusive, parabéns a todos os aniversariantes do dia, né, parça?
2: Exatamente.
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0: 1:33.
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11: Vamos que vamos, por aqui o sucesso não para, até não pode parar metade do nosso microfone. E agora tem o quê?
12: O quê, meu bem?
11: João Bosco e Vinícius
12: com a Ana Prado. Vacilão.

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1: O Felipe Rodrigo cantando
2: 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Gente, eu vou falar uma coisa pra vocês. Você sabe que eu já fui casada anteriormente, né?
1: Lembro.
2: Aí quando eu separei desse primeiro casamento, que eu fui chifrada.
1: Mas sofreu.
2: Não, sofri. 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
1: É o quê? O quê? O quê?
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1: Ah, entendi.
2: Nossa, eu falei, eu vou passar régua em todo mundo, vai ser lindo de ver. Vou ficar falada na cidade. Gente, não dei uma dentro.
1: É verdade, é verdade.
2: Cara, de todo mundo que eu me aproximava, virei tudo amigo.
1: Mas você sabe o que acontece?
2: Não peguei ninguém.
1: É
2: peguei
1: porque
2: ninguém.
1: O teu destino já estava traçado com o
2: Marcelão. Acho que era, né? Aham. Eu acho que é. Papai do céu falou, ia lá, ó. Vou andar segurado que se desnorteado aqui ninguém me pega.

0: Oh, já voltamos. Vale pra você aí, ó, que tá preocupado, pensando, ó, oh, tô tentando, não acho
1: certo
0: ninguém.
1: Uma.
0: Ó, daqui a pouco vai dar certo.
1: Mas com certeza, até porque as únicas vezes que eu tentei acertar com o xilinga, dei na minha testa. Fica sus.
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4: 1:48.

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0: comigo.
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3: Eita coisa boa! Hoje é só papo por esse programa.
4: Meu Deus, vamos fofocar falando isso?
3: Vamos.
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3: Ai, ai, ai, vamos lá falar da boiadeira.
4: Da boiadeira, não sei. Mas do Gustavo Mioto significa que a fila andou finalmente, viu? Porque o Gustavo Mioto engatou uma fé com uma modelo. Ele chamou atenção após aparecer ao lado da Ana Botrel. Cantor e a modelo foram vistos juntos em duas ocasiões no último mês. Vale lembrar ainda que desde o fim definitivo do relacionamento com Ana Castela, que foi em dezembro de 2024...
3: Nossa, passou,
4: o artista,
3: hein?
4: Não tinha confirmado nenhum romance público, entendeu?
3: Aham. Mas agora tá nativa.
4: Ah, vamos que vamos, gente. Catraca seletiva é seletiva, mas virou.
5: Foca na fofoca vai ficando por aqui.
6: Até breve.
5: Até o próximo encontro. Afinal, quem não gosta?

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0: Quixote.
1: Vou ver e te aviso. Mas daí eu respondo amanhã também, tá? Que hoje não dá mais tempo. Fala aí, vou ver e te aviso.
0: O quê?
1: Pera aí, deixa eu achar a mensagem aqui no WhatsApp, que nós fica papiando com o povo, daí eu me perdo. Ai, ai, aqui ó, amanhã vamos abrir com o Maroon 5, tá? Que é o pedido do Jaime, oferecendo pra esposa dele, a Lídia, que amanhã vai estar de aniversário. Mas ele já queria que a gente mandasse hoje a música, pra tipo, já pré-comemorar. Eu falei, chegou tarde.
0: Ó, eu só quero saber se você vai anotar isso aí.
1: Ah, não, para, eu que me bolei. O Jaime falou que o aniversário da mulher dele, a Lídia, é hoje.
0: Ah, é hoje?
1: Por isso que ele queria Maroon 5. Eu bem que tava achando
0: estranho. Ah, então só vai ficar pra amanhã, o Jairo?
1: É, Jaime, lembrei ela do carteiro do... Não, pera, foca. Seguinte, não dá mais tempo hoje, Jaime. É Lídia, né? Lídia, parabéns, maravilhosa. Um ano novo, astral maravilhoso pra você também, com muita saúde e realização. Mas como você é muito especial, além da gente desejar parabéns hoje, amanhã a gente abre o programa com você, viu?
0: Beijo pra todo mundo, fiquem com Deus. Parabéns, Lídia. Um abraço, Jaime. E até amanhã, se Deus quiser.
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6: 2:03.

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5: Olá, terça-feira, dia 4 de agosto, e comigo, Pois Giacomini, tem o resumo da sua novela preferida. Em A Nobreza do Amor, Omar garante a Lika que ajudará a derrubar o Jendal e afirma que não vai desistir do amor da princesa. Omar desabafa com Nildo. Fátima apressa Salma a marcar seu casamento com Fuad, a quem Ladiz reconhece Bakari como o assaltante que lhes roubou as joias de Jendal. Campbell leva Bakari até Jendal, que prende o estrangeiro ao ver as joias da coroa em seu poder. Viriato se revolta com a insistência de Bartô em construir um santuário para a veneranda. Tanho diz a Lika que lutará ao seu lado por Batanga. Marta questiona Diógenes sobre a promoção de Mirinho e detrimento de Manuel. Omar apresenta a Lika e Tonho flagra os dois. Binta sugere que Jandal anule seu casamento com a Lika. Em instantes, novela das 7.
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8: 2 e 5.

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1: 2:19.
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8: Hoje em Coração Acelerado, Laurinha comenta com Esteban que pensa em criar Manu a seu lado. Zilá recusa a companhia de Sinara. Agrado pede o apoio de Eduarda para interceder por João Raul junto a Ronei. Eduarda nega o apoio a João Raul. A pedido de Sinara, Nora vai ao encontro de Zilá. A Laurzinho declara seu amor por Janete para toda a cidade. Laurinha entra em trabalho de parto e sua família e amigos se movimentam para levá-la à maternidade. Valmir se preocupa com o estado de João Raul. Agrado desabafa com Janete sobre sua chateação com Eduarda. Nasce Manuela e Malvinho e Laurinha se emocionam. Ronei oferece retomar o contrato com João Raul. Ainda hoje, novela das nove.
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0: jeito.
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0: Meu compadre, o único jeito é você não indo pra rua.
2: Aí fica ruim.
0: Liga, não vai dar problema.

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3: Confira nesta terça em Quem Ama Cuida. Pedro sente repulsa pelo pai. Adriana descobre que Bruna acredita que ela e Pedro são amantes. Liris pede ajuda a Ulisses para sair do cassino. Otoniel pensa em Francesca. Nancy pede Adriana para examinar Joel. Liris conta a Ulisses que está em liberdade condicional. Elisa aceita o convite de Enéas. Ingrid demite Ulisses, que reage enfrentando a sobrinha. Joel convida Adriana para jantar. Bia e César fazem as pazes. Rafael pede a Brigitte para parar de investir em César. Otoniel se preocupa com a ausência de Elisa. Pedro se desespera ao encontrar Bruna desacordada na cama. Amanhã muito mais, o resumo de novelas. Até lá.
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6: 2h40.
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9: Existe uma teoria que se chama 90-10, onde uma pessoa tem 90% daquilo que você procura em alguém, só que você foca naqueles 10% que falta. Aí você sai pra rua, se aventura, e realmente você encontra aqueles 10%, mas não se deu conta que perdeu os 90%.

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2: 12h55.
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5: Terça-feira, dia 4 de agosto, sabe com quem a gente comemora aniversário hoje? Bruna Marquezine. A atriz famosa por papéis de destaque na Globo, estreou em novelas com 8 anos, roubando a cena em Mulheres Apaixonadas, como a sofrida Salete. Nos anos seguintes, fez América, Cobras e Lagartos, Negócios da China, Salve Jorge. Em 2014, viveu sua primeira protagonista em Fá Família. Depois fez I Love Paraisópolis, Nada Será Como Antes, Deus Salve o Rei. No decorrer da carreira, se tornou uma das personalidades brasileiras mais seguidas nas redes sociais, com 40 milhões de fãs só no Instagram. Em 2013, namorou Neymar. Entre idas e vindas, o relacionamento foi amplamente explorado. Atualmente, namora Shawn Mendes. Parabéns, Bruna Marquezine. Parabéns pra você.
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Shalom, shalom a todos, uma boa tarde, estamos com você no programa Ativação Apostólica para mais um tempo juntamente com Deus, todos nós, e com certeza de que você será abençoado nesta tarde, porque Deus tem coisas grandes e ocultas que nós não sabemos, que você não sabe, porque aquele que crê faz Deus o impossível. Ele fará o impossível para todo aquele que nele crê. E isto é a nossa fé, é a minha e a sua fé, quando nós nos unimos diante de Deus, porque Ele responde. Deus faz as coisas acontecer. Por isso, fique ligadinho aí conosco e no final estarei orando por você e você vai crendo, porque aquilo que você quiser, diga para Deus: Deus, eu já recebi do Senhor nesta tarde. Agradeça a Deus, crendo que Ele vai fazer, porque Ele disse, Jesus disse: pedi e dar-se-vos-á, batei e abrir-se-vos-á, buscai e achareis. Então, porque todo que pede, recebe, todo que busca, encontra, e todo que bate, abrir-se-lhe-á. Então, é a minha fé e a sua fé que vai mover no mundo espiritual, que vai criar ali o ambiente para o agir de Deus, para o trabalhar de Deus nesta tarde, porque Deus, Ele trabalha em todo tempo, em todo lugar, em todas as pessoas, é claro, naquele que crê. Então, coloque perto do seu televisão, do seu rádio, do seu computador, do seu celular, aí um copo com água, uma peça de roupa, uma fotografia, um exame médico, receita médica, carteira de trabalho, aquele processo que está na justiça, e sobretudo a sua fé nele, porque tudo é possível àquele que crê. E eu creio que Deus vai fazer grandes coisas nesta tarde. Eu creio que Deus vai levantar paralíticos, que Deus vai curar câncer, Deus vai curar problema nos ossos, no intestino, Deus vai fazer pernas crescer, você que manca, que tem um problema na coluna, Deus vai endireitar, alinhar hoje,

como existe aí o automóvel, precisa fazer um alinhamento, balanceamento, porque senão ele fica puxando para um lado, gastando pneu do outro e tal. A nossa vida também é assim. Porque a pessoa, quando tem um problema de coluna, às vezes não é a própria coluna, às vezes é a perna que é mais curta. E aí dá o problema da coluna. E Deus fazendo crescer a perna, a coluna vai endireitar. E isso aí, então, Deus vai trabalhar na sua vida, na área óssea. Você que tem um problema ósseo hoje, Deus vai fazer este milagre. 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E hoje, terça-feira, então, nós temos aí o apóstolo Valdinei, estará ministrando a palavra, primeira terça-feira do mês, são quatro terças-feiras da resposta de Deus, que vai ser chamado esta campanha deste mês de agosto. Quatro terças-feiras da resposta. É claro, a resposta de Deus. E lembrando também que na sexta-feira eu estarei ministrando curas, milagres, prodígios e também batismo com o Espírito Santo, dons do Espírito Santo, ministério dos anjos em operação e Deus operando milagre na vida das pessoas, tanto de perto quanto de longe, porque o agir de Deus, ele age à distância também. Então, você pode estar acessando o Facebook, Instagram, YouTube, está no Hélio Ribeiro do Lago, você procure lá que você vai encontrar as nossas transmissões. Então, você pode compartilhar com as pessoas, você pode convidar as pessoas. E agora, aqui no nosso programa, pode estar compartilhando com as pessoas também. Aí você na sua casa, com seus amigos, com seus parentes, com vizinhos, com tantas pessoas que estão por todo lado, que você possa estar, então, compartilhando desta live, deste programa, a ativação apostólica. Ativar aquilo que já está dentro de você, que é aquela fé em Deus. Ou se você não tem, você vai acender essa chama do Espírito Santo, porque o Espírito Santo, ele é como fogo que agita, é como fogo que coloca aquela explosão na máquina do trem de ferro, né? Antigamente, que era a vapor. Então, acendia ali o fogo e tinha uma caldeira, e aquela caldeira, ela explodia, fazia o ar, né? O gás da fervura da água, então que os pistões funcionavam e as rodas giravam. Então, o Espírito Santo é uma força, é um poder de Deus que age na vida dos seres humanos, e isto aí, por isso nós precisamos fazer uma manutenção, como se faz uma manutenção numa máquina, como se abastece uma máquina. Nós precisamos também ser abastecido pelo poder do Espírito Santo. Pense bem, você com o abastecimento do seu armário, dos mantimentos, né? Você fala, está precisando disso, precisando daquilo, e alguém faz uma compra por um mês inteiro, outros vai todos os dias no supermercado, mas sempre está precisando de alguma coisa. É interessante que às vezes a gente vai para comprar alguma coisa, igual ontem eu fui no supermercado para comprar algum aparelho de barbear, eu levei uma cesta e a cesta estava caindo de todos os lados ali, foi precisar colocar um pouco na mão. Então, que ali a gente vai vendo o que a gente está precisando mais, né? Às vezes compra o que precisa, às vezes já compra pensando que já vai faltar. Então, assim é na vida espiritual. Nós precisamos de manutenção, de abastecer a nossa vida espiritual. E o abastecimento da nossa vida espiritual,

é através da Bíblia, é através da oração principalmente, e através da nossa, do nosso relacionamento com as pessoas, de participação das reuniões da igreja, que é muito importante também, porque nós podemos comparar a igreja como se fosse uma oficina mecânica que de vez em quando precisa fazer uma manutenção do carro, né? E eu, por exemplo, eu tinha um carro meu que eu tenho, né, o Gol, saiu da oficina hoje com o motor zerinho, sabe? Então, ele retificou o motor, trocou tudo, falou, olha, dá para ir mais uns 380, 400 quilômetros, né, que já estava 400 mil quilômetros, né, que já estava com isso aí, mas ficou novinho, olha, já posso ir para São Paulo, posso ir para Brasília, posso ir para o Rio de Janeiro, olha que ele está bom, porque fez uma boa manutenção, uma boa retífica. Eu não comprei um motor usado, não. Nós vemos que muitos falam, aconselharam, compra um motor já usado, que fica quase a metade do preço. Mas eu segui o conselho do mecânico, do Miguel, que eu posso falar para você, que fez essa retífica. E ele falou para mim, e depois estava lá, ele ligou para mim, olha, seria bom trocar o kit de embreagem também, porque depois aqui pode dar agora um motor novo, o kit está, a embreagem está boa, mas pode dar problema, depois tem que tirar a caixa de câmbio, tem que fazer uma, quase que só para mecânica vai gastar o preço da peça, né? Mais de R$450 e tal, rolê troca também, então isso aí, eu sei que, olha, nós precisamos fazer essa manutenção espiritual na nossa vida. Olha, tem pessoas que vai deixando o carro soltar fumaça, a fumaça vai deixando escapar marcha, vai deixando, o carro está caindo os pedaços aí, ele precisa fazer uma viagem daqui a Itapira, o carro fica no meio da estrada, porque não faz manutenção. E a nossa vida espiritual é dessa forma também, nós precisamos fazer essa manutenção na igreja, porque na igreja, olha, ir receber bênção, receber como no supermercado, é muito bom, mas olha, o importante é porque as pessoas não gostam de que pegue no pé, né? Olha, muitos membros, eu sei que falam que eu fico pegando no pé, né? Pegando no pé o quê? Para consertar, para se acertar na vida espiritual, porque se a gente não pega no pé hoje, amanhã, futuramente, vai dar problema, né? Vai dar problema à pessoa, porque não ouve os conselhos, porque o líder da igreja, principalmente, olha, a gente está ali, não é para agradar pessoas, não, falar aquilo apenas para agradar as pessoas, não. Muitas vezes, o que, que é? Quando nós vamos podar uma árvore frutífera, ou qualquer árvore, ou até uma roseira, né, nós cortamos ali as pontas, né, secas, e também tem que cortar um pouquinho da ponta boa, porque se você vai podar uma roseira, ou qualquer fruta, qualquer árvore, e corta somente a parte seca e ficou um pedacinho seco ali, ela vai continuar secando. Olha, isso é uma dica para você podar as suas árvores, viu? Então você poda ela e tira mais um pouquinho da coisa boa para baixo ali. Igual tem, na casa do meu sogro tem uma videira, né? Um pé de uva, e sempre eu que podo. Chegou agora, está na hora de podar de novo agora aqui, a gente tira bastante, depreda ela mesmo ali, tira bem, parece que morreu até o pé, mas logo começam a brotar, você precisa de ver como que deu uvas esse ano passado, sabe? Porque fez uma boa poda. As pessoas também precisam ser podadas naquilo que não, aquilo que está sugando a força. Por quê? Você deixa crescer, corta só as pontinhas dela ali, nas pontinhas vai dar uva. Mas ela fica perdendo a força, porque tem muitas coisas que vai tirando a força vital, até dizendo do pé da parreira ou da videira. Então, mas você tem que cortar bastante mesmo. Nós precisamos ser podados também. Olha, o líder que não poda, que não fala, ele não exorta a pessoa, olha, você está errado, ou que não prega, pelo menos, né? Ali segundo a Bíblia, porque a Bíblia fala para nós exortarmos as pessoas, para nós alinharmos as pessoas. Como eu já disse, né? O pneu, a pessoa que não faz alinhamento a cada 10 mil quilômetros, no mínimo, aí do carro, alinhamento e balanceamento, o que acontece? Os pneus vão gastando mais de um lado, mais do lado de dentro, mais do lado de fora, ou mais numa roda só, ou mais de um lado. Então, há necessidade de fazer uma manutenção dos carros. Por quê?

Às vezes a pessoa, mas vai economizar aí R$300 ou R$400 para fazer uma manutenção e um rodízio dos pneus, né? Mas você não sabe que você fazendo isso, você vai... Olha, eu já cheguei a andar com 70 mil quilômetros com 4 pneus no carro. 70 mil quilômetros, viu? Já cheguei a andar. Agora tem pessoas que estão com 20 mil quilômetros, já precisa trocar o pneu. Porque não faz a manutenção, não faz o balanceamento. Olha, nós temos que passar na oficina de Deus. Eu digo que a igreja é uma oficina de Deus. É muito bom você ir lá receber as bênçãos de Deus, a pessoa ir atrás da bênção ou atrás da comida, mas nós precisamos de ir atrás do abençoador, que é Deus. Nós precisamos ir atrás de Deus, porque Deus de vez em quando dá uns puxões de orelha também. Deus de vez em quando faz a pessoa, às vezes, Deus não castiga ninguém não. Mas a pessoa, por desobediência a Deus, ela sofre males. Ela é podada, vamos dizer assim. Olha, e a melhor coisa que tem é a poda de Deus. Uma pessoa que não está obedecendo a palavra, que não está seguindo a palavra de Deus, ela é podada. Podada para quê? Jesus falou daquela a figueira, tem que podar a figueira porque para que ela produza mais fruto ainda. Ela dá alguns frutos se você não podar a figueira, o figo, né? Porque tem uma árvore, figueira brava, né? Mas a figueira que dá figo, aquela que faz doce. Então, se você podar, dá muito fruto. E Jesus falou que nós devemos que podar a árvore para que ela dê fruto. Porque a árvore que não dá fruto, o que, que tem que acontecer com ela? Ela tem que ser podada, jogada, secada e jogada no fogo. Porque ela está somente ocupando lugar ali no quintal, na horta. E muitas vezes tem pessoas que não dão fruto, só atrapalham os outros, só sugam das outras pessoas, e por isso elas não prevalecem muito tempo na vida, elas não crescem muito espiritualmente falando. Então nós precisamos estarmos atentos à voz de Deus. A voz de Deus está aqui na palavra, está na Bíblia. E como eu vou ouvir a voz de Deus? É lendo a palavra de Deus, é lendo a Bíblia, porque é na luz do Espírito Santo que nós vamos entendendo o que está escrito aqui para nós, porque a Bíblia fala individualmente com cada pessoa no mesmo texto, e que a pessoa lê, outro lê, ou mesmo em outra oportunidade, quando a gente lê uma vez, a gente tirou uma lição, a gente lê uma segunda vez, outra vez, já é outra lição que nós vamos aprender. Por quê? Ela é conforme a nossa necessidade, o Espírito Santo é que trabalha. A Bíblia fala que o Espírito convence do pecado, principalmente, né? Da justiça e do juízo. É o Espírito Santo que trabalha na nossa vida, quando nós damos liberdade a Ele, quando nós andamos com Ele. Então, esta noite eu tive um sonho, né? Muito, muito bom, bonito, que eu digo assim. Olha, eu sonhei que eu estava na igreja, muito lotada, muita gente, e depois eu saí, fui em outro lugar, aquelas pessoas que foram abençoadas, que foram curadas, estavam ali atrás de mim, querendo conversar, querendo falar. Olha, eu sei que isto é o que eu tenho sonhado também, vivo, aliás, acordado, né? Porque nós vamos alcançar aquilo que nós estamos almejando, aquilo que nós estamos falando. Se eu estou falando, comigo não vai dar certo, eu não sei o que acontece comigo, que tudo que eu faço não dá certo, não vai dar mesmo, porque nós já estamos profetizando na nossa própria vida, porque a pior profecia é aquela que nós mesmos profetizamos contra a nossa vida, quando nós falamos mal de alguém, quando nós falamos que não vai dar certo as coisas, que Deus só abençoa só pessoa, outra pessoa que tem sorte, só outra pessoa que vai para frente, que eu não vou para frente, então o dinheiro que eu ganho não dá para nada, então a pessoa por isso vive na miséria. Não, nós temos que agradecer a Deus todos os dias e por tudo, porque a Bíblia fala, em tudo dai graças, porque esta é a vontade de Deus em Cristo Jesus nosso Senhor. Então, agradecer a Deus. Olha, se você está faltando alguma coisa, oh Deus, obrigado, porque tem pessoas que estão muito pior do que eu. Mas eu peço a tua bênção sobre essas pessoas. Eu agradeço a ti por esse alimento. Às vezes só tenho arroz e feijão.

Então, arroz, o ovo só, né? O arroz e farinha, ou, aliás, o ovo e farinha, né? Eu gosto muito de ovo e farinha. Às vezes tem dia que, igual ontem, por exemplo, eu fritei, a Miriam não estava bem lá, eu fritei 3 ovos e comi com farinha, olha, e agradeci a Deus. Deus, tem pessoas que não tem nenhum ovo para comer, mas tinha linguiça, tinha outras coisas também, porque eu não queria. Porque tinha, graças a Deus, tinha carne, se eu quisesse fazer, tinha tudo, sabe? E agradecer a Deus por simples coisas. A gente deve ser grato a Deus, porque tudo vem dEle. Porque nós é que trazemos o mal para a nossa própria vida. Nós é que trazemos o mal, semeando ou profetizando. Porque, olha, profetizar é trazer aquilo que está para vir sobre a nossa vida. É algo que está para acontecer na nossa vida. E quando eu falo, porque até o boletim desta semana... o tema dele, a boca fala daquilo que está cheio o coração. Até, olha, vai ter a segunda edição, a continuação, na próxima semana. Porque as pessoas vivem aquilo que a boca dela está falando. Então, nós temos que falar coisas boas. Não é a questão de confissão positiva, não. Tem muitos que falam, isso é confissão positiva, é do Kenneth Haig. Não, não é confissão positiva, não. Ezequiel 49, sobre o vale... Não, não, Ezequiel 37, 37, né? Que ele fala sobre o vale dos ossos secos. Tinha um vale. Vale, você sabe que é entre duas montanhas. É um lugar entre duas montanhas. E naquele lugar ele estava cheio de ossos secos. E ele viu aquilo lá, Senhor. Aí Deus falou para ele, profetiza aos ossos para que eles se juntem. Porque eles estavam todos separados. Ele profetizou aos ossos para que eles se juntassem. Houve um barulho muito grande, aqueles ossos batendo um no outro e tal. Cada um procurando o seu lugar, né, naquele, para formar corpos. E aquilo foi formado, os corpos. Depois ele falou, profetiza para que venha, que nasça carne sobre ele. E então, sobre os músculos. E veio, ele profetizou, veio os músculos, veio nervos. Depois veio a pele. Né? E depois ele falou, ficou o corpo, mas um corpo inerte. Um corpo vivo, mas sem o espírito. Aí que ele... Falou, aí que Deus soprou sobre eles e eles se reviveram. Olha, tem muitas pessoas que estão como num vale de ossos secos. Olha, talvez você está aí desesperado, num poço de depressão. Mas não aceite isto, não fique falando, eu estou doente, eu estou com câncer, eu vou ficar doente. Se a pessoa fala isto, ela vai ficar mesmo. Ela vai ficar, porque a boca fala daquilo que está cheio o coração. Jesus falou isto. Eu falei para um irmão outro dia, que eu estava com ele no carro, eu falei para ele, fale coisas boas, né? Não precisa falar coisas. Às vezes a gente fala coisas que não tem sentido nenhum, coisas que não edificam até. Nós vamos falar da palavra de Deus, eu falei para ele, vamos falar da palavra de Deus, vamos falar que Jesus Cristo salva, que Jesus Cristo ama, que Jesus Cristo cura, que Jesus Cristo vai voltar, que Jesus Cristo é o caminho, a verdade e a vida. Então, nós temos que falar coisas que vêm de Deus, que estão segundo a palavra de Deus, porque quando nós falamos segundo a palavra de Deus, os anjos de Deus estão trabalhando, porque conforme o Salmo 103, versículo 28, ele fala, e eles obedecem a palavra, os anjos obedecem a minha palavra, e quando nós falamos da palavra de Deus, eles estão nos obedecendo, porque nós estamos falando da palavra de Deus, e nós vemos que Jacó, por exemplo, foi um enganador. Esaú, seu irmão, era o primeiro. Ele enganou ele e comprou o direito de primogenitura. O pai dele falou que queria uma comida. O outro foi lá buscar caçar lá no campo. E enquanto isso, a mãe de Jacó ali pegou, preparou uma comida mais rápido para ele, para levar para o pai dele, Israel. Então,
É,

Aliás, Isaac, Abraão, para Abraão, Abraão, Isaac e Jacó, né? Então, nós vemos que ele enganou o irmão dele certa vez, que ele estava com fome, e ele tinha o irmão dele, Esaú, ele tinha lá comida, e ele chegou com muita fome, e ele falou para ele dar aquela comida para ele, o Jacó. Aí ele falou: não, eu te dou, mas se você me der o direito de primogenitura. E Esaú estava com muita fome e deu, então vendeu o direito para ele. E ele começou a enganar, porque o nome Jacó é enganador. No entanto, no nascimento dele, ele era gêmeo, né? Então ele nasceu pegando no pé do irmão, assim, ó. É algo interessante, né? Já nasceu segurando no pé do irmão. E ele enganou o seu irmão, ele enganou o pai dele. Quando o pai dele, para abençoar, ele colocou Esaú, ele tinha o braço cabeludo, né? E a mãe dele falou: ah, vamos matar uma ovelha, você coloca sobre a sua pele, a pele da ovelha, e aí ele vai passar a ver que está cabeludo, porque ele não enxergava mais. Ele passou: ah, você, a voz está parecendo de Esaú. De Jacó, mas não é Esaú mesmo. Ele passou a mão dele, mas é Esaú mesmo. O cheiro era de Jacó também, mas ele enganou. Mas olha, um dia que Deus encontrou com ele encontrou lá em Peniel, que chama o lugar, que Deus mudou o nome de Jacó para Israel. Deus mudou o rumo da vida dele. Ele foi enganador no passado e ele lutou à noite com o anjo. Até de manhã, e Jacó falou: eu não te deixo se você não me abençoar. Ele falava para o anjo, e ele lutou, lutou, até de manhã, e no romper do dia, o anjo feriu a perna dele e abençoou a vida, abençoou então Jacó. Então Jacó passou. Aí ele falou: a partir de hoje você não vai chamar mais Jacó, mas Israel. Pai de muitas nações, não aquele enganador. Olha, Deus tem, às vezes, Deus precisa mudar o seu nome. Mas o interessante nessa história de Jacó, na luta com o anjo de Deus ali, que ele dormiu em uma pedra como travesseiro. Então, o interessante nessa história, que o anjo feriu a coxa dele, de forma que ele ficou manco o resto da vida. O sinal de que ele teve um encontro com Deus e que Deus mudou o futuro dele. Jacó, ele ficou manco. Você sabia disso? É um sinal de Deus na vida dele. Tem pessoas também que sofrem alguma coisa que fica marcado pelo resto da vida. Mas o quê? É uma poda que eu quero dizer. Eu falei tudo isso só para falar que nós precisamos ser podados também. Nós precisa tirar alguma coisa que não está bom na nossa vida para nós mudarmos de vida. Situações difíceis que nós passamos muitas vezes, para nós aprendermos novos caminhos, para nós aprendermos a obedecer a Deus. Porque a Bíblia fala que é melhor obedecer do que sacrificar. Então, obedecer a Deus, como nós obedecemos a Deus? Através da sua palavra. É lendo, é meditando, é buscando o Senhor, é buscando o Senhor na nossa vida diária, que nós vamos encontrar com Deus. Eu queria falar sobre dois versículos aqui de João, capítulo 8, versículo 32, que é um versículo muito conhecido, e o versículo 36, que Jesus falou. Então não vou ler somente, deixa eu ver se tem algum contexto antes, para poder falar sobre os dois. É 31, João 8, 31. Disse, pois, Jesus aos judeus que haviam crido nele: se vós permanecerdes na minha palavra, sois verdadeiramente meus discípulos. Olha, primeiramente, obedecer a palavra para ser discípulo de Deus. Discípulo é seguidor, é fazer o que ele faz, é andar como ele andou, é ter ele como mestre, como aquele que ensina. Então ele falou: se vós permaneceres na minha palavra, sois verdadeiramente meus discípulos, e conhecereis a verdade, e a verdade vos libertará. Isto aí, a libertação vem quando nós conhecemos a verdade. O que é verdade? É aquilo que não é mentira.

A verdade, não existe meia-verdade. O inimigo sim, o diabo sim, trabalha com meia-verdade, ele conta um pouquinho certo, atrai a pessoa, mas ele por trás ali é igual aquele veneno que coloca no meio para matar depois. Quando vai matar um rato, né? Não sei se pode ser permitido ou não, mas ele é animal, né? Eu acho que não pode, né? Nem matar rato não pode, não. Mas a pessoa que põe um veneno e põe alguma coisa que ele gosta também. Às vezes tem 90% de coisa boa e 10% de veneno. Você comeria uma coisa dessa aí? Não, 99% é boa, mas 1% não é. 1% não é coisa boa, não. Então, você comeria uma coisa dessa aí? Não. Logicamente que não comeria uma coisa que não é 100% de confiança. E isso aí, então, nós vemos que o inimigo ele sempre contamina com algum mal aquilo que ele dá. Porque se for descaradamente algo que se reconhece que é veneno realmente, ninguém come. O interessante é que a gente vê que Deus deu esse discernimento para os pássaros. Você sabia disso? Os pássaros não comem certas frutas que são prejudiciais, que poderão matá-lo. Eles vão procurando no chão alguma coisa, e quando eles veem alguma coisa que não convém, eles não comem. Eu tenho um casal de gatinhos, sempre às vezes eu estou lavando o carro, tem shampoo, tem coisa no carro assim, ele vai lá, cheira a água aquela que cai do carro, e não bebe aquela água de jeito nenhum. Ele vê que não deve, não, sabe que não pode tomar aquela água, mas às vezes a mangueira está saindo sozinha no lugar assim, ele vai lá e aquela água lá, dá uma cheiradinha e vai dar aquelas lambidinhas e toma aquela água ali. Os passarinhos da mesma forma. Olha, nós temos que ter o discernimento de Deus também, daquilo que é de Deus e o que não é de Deus, para não nos contaminarmos com mentiras. Jesus falou em João 8:44, para os fariseus que eram religiosos, ó, entre aspas assim, que eles corrigiram Jesus, queriam corrigir Jesus, e eles se julgavam melhor, e tem até a parábola do fariseu e publicano, que estava lá numa praça, o fariseu orando lá, bem no lugar, bem visível ali, as pessoas precisavam bater caixa para ele ali, naquele momento que ele dava esmola ali, a pessoa batia caixa para todo mundo ver que ele estava dando esmola. E na oração, ele gritava bem alto, graças te dou, Senhor, porque não sou pecador como os demais. Eu dou o dízimo de tudo quanto ganho, eu jejuo 3 vezes por semana, e tal, tal, tal, e bati no peito falando, te dou graça que não sou como os demais pecadores. Mas tinha um publicano, era uma classe de pessoas que eram considerados corruptos, ladrões. Mas ali, esse publicano, ele estava bem no cantinho ali, ele falava, Senhor, tenha misericórdia de mim, porque eu sou pecador. E clamando a Deus para ter misericórdia dele, reconhecendo o seu pecado. Deus quer que nós reconheçamos o nosso pecado. Nós não podemos, nós temos que andar segundo a palavra. Então, os fariseus, eles se exacerbavam por ser religiosos. E Jesus falou para eles em João 8:44, vós sois do diabo, que é vosso pai. Ele foi homicida desde o princípio e jamais se firmou na verdade, porque ele é mentiroso e pai da mentira. Olha, a mentira é do diabo. Qualquer mentira, a mentirinha. Não tem mentirinha e mentirona. Né? Não tem mentira branca, como diz, essa é a mentira branca disfarçada, né? Ou colorida, sei lá. Não, mentira é mentira. Verdade é verdade. Nós somos da verdade. Importa quem doer. Temos que falar a verdade. Uma testemunha que fala mentira, ela é condenada quando aquilo é descoberto. Então, a Bíblia é a verdade. Jesus é a verdade. Ele disse em João 14:6, eu sou o caminho e a verdade e a vida. E ninguém vem ao Pai senão por mim. E ele disse agora nesse versículo aqui, João 8:32, e conhecereis a verdade, e a verdade vos libertará. Libertará do quê? Libertará da mentira, libertará das doenças,
libertará das maldições,

libertará de coisas que ela fez, de misticismo que ela fez no passado, de alianças enganosas que ela fez no passado. Libertar espiritualmente para dar a vida eterna. Libertar da religião, porque religião não leva ninguém para o céu. Quem leva é Jesus. Em lugar nenhum nós estamos falando que a religião leva a Deus. Não. É Jesus que nos leva a Deus, porque Ele é o nosso intercessor. É aquele que intercede por nós, junto a Deus. Ele é o único, porque Ele falou, eu sou o caminho. Eu não sou um caminho. Artigo definido, o caminho. Não é? Um caminho é indefinido, porque pode, tem outros caminhos. Então, Ele é o caminho, a verdade, a vida. Não existe verdade sem Jesus. Porque Ele é a verdade, porque o homem é enganador. Jeremias falou que enganoso é o coração. Mais do que todas as coisas, desesperadamente corrupto. Nós somos corruptos, viu? Mas nós precisamos nos arrependermos dos nossos pecados. E aqueles pecadinhos escondidos, ai, esses que estão perigosos. Aqueles que ninguém vê, ninguém sabe. E a Bíblia fala em Mateus 10:26. Não há nada escondido que não venha a ser revelado, conhecido, nem escondido que venha a ser revelado. Então, não há nada escondido que não venha a ser revelado. Não há nada. Mais cedo ou mais tarde vai ser revelado. Ou de Deus ninguém esconde nada. Às vezes a pessoa pode morrer com aquilo ali, mas Deus sabe. Isso que é. Por isso nós temos que andar na luz. Porque Jesus falou, João 14:27. Ah não, João 8:12. Eu sou a luz do mundo. Quem me segue não andará em trevas, mas terá a luz da vida. João 14:27 é outro. Ele falou, deixo-vos a paz, a minha paz vos dou. Não vou lá dou como a dar o mundo. Crede em Deus e crede também em mim. Então, Jesus é a luz do mundo. Está aqui ó, na Bíblia, Salmo 119, versículo 105. Lâmpada para os meus pés é a tua palavra, e luz para o meu caminho. Então, nós temos que andar nesta verdade. A verdade dói, a verdade machuca, mas a verdade cura. Ela cura, por quê? Machuca por quê? Quando a pessoa está com câncer, sempre tira um pouquinho mais daquilo que está contaminado. Como o caso da poda, né, que eu falei, tem que cortar um pouquinho mais do bom também. Não é só o seco. Você não vai lá tirar no câncer, tirar só aquela partinha de cima que está aquele pus, não. Tem que tirar um pouco de carne viva mesmo ali. Aquele é o lado. E o pior é que o câncer, ele tem metástase, ou seja, ele espalha para outro lugar. E o pecado, se não for tirado também, ele vai contaminando a vida em outras áreas. Mas nós vemos que Jesus disse, conhecereis a verdade, e a verdade vos libertará. Pilatos, quando Jesus estava sendo crucificado, ele perguntou, o que é a verdade? O que é a verdade? Né? A verdade era Jesus. É que estava ali sem nenhum pecado, sem nenhuma culpa, mas morrendo pelos nossos pecados, para nos dar a salvação. A salvação, a pessoa fala que foi de graça. É de graça, né? É de graça sim, mas alguém pagou um preço. Foi Jesus, para nos dar a vida eterna. E continuando o texto aqui de João capítulo 8, versículo 36, ele fala, se pois o Filho vos libertar,
verdadeiramente sereis livres. É por isso que muitas pessoas vão para a igreja, batizam e congregam um bom tempo, mas depois afastam, não voltam mais. Voltam para os vícios, voltam para a prática do pecado, e sempre é pior um pouquinho do que antes. Ou a vida vai se tornando mais difícil do que antes. Porque a Bíblia fala que quando Satanás sai de uma vida, é como se a casa fosse varrida e limpa, totalmente ornamentada. Mas se a pessoa volta a abrir a porta para ele, para o pecado entrar novamente, ele traz com ele mais 7 espíritos malignos. Quer dizer, a vida dele fica 8 vezes pior. Porque tinha uma vez que era dele, mas os 7, né? 8. Pior do que antes. Porque ela afasta do caminho de Deus. Porque ela não se interessa por Deus. E é mais difícil dela voltar. É muito mais difícil uma pessoa voltar do que se converter. Porque ele já conhece. Ele já conhece como que é o esquema, vamos dizer. Mas Jesus falou, se o Filho vos libertar, verdadeiramente sereis livres. Eu até falo esse versículo, e muitas pessoas, às vezes vão para a igreja. Eu quero confessar algo aqui. Da nossa visão espiritual, bíblica, nós fazíamos a ceia com suco de uva. E um dia eu estava ministrando a ceia, eu falei, falando para a pessoa, aqui está o pão, está o suco de uva e tal. Então o pão representa o corpo de Jesus que foi esmagado na cruz. E o suco de uva, né? Representa o sangue. Aí o Espírito Santo falou, você está mentindo, porque não é suco de uva. Isso eu fui criado com suco de uva e ministrei muitos anos com suco de uva. Aí, isso aqui é vinho, porque o que representa o sangue de Jesus é vinho, não é suco de uva. Então, mas por quê? Não pode, o suco vai ficar... Na Bíblia fala que não vos embriagueis com vinho? Fala assim. Não pode embriagar. Mas um cálice de pouquinho de vinho não embriaga ninguém. Mas não pode porque nós não podemos colocar álcool na boca. A ceia que Paulo fala em 1 Coríntios 11, 23 em diante. Ele fala que muitos irão para a igreja para embriagar. E outros para comer. Quem tem de comer... coma em casa, quem tem de beber, beba em casa. Que lá não era para encher a cara, vamos dizer assim, né? A Bíblia fala para não embriagar com vinho, mas não proíbe, viu? Não proíbe. Aí o que, que muitas pessoas falavam para mim, então, como que pode, então? Eu bebia, eu tenho medo de voltar por causa de colocar álcool na boca. Então, olha, não, a Bíblia fala assim, se você voltar, porque você não conhece Jesus. Conhecereis a verdade e a verdade, você não foi liberto. Porque a pessoa que não é liberta, uma hora ela volta, mesmo tomando suco de uva na ceia. Então, não é isto, porque aquilo ali é consagrado. É consagrado. E isso, então, por isso que eu falo, o vinho é alcoólico, sim. Muitos falam, muitos teólogos falam que é koinos, que era oinos. Oinos é um vinho que não tem álcool. Mas não é isso. Aí, como que a pessoa ia embriagar com algo que não tem álcool? Que Jesus falou. Então, é claro, não estou estimulando ninguém, mas que não é proibido, não é. Os fariseus falaram que João Batista, ele tinha demônio, porque ele comia
mel silvestre e gafanhotos, e estava ali preparando o caminho para Jesus. Então eles falaram que

tinha demônio. João capítulo 8, você pode ler aí de 1 até o 10. E ali também aí falaram, e vem o filho do homem, que é um comilão e um beberrão, que tem também tem demônio, né, vamos dizer. E os fariseus estavam falando isso aí. Jesus. Paulo recomendou Timóteo para tomar um pouco de vinho por causa do seu estômago. Não é suco de uva. A Bíblia não fala de suco de uva. Sempre quando ela refere a vinho, é uma bebida alcoólica. E se você for em Portugal, se você for na Europa, é ministrado com vinho. Eu vejo que até a Igreja Católica também ministra com vinho. Mas o que que é? Lá que acho que é só molhadinho, né? Um pouquinho de vinho que é molhado na hóstia. Mas é vinho. Então, muitas vezes nós... A religiosidade mudou o costume daquilo que está na Bíblia. Então, o que eu quero dizer para você, se você não foi liberto, você pode ver ali suco de uva, você vai cheirar aquilo ali, vai dar vontade de beber. E você não vai ficar contente com aquele suco de uva e vai depois, deu aquela vontade de beber, vou lá, só uma que eu vou beber, só um pouquinho. Ele bebe uma, vai beber uma garrafa inteira e voltou novamente na bebida, porque não foi liberto. Por isso o versículo 36, se o Filho vos libertar, verdadeiramente sereis livres. E Jesus te liberta agora de todo vício, toda embriaguez, de toda doença. Porque o diabo está assim aonde tem ali pessoas que não creem nele, que estão zombando da vida dele, que zombando de Deus até, porque estão andando segundo a carne, estão andando segundo os desejos deste mundo. Jesus é o caminho, a verdade e a vida. Se o Filho vos libertar, verdadeiramente sereis livres. Livre da doença, livre do pecado, livre do vício, livre da depressão, livre da doença e livre do inferno também. Porque Ele nos deu a vida eterna. A vida eterna está em Jesus unicamente. Eu quero orar por você nesta hora e coloque sua vida diante de Deus. Esta doença, esta dor, agora eu proíbo na sua vida doença. Diga o nome da doença aí na sua casa, na sua vida, onde você está. Diga o nome da doença, porque fala para ela, porque a doença é algo do mundo espiritual que veio sobre a sua vida. A doença é algo do inferno, porque a doença, qualquer dor, qualquer doencinha pequenininha que seja, ela é um bebê da morte. É um bebê, porque ela vai crescendo, crescendo, crescendo, e ela vai morrer se continuar a progressão dessa doença na vida dela. Mas Jesus veio para João 3:8, para destruir as obras do diabo. Para isto se manifestou, 1 João 3:8, para isto se manifestou o Filho de Deus, para destruir as obras do diabo. Olha, foi para isso que Jesus Cristo veio, para te curar de todas as doenças, para curar, para que você perdoe aquilo que você está machucado com alguma pessoa, para você perdoar agora, que às vezes essa doença está na sua vida devido a esta falta de perdão para aquela pessoa que você... Porque Jesus falou, perdoa as nossas ofensas assim como nós perdoamos aqueles que nos ofenderam. Muitas doenças é por causa da falta de perdão na vida da pessoa, qualquer que seja a causa, que pode, a pessoa até poderia ter razão de ter feito, te machucado, de te ter maltratado, de ter prejudicado, mas isso você não tem direito de ficar com mágoa no coração, porque Jesus falou para nós orarmos pelos que nos ofenderam, orar por aqueles que nos prejudicaram, orar por aqueles que nos maltrataram. Por isso, ore por aquela pessoa que você não gosta nem de falar o nome dela,

só por aí começa, que fala que tem um demônio na sua vida já. Quando você não gosta que fale o nome daquela pessoa, você foge dela, você foge de um encontro, você foge de olhar no olho dela. Por isso você está sendo liberto agora, está sendo curado agora. No nome de Jesus, não existe nada impossível. A perna vai crescer, você que tem um problema na coluna, que tem uma perna mais curta, ela vai crescer.

porque segundo a tua palavra, meu Pai, que é a verdade, conhecereis a verdade e a verdade vos libertará. Se, pois, o Filho vos libertar verdadeiramente, sereis livres. Por isso, em nome de Jesus, toda pessoa que está ouvindo agora, que está assistindo agora, está sendo curado, em nome de Jesus. A depressão, a tristeza, a angústia, aquela pessoa que tem síndrome de pânico, em nome de Jesus, está sendo curada e liberta agora. Meu Deus, esta pessoa que tem problema nos ossos, nos joelhos, nas pernas, nos pés, toda varize, em nome de Jesus agora, todas as veias sejam desentupidas, sejam restauradas, em nome de Jesus, desapareçam aquelas veinhas que ficam, meu Pai, agora, no nome de Jesus, na perna deste homem, desta mulher, em nome de Jesus, meu Deus. Meu Deus, obrigado, porque o Senhor é o mesmo de ontem, de hoje e de eternamente. Muito obrigado, ó Deus, por esta oportunidade de estarmos falando da Tua Palavra aqui. Que cada pessoa esteja tomando posse desta Palavra da Verdade. Esta é a verdade, e a verdade, ela prevalece sobre qualquer ação criminal, sobre qualquer ação judicial, sobre qualquer ação espiritual. A verdade prevalece, meu Pai. Porque a verdade é Jesus, e Ele conhece a nossa vida, a nossa estrutura. Por isso nós pedimos perdão por aquilo que falamos, pensamos, agimos e deixamos de fazer quando deveríamos ter feito. Pai, nós te pedimos perdão pelo sangue de Jesus e agradecemos a Deus pelo milagre que o Senhor está fazendo nesta hora. Que o Senhor abençoe este dia, abençoe esta tarde, abençoe este objeto, este copo com água que está do lado deste celular agora, que ela vai colocar no arroz, vai colocar no feijão, vai colocar misturado com leite, vai com alguma coisa, e o milagre vai acontecer naquela vida que está precisando de um milagre, mesmo que ela não esteja sabendo que este copo d'água está aí sendo usado por Deus agora para a libertação e para a cura daquela pessoa, daquela mulher, daquele filho, daquela filha, para a libertação da bebida, do álcool, para a libertação da pornografia, da prostituição, do adultério, do roubo ou de todo engano, meu Pai. Em nome de Jesus eu te agradeço, meu Pai. Eu te louvo nesta tarde pelo teu milagre. Oh, meu Deus, muito obrigado por tudo, no nome de Jesus, amém, e graças a Deus, que Deus te abençoe, e receba a bênção de Deus agora. Você esteja falando, confessando agora: eu estou curado, eu estou liberto, eu estou abençoado. Olha, você não estará não, você já está curado, você já está abençoado agora, em nome de Jesus. Shalom, shalom a todos, uma boa tarde, e até às 7:30 da noite hoje, com o apóstolo Valdinei, e sexta-feira, às 7:30 da noite, eu estarei falando ali e ministrando sobre a sua vida, em nome de Jesus.

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4: 4:09.
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3: Nesta terça, sopramos velhinhas com Yuji Tamashiro. O apresentador, cantor e dançarino foi descoberto ainda criança em 2002 pelo programa Raul Gil na Record. Em 2005, passou a apresentar o infantil Bom Dia e Companhia, que tornou conhecido nacionalmente. Em paralelo ao trabalho na TV, se lançou na música. Ainda no SBT, apresentou vários programas, como Pirâmide Premiada, Carrossel Animado, Sábado Animado e outros. Em 2013, deixou a emissora do Silvio Santos para integrar o elenco do reality show A Fazenda. Participou dos talent shows Dance Brasil, na mesma emissora, em 2017 e Bancando Chefe, em 2019. Parabéns, Yuji Tamashiro. 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
3: Antena Mix da sua terça-feira chegando com tudo. Hoje é dia 4 de agosto. Que você tem aí, olha, esse mês de agosto sensacional, com tudo que é de melhor, viu? Tô chegando, sou fã Jacomini e a partir de agora tem o nosso Antena.

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1: 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Começamos com o Shawn Mendes e Camila Cabello. I know what you did.

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2: Charlie Puff, We Don't Talk Anymore. Instantes, muito mais sucessos pra você.
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3: 4:27.
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1: 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O ritmo da sua terça-feira, bora, mandando um alô especial pra Mariana, já chegando por aqui pedindo Turma do Pagode. Ô, lá em casa.

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2: Ela era lá da Barra, ele de Ipanema. Foram ver um campeonato lá em Saquarema, achando que ia dar bom, mas só deu problema, só deu problema.

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1: 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Os
2: Paralamas do Sucesso, esse aqui do Wagner, pedindo também, oferecendo pra Dani, Alagados. Matamos saudade, que maravilha.
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3: 4h42.
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2: Bora aqui para que o som não para, nem os alôs para você. Fala, Jefferson, um beijo para vocês. O Maior também ligado com a gente. Beijo para o Anderson, beijo para o Elias, beijo para o Matheus. E um alô especial ainda para a Tati. Fala, gente, boa terça. Bora de Post Malone, Hampson Help.

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2: MC Leozinho, ela só pensa em veja. Esse remix do DJ Malboro, né, gente? Bons tempos. Tenho saudade às vezes. Em instantes, muito mais por aqui.
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3: 4h59.

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2: Chris Brown com Justin Bieber, Next to You. Fui-me. Mas amanhã tô de volta, é lógico, no mesmo horário. Tenho certeza, esperando você pra me fazer companhia. Beijão.
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6: 5:17.

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0: Seguindo com a programação aqui da sua rádio, agora uma hora do melhor do flashback pra você se espaldar, relaxar um pouquinho. Terçou, 4 de agosto, e aqui é o Bom Fim. E aí, você, o mais importante. Pra começar, tem Phil Collins com Do You Remember?
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1: Não é sério. O que eles falam da juventude não é sério. Charlie Brown Jr., The Reason com The Hoobastank Tank e Do You Remember Phil Collins foi a primeirinha aqui da nossa máquina do tempo que vai ali e volta já.
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5: 5:36.
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7: Eu falei que era rápido. Mais um destaque, mais uma curiosidade aqui no seu programa de flashback preferido. E aí, tudo na Santa Paz? Agora tem Vaia com Deus. Não vale a pena ouvir de novo.
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1: Essa foi lançada em 1990 no disco Night Owls. What's a Woman é a música mais icônica e de maior sucesso comercial da banda belga Vaya Con Dios, liderada pela marcante voz de Danny Klein. Antes dessa música, o Vaya Con Dios já tinha feito barulho com Puerto Rico, mas What's a Woman levou o grupo a outro patamar. A música alcançou o primeiro lugar nas paradas da Bélgica e da Holanda por semanas consecutivas e entrou no top 10 de diversos países europeus, tornando-se uma das canções belgas mais populares de todos os tempos. E vale a pena ouvir de novo.

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1: Que país é esse? Tchan, tchan, tchan, tchan, tchan. Que país é esse? Um dia eu fui num show, no cover do Legião Urbana, e o pessoal gritava: que país é esse? Tchan, tchan, tchan. É o meu Brasil. É, tem um palavrão no meio, mas eu não vou falar. The Best com Tina Turner. What's a Woman? Vaya con Dios. Não vale a pena ouvir de novo. Fique com Dios.
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4: 5:52.

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7: Segue a programação Máquina do Tempo aqui na sua rádio. Tá gostando? Quer participar? Quer interagir? Sempre falo no início do programa o nosso WhatsApp para você participar. Isso! Ou me segue lá no Instagram, @bonfimfm. Tô esperando o seu recadinho. Você pode mandar lá, Bonfim, manda um clássico para mim. Aqui, ó, Kiss Me, para você com Sixpence, Non The Richer.

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1: Flores, flores, as flores de plástico não morrem. Titãs, com a participação da Marisa Monte do CD, Acústico MTV, New Radicals, Kiss Me, Baby.
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3: 6:10.

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4: Mais uma lembrança Maravigold, vale a pena ouvir de novo aqui na Máquina do Tempo, nesta terça-feira esbelta. Cadê hoje é o dia do pagamento? Ih, tá longe ainda. Agora tem a Martica, Toy Soldiers, não vale a pena ouvir de novo.
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4: Essa foi lançada em 1989 no disco de estreia de mesmo nome, Toy Soldiers. Foi o maior sucesso da cantora norte-americana Martica e traz histórias profundas por trás de sua sonoridade melancólica e inconfundível. Apesar da melodia envolvente e do refrão infantil, a música trata de um assunto muito sério, a dependência das drogas. Martica escreveu a canção baseada na luta real de um amigo próximo que estava tentando se livrar do vício. Os soldadinhos de brinquedo, Toy Soldiers, são uma metáfora para as pessoas controladas pela droga, marchando sem vontade própria, e vale a pena ouvir de novo.

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1: Tendo a Lua, os Paralamas do Sucesso com a participação da Pitt, também aí do acústico da MTV, dos Paralamas do Sucesso, só hit. U2, I Still Haven't Fought. E Martica, Toy Soldiers. Não vale a pena ouvir de novo? E o pessoal falou, chega por hoje, Bonfim. Então tá bom. Amanhã a gente se fala aqui na programação. Aquele abraço.
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5: 6:28.
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1: 6:38.
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5: 652.

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0: 7 e 4.
1: Entre investigados e na articulação entre as forças de segurança envolvidas. O ministro da Justiça e Segurança Pública, Wellington César Lima e Silva, destacou a importância do trabalho integrado.
2: Nós temos um fluxo de cooperação permanente com a Polícia Federal, com as polícias civis dos diversos estados, com os ministérios públicos dos diversos estados, com os diversos órgãos de inteligência. Esse tipo de colaboração possibilita uma atuação integrada e qualificada no combate a esses crimes.
1: As investigações permanecem em andamento para análise do material apreendido, a identificação de outros envolvidos e a responsabilização dos investigados, conforme o avanço dos respectivos inquéritos policiais. Lembrando que os casos de violência contra mulheres podem ser denunciados pelo Ligue 180, que funciona 24 horas por dia, gratuitamente. Reportagem Márcia Fernandes.
3: E estão abertas as inscrições para o curso Gestoras em Rede, voltado à formação de gestoras estaduais e municipais que atuam com políticas públicas para as mulheres.
4: A capacitação é gratuita e será realizada de forma online.
5: Estão abertas as inscrições para o curso Gestoras em Rede, formação em gestão de políticas públicas para as mulheres. A iniciativa é destinada a gestoras estaduais e municipais responsáveis pela elaboração, coordenação e implementação de ações voltadas à promoção dos direitos das mulheres. O curso é gratuito, tem

Carga horária de 96 horas e vai ser realizado com atividades online, ao vivo e também em formato assíncrono. A formação integra uma estratégia nacional de fortalecimento da gestão pública.

0: que atuam nos organismos de políticas para as mulheres. Ao final do curso, as participantes devem elaborar diagnósticos e planos de ação voltados aos próprios municípios e estados. Para se inscrever, acesse gestorasemrede.com.br. Claudimário Carvalho, para a Voz do Brasil.
1: As propagandas e publicidades sobre apostas de cota fixa, as chamadas bets, passaram a ter novas regras voltadas à proteção aos consumidores.
2: Elas estabelecem, entre outras coisas, limites sobre o que pode ser dito nessas propagandas, responsabilização solidária de quem veicula as publicidades e proteção às crianças e aos adolescentes.
1: Além disso, as propagandas de bets terão também que exibir mensagens de alerta sobre os riscos envolvidos nas apostas.
2: Sobre tudo isso, nós conversamos com a secretária de Prêmios e Apostas do Ministério da Fazenda, Daniele Correia.
1: Eu e Mariana Jungmann também falamos com ela sobre saúde e bets. Acompanhe.
3: Secretária Daniele Correia, muito bem-vinda à Voz do Brasil. Vamos falar um pouco sobre essas duas portarias que regulam a publicidade sobre as apostas de cota fixa. A gente pode traduzir que é uma regulamentação sobre as propagandas de bets, assim, para ficar mais claro para o nosso público. E o que, que estabelecem essas portarias?
4: Bom, obrigada. Para a gente é sempre importante aqui na Secretaria de Prêmios e Apostas ter a oportunidade de tratar sobre o tema. E, de fato, quando a gente está falando dessas duas portarias, as portarias mais recentes aqui, a gente está falando desse universo de publicidade, propaganda e ações de marketing nesse mercado de aposta de cota fixa. Acho que é sempre importante dizer que esse mercado de aposta de cota fixa é um serviço público, né? E a lei, a 14.790, é a lei que traz ali a regulamentação e traz ali diretrizes legais na implementação não só desse tema de publicidade, mas diversos outros temas. E a nova portaria interministerial ali, a 73, ela traz ali, reforça alguns conceitos, acho que amplia ali a questão da proteção ao consumidor apostador, mas também traz ali a distribuição da responsabilidade solidária em todo esse veículo de comunicação, de divulgação, seja pessoas físicas e jurídicas, nesse mercado de apostas. E a gente tem uma outra portaria que altera a portaria que trata de jogo responsável, que trata dessas obrigações também legais que os agentes operadores precisam cumprir entre publicidade, ações de marketing e propaganda, que é justamente as frases de advertência, né? O 18+, e foi importante para a gente ali trazer e clarificar sobre o tema.
1: Essas frases de advertência, né, que vão ter que conter nas publicidades, elas devem dizer o quê? E que tipo? E por que que esse tipo de mensagem é importante, secretária?
4: Bom, as frases é: o Ministério da Fazenda adverte. E aí você tem: aposta não é investimento. Essa é uma das frases. A outra é: apostar pode causar dependência, né? E uma questão de que apostar faz você perder dinheiro. Então, é justamente nessa perspectiva, seja da saúde mental, seja da saúde financeira, do endividamento.
1: Ainda falando das mensagens, ela tem um tamanho mínimo, né? Ou seja, tem que estar num formato legível, facilmente visível, né, para o consumidor.
4: Exatamente. A gente traz ali, e aí, de novo, né, a necessidade de que eles estejam ali num tamanho mínimo de 10%, e a gente reforça, inclusive, nessa nova portaria, que eles precisam estar de uma maneira horizontal, né? Porque muitas vezes, né, tornar essa frase de uma maneira muito mínima e verticalizada dificulta até a leitura por parte, né, da sociedade.
3: Praticamente escondendo a frase.
4: Exatamente.
3: Né?
4: Então, a necessidade de se ter isso de maneira legível, né, num contraste visual ali também, né, você ter um fundo ali que a pessoa consiga ler. E eu acho que são todas essas informações que são importantes.
3: Agora, um outro ponto importante dessa nova regulamentação sobre a publicidade de jogos é que ela passa a responsabilizar também quem faz a propaganda, né? Quem veicula a propaganda. E aqui a gente está falando, inclusive, dos influenciadores digitais, secretária, dos veículos de comunicação, e aí enxergando os influenciadores digitais também como uma espécie de veículo de comunicação, é isso? O que está previsto nessa responsabilização?
4: Sim, a ideia é a portaria, ela traz isso tanto voltado para pessoas físicas quanto para pessoas jurídicas, né, que veiculem, que distribuem, que impulsionem, né, que propaguem, não só a questão das bets ilegais, aí eu acho que é importante também, né, você ter essa responsabilização, porque quando você está falando de um ambiente ilegal, você não tem essas ferramentas à disposição daquele consumidor, daquele apostador, então, né, você fica muito mais frágil no

0: desenvolvimento de riscos e de transtorno de jogo e do endividamento, então elas não precisam cumprir as regras e também no processo, né, de junto com as operadoras legalizadas, mas no processo de cumprir o que está dizendo ali a lei, né, no sentido e das portarias, reforçado agora pela portaria interministerial, no sentido de que o jogo, ele tem restrições na sua publicidade. Né? Você não pode dizer que o jogo ele substitui a renda, você vai ficar socialmente aceito, né? Você é mais bonito porque você joga. Então, a própria proteção que a gente comentou aqui, né, da criança e do adolescente, então você não pode veicular a publicidade para a criança, né? A criança não pode ser alvo da publicidade, ela não pode estar na publicidade. Então, eu acho que a distribuição da responsabilidade aí, eu acho que é importante, né, nesse mercado.
1: Secretária, esse tipo de regulação sobre a publicidade deve ter efeito para reduzir a quantidade de apostas, né? Especialmente nos casos de compulsão, não é isso?
0: A ideia é justamente isso, né? Se você está num ambiente ou num mercado onde você está falando de entretenimento, né? E quando isso passa, isso não é mais um entretenimento, isso não, você está colocando aquela pessoa em risco. Né? Então, de novo, essa é uma série de mecanismos que eu acho que é importante, né, colocar à disposição. E aí, eu queria ter a oportunidade aqui para dizer que a gente lançou no final, obviamente, o Ministério da Fazenda, junto com a SPA, isso já estava na agenda regulatória, a gente lançou a plataforma centralizada de autoexclusão. Então, hoje, se um cidadão ele não quiser apostar, ou ele não quiser estar nessa atividade, ou, enfim, estar nesse mercado, ele pode utilizar essa plataforma, onde você fica auto-excluído de todas as plataformas autorizadas pela SPA em âmbito nacional. E aí você pode dizer se é por um prazo determinado ou por um prazo indeterminado. Então, você pode se auto-excluir por um mês, por 3 meses, por 6 meses, por 9 meses, por 12 meses, ou indeterminado. E lá, você pode dizer o motivo também. E a gente percebe que um dos principais motivos é justamente a perda de saúde, de controle mental. Né? Então, acho que, de novo, essa é uma outra ferramenta também à disposição de qualquer pessoa da sociedade, obviamente, né, que queira utilizar. E a gente traz ali uma série também de outras questões, como ferramenta de autoteste da saúde, autoteste financeiro. Enfim, são todos os mecanismos e ferramentas nessa questão do jogo responsável.
2: É importante aqui a gente lembrar também que quem tiver identificando que tem problemas de saúde mental relacionados à questão do jogo, deve procurar ajuda,
0: sim,
2: né, secretária?
0: Exatamente.
2: E aí dentro do SUS a gente tem possibilidades, sim, de acompanhamento e de tratamento, né?
0: Exatamente. A gente tem um acordo de cooperação técnica com o Ministério da Saúde, que é um grande parceiro. A gente ano passado começamos com um grupo de trabalho interministerial, junto com o Ministério da Saúde, Ministério do Esporte, a Secretaria de Comunicação Social, justamente nesse trabalho de se pensar, né, quais são as ferramentas. Porque quando você tem identificação de que você tem um risco, né, ou desenvolvimento de um potencial risco ali, você também precisa procurar caminhos. Então, o SUS, ele desenvolveu ali, ele fez um trabalho junto com toda a rede de colaboradores, não só da Unidade Básica de Saúde, mas também do próprio CAPS, né, na formação, né, no desenvolvimento da capacitação dessas pessoas, no recebimento dessas pessoas, na identificação dessas pessoas. Também fez ali um teleatendimento, então eles construíram, desenvolveram um teleatendimento voltado para essa parte de transtorno do jogo, de identificação, e o desenvolvimento ali de capacitação junto às unidades do CAPS, né, mais próximo da localidade da pessoa. Então, a gente também, na página da plataforma centralizada de autoexclusão, a gente fornece todos esses telefones, esses endereços, a página do DataSUS, se a pessoa também quiser fazer o seu autoteste da saúde, né, porque você se identifica, mas você precisa também achar um caminho ali.
2: Muito bem, nós conversamos com Daniele Correia, secretária de Prêmios e Apostas do Ministério da Fazenda. Secretária, muito obrigada pela sua entrevista à Voz do Brasil.
0: Obrigada a vocês.
3: Como nós ouvimos, o Sistema Único de Saúde oferece ajuda para quem enfrenta problemas relacionados a jogos e apostas.
1: O Serviço de Teleatendimento em Saúde Mental teve início em março e, a partir de hoje, oferece 100 mil acompanhamentos por mês.
3: O atendimento é remoto, sigiloso e pode ser o primeiro passo para o acesso à rede pública de cuidados.
4: Segundo o Ministério da Saúde, mais de 25 milhões de pessoas fizeram apostas em 2025. Desse total, cerca de 4,4% apresentam dependência.

0: dependência de jogos, condição que pode causar prejuízos à saúde mental, às finanças e às relações pessoais. Alguns sinais podem indicar a necessidade de buscar ajuda, como o aumento do tempo ou do dinheiro gastos com apostas, preocupação constante com jogos e mudanças no sono, no humor, na rotina ou nos relacionamentos. O Sistema Único de Saúde oferece atendimento sigiloso para pessoas que enfrentam esse problema. O serviço funciona como porta de entrada para a rede de atenção psicossocial e disponibiliza orientação, acompanhamento profissional e apoio também aos familiares, como explica o ministro da Saúde, Alexandre Padilha.
1: Então, além de abrir a porta do cuidado individual, de quem sofre com vício e dos seus familiares, a gente está abrindo uma outra porta, que é ter um diagnóstico cada vez melhor do problema, para ter ações cada vez mais preventivas, regulatórias.
0: Para acessar o atendimento remoto, basta entrar no aplicativo ou na versão web do Meu SUS Digital, fazer login com a conta gov.br, acessar a área de mini-apps e selecionar a opção Problemas com Jogos de Apostas. Em seguida, o usuário responde a um autoteste que auxilia na identificação do tipo de cuidado mais adequado. Quando o resultado indica risco moderado ou elevado, o encaminhamento para o teleatendimento é feito pela própria plataforma. Nos demais casos, são apresentadas orientações sobre os serviços disponíveis na rede de atenção psicossocial. De acordo com o Ministério da Saúde, o serviço remoto teve início em março e passa a oferecer 100 mil atendimentos mensais, explica o diretor do Departamento de Saúde Mental, Marcelo Quimatti Dias.
2: Então, nessa primeira ação, nós tínhamos uma média de mais ou menos uns 600 atendimentos por mês. Tivemos uma procura muito grande e, a partir de agora, a gente vai passar a oferecer até 100 mil atendimentos por mês.
0: Quem preferir, também pode procurar atendimento presencial em uma unidade básica de saúde. No local, a pessoa e seus familiares recebem acolhimento, orientação e avaliação inicial. Quando necessário, a equipe pode encaminhar o paciente para o Centro de Atenção Psicossocial, o CAPS, onde é oferecido atendimento multiprofissional. Reportagem Thaís de Araújo.
3: E relembrando, pela plataforma de autoexclusão é possível solicitar o bloqueio do acesso às plataformas de apostas.
4: Para isso, basta acessar a página da ferramenta e entrar com a conta gov.br.
3: Doadores de sangue que colocaram piercing, fizeram tatuagens ou cirurgias não precisam mais esperar 12 meses para voltar a doar.
4: Pois é, as regras para doação foram atualizadas e devem estar implantadas nos hemocentros do país até setembro.
3: O objetivo é aumentar os estoques de sangue, garantindo a qualidade e a segurança do material.
5: Doar sangue salva vidas. Para se ter uma ideia, uma única doação pode ajudar até 4 pessoas. A funcionária pública, Axa Cruz, que mora em Brasília, já doa sangue há 16 anos.
6: Um ato tão simples, rápido e que pode salvar vidas. Então eu me sinto muito honrada. 3 vezes por ano, inclusive uma delas é no dia do meu aniversário. Para mim já virou uma tradição.
5: E quem recebe esse sangue pode ficar tranquilo. Todo o material coletado passa por um rigoroso controle de qualidade e por testes que garantem a segurança das transfusões. Para reforçar ainda mais esse controle e ampliar a segurança de doadores e pacientes, o Ministério da Saúde atualizou os regulamentos técnicos que orientam os serviços de hemoterapia em todo o país, como explica a gerente de captação de doadores do Hemocentro de Brasília, Kelly Barbie.
7: Cada vez mais no sentido de aprimorar, de melhorar os exames para testar uma qualidade cada vez maior desse sangue coletado. Então, você não vai precisar esperar mais 12 meses para muitos impedimentos. A maioria agora é de 4 meses. Como eu falei do piercing, da tatuagem, de medicamentos, de cirurgia, enfim, a novidade é muito boa e muito bem-vinda.
5: O Felipe, que doa sangue há 30 anos, sabe da importância desse ato de amor.
8: Me traz um sentimento muito bom, né? Um sentimento de solidariedade com o próximo. E, além disso, a gente nunca sabe quando vai precisar, um familiar também, né? Então, é muito importante. Eu saio com o coração aquecido.
5: E para você que nunca doou sangue, é muito simples. Basta procurar um hemocentro mais próximo, ter entre 16 e 69 anos, pesar no mínimo 50 quilos e estar em boas condições de saúde. Não apresentar sintomas de gripe, resfriado ou febre. Não precisa estar em jejum, mas nas

0: 4 horas que antecedem a doação, deve evitar a ingestão de comidas gordurosas. Reportagem Cleide Lopes.
1: Se você é responsável por crianças ou adolescentes com menos de 15 anos, fique atento.
2: A campanha nacional de multivacinação já começou em todos os postos de saúde do país.
1: Essa é a chance de proteger o público infanto-juvenil contra doenças como poliomielite, influenza e hepatites.
2: O dia D da campanha vai ser em 22 de agosto e a mobilização vai até 1º de setembro.
3: A campanha nacional de multivacinação teve início nesta segunda-feira e vai até 1º de setembro. Crianças e adolescentes menores de 15 anos são o foco principal para atualizar a caderneta de vacinação. Pela campanha, são ofertados os imunizantes previstos no Calendário Nacional de Vacinação do Ministério da Saúde, como poliomielite, tríplice viral, hepatites A e B, febre amarela, HPV, influenza, COVID-19 e dengue. Para receber a vacina, basta comparecer à unidade básica de saúde mais próxima da sua residência e levar documento de identificação, cartão do SUS, se tiver, e a caderneta de vacinação. Já o dia D da mobilização será em 22 de agosto. Para informações sobre horários de atendimento e disponibilidade das vacinas, basta consultar a unidade de saúde do seu município.
4: Priscila Machado, para a Voz do Brasil.
1: Contribuintes que têm pendências com a Receita Federal, começou a valer hoje mudanças no atendimento presencial relativas ao imposto de renda.
2: A portaria proíbe o fornecimento de cópia de declaração do imposto e recibo de entrega nas unidades de atendimento.
1: Saiba o que muda no atendimento com Daniele Popov.
5: Portaria publicada nesta segunda-feira traz mudanças como a proibição do fornecimento de cópia da declaração do imposto sobre a renda da pessoa física. A entrega do recibo relativo à declaração também foi proibida nas unidades de atendimento da Receita. As mudanças foram adotadas para reduzir os riscos de acesso indevido a informações protegidas por sigilo fiscal, já que documentos como a declaração do imposto de renda contêm dados pessoais sigilosos e que podem ser usados indevidamente. A partir de agora, a cópia da declaração e o recibo de entrega passam a ser disponibilizados exclusivamente por canais que utilizam mecanismos de autenticação e controle de acesso. Outras alterações que a portaria traz são ajustes relacionados ao atendimento presencial, ao atendimento orientado e à recepção de documentos em processos de atendimento digital. Daniele Popov para a Voz do Brasil.
2: O Curso Nacional de Escrita Criativa tem inscrição aberta até quarta-feira, dia 5 de agosto.
1: Com ele, o participante vai aprender a produzir textos que buscam envolver, emocionar ou prender a atenção do leitor ou ouvinte por meio da criatividade na linguagem, na estrutura e na narrativa.
2: A chamada pública vai selecionar 1.000 participantes.
1: Os selecionados vão receber de forma gratuita formação em escrita criativa em todas as regiões do país.
2: Mais informações no site da Universidade Federal do Rio Grande do Sul, em ufrgs.br/territórios da escrita.
1: E essas foram as notícias do governo federal.
2: Uma realização da Secretaria de Comunicação Social da Presidência da República.
1: Com produção da empresa Brasil de Comunicação.
2: Fique agora com as notícias do Poder Judiciário e do Congresso Nacional. Boa noite.
1: Boa noite para você e até amanhã.

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1: Você vai ouvir agora notícias do Poder Judiciário.
2: CNJ aprova perda do cargo de juiz e extingue a aposentadoria compulsória como punição máxima.
3: Para o STJ, olheiro que atua durante venda de drogas responde por tráfico, não por colaboração.
2: Eletricista terá plano de saúde mantido, mesmo após ter sido demitido.
3: Boa noite, eu sou Marcela Luiza.
2: E eu sou Marta Ferreira.
3: O Conselho Nacional de Justiça aprovou nesta terça-feira a perda do cargo de juiz e acabou com a aposentadoria compulsória como punição máxima a magistrados que cometerem infrações graves.
2: Pelas novas regras, nos casos mais graves, o juiz poderá ser colocado em disponibilidade com proposta de perda do cargo.
3: Nessa hipótese, o magistrado será imediatamente

0: afastado das funções e passará a receber remuneração proporcional ao tempo de contribuição até a decisão definitiva do Supremo Tribunal Federal.
1: Com isso, o CNJ adequa as normas ao entendimento firmado em maio pela primeira turma do STF, segundo o qual a aposentadoria compulsória deixou de ter fundamento constitucional como sanção disciplinar após a reforma da Previdência.
0: Em 10 meses, gestão do ministro Edson Fachin responde por 10% das aposentadorias compulsórias do Conselho Nacional de Justiça.
1: Hoje, o plenário do CNJ extinguiu a aposentadoria compulsória como punição máxima a juízes que cometerem infrações graves. Pablo Lemos.
2: No início da sessão desta terça-feira, o presidente do STF e do Conselho Nacional de Justiça, ministro Edson Fachin, destacou alguns dados sobre os processos disciplinares julgados pelo Conselho.
3: Do final de setembro a julho deste ano, esse plenário concluiu o julgamento de 24 processos administrativos disciplinares, aplicando 11 penas de aposentadorias compulsórias, 8 disponibilidades, 4 censuras e 1 advertência. Ainda em sede de revisão disciplinar, foram aplicadas outras 2 penas de aposentadoria compulsória e mais 2 de disponibilidade. Assim, 14 juízes que cometeram faltas gravíssimas foram afastados dos quadros da magistratura. Trata-se de 10% do total de aposentadorias compulsórias até hoje aplicados pelo CNJ, sendo essa penalidade administrativa mais grave até então vigente.
2: Fachin destacou que a atuação disciplinar é uma das competências constitucionais mais relevantes do CNJ para a preservação da confiança da sociedade no judiciário.
0: Quem atua como olheiro ou vigilante de forma integrada e indispensável à comercialização de drogas responde pelo crime de tráfico e não por colaboração como informante.
1: Essa conclusão é do STJ, Fátima Uchoa.
4: Moradores de Goiânia enviaram um vídeo a policiais militares com 2 homens comercializando drogas. Um vendia entorpecentes enquanto o outro permanecia ao lado observando a movimentação. Os policiais os abordaram e concluíram que o segundo homem era um vigilante durante a negociação. A Justiça de Goiás considerou que ambos atuavam na comercialização das drogas, cada um com papel específico no crime. A quinta turma do STJ negou o provimento ao recurso da Defensoria Pública que buscava desclassificar a condenação por tráfico de drogas para o delito de informante. Segundo o relator ministro Ribeiro Dantas, quem permanece ao lado do vendedor e ajuda a garantir a segurança da negociação participa diretamente da prática do crime.
0: Eletricista terá plano de saúde mantido mesmo após ter sido demitido.
1: Para o TST, por se tratar de contrato de trabalho, a Justiça Trabalhista tem competência para julgar o caso. Larissa Batista.
5: O eletricista foi demitido após 37 anos de trabalho e foi informado que poderia continuar com o plano de saúde da empresa. Porém, a única opção oferecida pela companhia de energia representava um aumento de mais de 5 mil na mensalidade. No TST, ficou decidido que a empresa deve garantir, tanto para o eletricista quanto para os dependentes dele, o mesmo plano de saúde dos trabalhadores ativos. Ainda cabe recurso da decisão.
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0: Uma boa noite.
1: Boa noite.
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8: Eu sou Paula Groba.
9: E eu sou Humberto Pinheiro.
8: E estes são os destaques de hoje do Jornal do Senado, que começa agora.
9: Botão do pânico para corridas por aplicativo avança no Senado.
8: Incentivo à violência contra a mulher pode virar crime específico.
9: Leis ambientais aprovadas pelo Congresso serão analisadas pelo STF.
8: Boa noite.
10: Boa noite.
8: Mais segurança para motoristas e passageiros de aplicativos de transporte. Um projeto em análise no Senado prevê a

0: criação de um botão do pânico para ser acionado em situações de violência durante as corridas.
1: A proposta já foi aprovada pela Comissão de Ciência e Tecnologia e agora será discutida pela Comissão de Transparência e Defesa do Consumidor. A reportagem é de Herman Kulitz.
2: O botão do pânico tem por objetivo aumentar a segurança, tanto dos passageiros quanto dos motoristas de transporte por aplicativo, como o Uber e 99, e deve ser acionado em casos de violência. O texto original do senador Carlos Viana, do PSD de Minas Gerais, determinava um cadastro prévio com foto do titular da conta e do cliente que irá embarcar, e reconhecimento facial antes de cada viagem. Mas, na Comissão de Ciência e Tecnologia, o relator, senador Carlos Portinho, do PL do Rio de Janeiro, conseguiu aprovar duas alterações. Eliminou a exigência de reconhecimento facial e exigiu identificação visível nos veículos usados para o transporte pago privado de passageiros. Portinho falou sobre a importância da regulamentação.
3: O motorista também vai estar seguro, porque ele, sabendo quem é o usuário, se amanhã ele sofrer algum crime, ele fica muito vulnerável e ele poder identificar, não só com os dados na plataforma, mas reconhecimento da foto, né, ou de um documento com foto.
2: O projeto aguarda a análise da Comissão de Transparência e Defesa do Consumidor. Se aprovado, segue para a Câmara dos Deputados.
0: E já está na Comissão Mista de Orçamento, a medida provisória que abre crédito extraordinário para garantir o pagamento do apoio financeiro do governo a produtores e importadores de combustíveis.
1: O objetivo é evitar que a elevação de preços por causa da guerra no Oriente Médio gere aumento da inflação nos custos de transporte, com efeito em cascata nos demais setores da economia. Repórter Alexandre Campos.
4: São R$ 3.473 milhões que serão usados para compensar o aumento do valor de compra desses insumos no mercado internacional em decorrência dos conflitos no Oriente Médio. O senador Jax Wagner, do PT da Bahia, lembrou que, se nada for feito, a elevação do preço dos combustíveis poderá prejudicar toda a economia.
5: Aí o presidente tem que reagir para evitar que, inclusive, isso comprometa a economia nacional, provocando uma inflação acima daquilo que a gente já tem da meta que está colocada.
4: Líder da oposição no Congresso Nacional, o senador Isalci Lucas, do PL do Distrito Federal, cobrou fiscalização.
6: Tem que ver agora o controle disso, né? Tem que controlar para ver se realmente, na bomba, se o consumidor vai sentir isso, né? E corre o risco de você dar isenção, fazer tudo isso e o preço continuar do mesmo jeito.
4: Como a medida provisória tem força de lei, a Agência Nacional do Petróleo já pode repassar aos produtores e importadores de combustíveis e óleo diesel os valores do apoio financeiro nessas operações, desde que comprovadas as importações.
0: Já está em vigor a lei que destina parte do dinheiro das BETs para o Fundo da Polícia Federal.
1: O FUNAPOL foi criado em 1997 para financiar e estruturar as operações do órgão. Repórter Pedro Pincer.
7: A lei determina que o Fundo para Aparelhamento e Operacionalização das Atividades FIM da Polícia Federal, o FUNAPOL, deverá receber até 3% dos recursos obtidos pelo governo com apostas de cota fixa, conhecidas como BETs. Esses recursos, antes direcionados à Seguridade Social, vão cobrir gastos com a saúde dos servidores da PF, além de retribuição por atividade extraordinária. O repasse dos recursos das apostas está previsto para ocorrer de forma gradual, 1% em 2026, 2% em 2027 e 3% a partir de 2028. O senador Randolfe Rodrigues, do PT do Amapá, ressaltou a importância desse dinheiro para a Polícia Federal.
8: O morador dos Morros Cariocas, o morador das favelas desse país, são igualmente vítimas do crime organizado quanto o cidadão que mora nos locais nobres. Para combater, precisa de polícia estruturada e precisa de fortalecimento, sobretudo, das instituições federais que têm a função precípua, com inteligência, de investigar o crime e de desarticular o crime. Sem recurso e sem estruturação, não se faz o combate adequado ao crime.
7: Além dessa receita, o FUNAPOL conta com transferências voluntárias de entes federativos ou de organismos internacionais vinculadas a programas de enfrentamento ao crime organizado, doações de pessoas físicas ou jurídicas, nacionais ou estrangeiras, e outras receitas legalmente previstas.
0: Quem incentivar, instigar ou ameaçar outra pessoa para que pratique violência doméstica e familiar contra a mulher poderá ser condenado até 2 anos de reclusão, além do pagamento de multa. É o que prevê um projeto de

0: lei em análise na Comissão de Segurança Pública.
1: A proposta também estabelece aumento de pena quando o crime for cometido durante a vigência de medida protetiva de urgência, utilizar anonimato e envolver compartilhamento ou ameaça de divulgação de dados pessoais, imagens ou informações sensíveis da vítima. O autor do projeto, senador Efraim Filho, do PL da Paraíba, ressalta que a medida é necessária porque a instigação de terceiros, inclusive por meios digitais, contribui para aumentar o ciclo de violência contra a mulher.
2: As medidas protetivas que hoje a lei permita que sejam tomadas contra o agressor possam ser também tomadas contra terceiros que, porventura, venham a também infligir a ameaça no sentido de desestabilizar a vítima, intimidá-la a ponto de retirar a denúncia ou algo desse tipo.
0: E uma série de ações que questionam decisões do Congresso Nacional com impacto no meio ambiente serão julgadas neste mês no Supremo Tribunal Federal.
1: Os pedidos A justiça tratam da Lei Geral do Licenciamento Ambiental e do Marco Temporal das Terras Indígenas. Quem explica é o repórter César Mendes.
3: Aprovada em maio do ano passado no Congresso, a Lei Geral do Licenciamento foi criticada pela senadora Elisiane Gama, do Maranhão, por flexibilizar as licenças.
4: Quanto mais flexível, mais possibilidade de desastres.
3: O presidente da República vetou a mudança, mas a derrubada do veto no Congresso, em novembro, foi elogiada pelo senador Marcos Rogério, do PL de Rondônia.
5: Não somos poderes subalternos, somos poderes iguais.
3: Agora, a Lei Geral do Licenciamento vai passar pelo crivo do STF no julgamento de ações movidas pela Rede, o PSOL e o Partido Verde, questionando a flexibilização das licenças para Sueli Araújo, do Observatório do Clima, inconstitucional.
6: São dispositivos que afrontam a nossa Constituição e é dever do Supremo afastar essas inconstitucionalidades.
3: O STF julga ainda neste mês ações contrárias ao marco temporal das terras indígenas e à suspensão da moratória da soja.
0: Nas eleições de outubro, o eleitor vai precisar escolher dois candidatos ao Senado, mas não vale repetir o mesmo nome.
1: Se isso acontecer, o segundo voto será anulado. Saiba mais na reportagem de Marcela Cunha.
7: Dois votos, dois nomes e duas vagas. Essa é a conta que o eleitor precisa guardar nas eleições de 2026 para o Senado Federal. Na urna eletrônica, o cargo de senador vai aparecer duas vezes. Primeiro, o eleitor digita o número de um candidato, confere a foto e confirma. Em seguida, uma nova tela será aberta para a escolha do segundo candidato. Mas não adianta repetir o número para reforçar o voto no candidato preferido. Os votos precisam ser dados a pessoas diferentes. Se o eleitor escolher o mesmo candidato nas duas vezes, apenas o primeiro voto será válido e o segundo será anulado. A votação em dois nomes ocorre porque, neste ano, cada estado e o Distrito Federal vão preencher duas vagas no Senado. O eleitor só poderá escolher candidatos que disputem a eleição na unidade da federação onde ele vota. Mas, segundo o consultor legislativo do Senado, Gilberto Guerzoni, muitos eleitores podem chegar ao dia da votação sem saber que tem direito a duas escolhas.
8: O eleitor, na hora que ele responde à pesquisa, muitas vezes ele até desconhece que tem dois votos, ele desconhece a lista de candidatos e ele não escolheu, né, o seu senador, especialmente o seu segundo senador.
7: A dificuldade aumenta porque o voto para senador divide a atenção do eleitor com as escolhas para presidente, governador e deputados. Para não esquecer nenhuma das escolhas, a recomendação da Justiça Eleitoral é levar uma colinha de papel com o número dos candidatos.
1: Com edição de Paula Groba e trabalhos técnicos de João Lira, o Jornal do Senado fica por aqui. Acompanhe agora as notícias da Câmara dos Deputados. Boa noite.
0: Boa noite e até amanhã.
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10: Plenário pode votar medidas provisórias e projetos ligados ao agronegócio.
11: Câmara aprova a regulamentação da atividade profissional do salva-vidas.
10: Vítima de violência poderá usar recursos de conta conjunta com o marido.
12: Boa noite. A Comissão de Constituição e Justiça da Câmara aprovou proposta que autoriza a mulher em situação de violência doméstica a utilizar recursos depositados em conta conjunta com o marido para se reacomodar em local seguro.
10: A repórter Maria Neves traz mais detalhes sobre o projeto que foi encaminhado para análise dos senadores.

0: vereadores.
1: Pela proposta da deputada Laura Carneiro, do PSD do Rio de Janeiro, a medida protetiva deverá ser autorizada pelo juiz e a utilização do dinheiro pode ocorrer em qualquer regime de bens adotado pelo casal. Laura Carneiro lembra que a Lei Maria da Penha assegura que mulheres em situação de violência sejam afastadas do lar e acolhidas em abrigo ou local seguro quando houver risco de vida. Entretanto, segundo afirma, levantamento do Instituto Brasileiro de Geografia e Estatística de 2018 mostrou que somente 2,4% dos municípios mantinham casas-abrigo. Os estados gerenciavam outras 43 unidades. Diante disso, a parlamentar ressalta que muitas vezes a vítima de violência é obrigada a permanecer na mesma casa que o agressor e continuar submetida a maus tratos, situação que a proposta busca evitar.
2: Ação de separação demora muito, divórcio demora muito. Durante esse período, ela vai viver como? E como ela não tem como viver, ela acaba não se afastando do lar e continua sofrendo as agressões. Vai chegar um ponto que ela vai acabar o feminicídio. Então o objetivo é que quando ela peça a medida protetiva, quando ela começa a sofrer a violência doméstica, ela tenha uma oportunidade de ter essa violação patrimonial e essa violação econômica minimamente resolvida.
1: Laura Carneiro ressalta ainda que contas conjuntas podem ser livremente movimentadas pelos seus titulares, o que poderia tornar a medida proposta desnecessária. No entanto, recorda que não são raros os relatos de violência patrimonial nos quais o agressor impede ou dificulta o acesso da mulher à gestão do patrimônio ou desvia recursos financeiros do casal. Permitir que a mulher disponha dos bens conjuntos, portanto, seria uma forma de contornar esse problema e permitir que a mulher reconstrua a própria vida longe do agressor. Da Rádio Câmara de Brasília, Maria Neves.
3: Segurança Pública.
4: Da Vitória, do PP do Espírito Santo, apresentou projeto que determina a suspensão imediata da posse e do porte de arma de investigados por violência doméstica. O texto prevê a apreensão da arma em até 24 horas, sem necessidade de decisão judicial específica.
5: Da Vitória explica que o objetivo é diminuir o risco de agressões fatais enquanto houver investigação, processo ou medida protetiva. A matéria está sendo analisada em conjunto com outros projetos semelhantes e, caso seja aprovada nas comissões, pode seguir direto para o Senado.
4: Avança na Câmara projeto de Félix Mendonça Júnior, do PDT da Bahia, que bane das redes sociais condenados por crimes contra mulheres quando as plataformas forem usadas na prática do delito. Pelo texto, as empresas de tecnologia têm 48 horas para excluir as contas.
5: Félix Mendonça Júnior lamenta o fenômeno de monetização e espetacularização da violência de gênero nas redes sociais e que o Brasil figure entre os 5 países com maior número de feminicídios. Por estas razões e para proteger a dignidade humana, ele pede a aprovação da matéria.
3: Justiça.
4: Rodrigo Hollenberg, do PSB do Distrito Federal, questiona o sigilo imposto sobre o registro das visitas ao empresário Daniel Vorcaro na prisão. Ele afirma que a população tem o direito de conhecer eventuais vínculos e relações que possam ser relevantes para o caso do Banco Master.
6: Me causou uma grande surpresa a notícia de que a Polícia Federal teria pedido o sigilo sobre as visitas a Daniel Vorcaro na prisão. É muito estranho, porque a população quer saber exatamente quem são as pessoas, as autoridades, eventualmente as autoridades, que realizaram negócios com Daniel Vorcaro. Portanto, no meu entendimento, não se justifica absolutamente qualquer tipo de sigilo em relação às visitas realizadas a Daniel Vorcaro na prisão.
5: Rodrigo Hollenberg defende ainda a continuidade das investigações sobre o Banco Master e cobra a instalação de uma CPI para apurar as responsabilidades e recuperar recursos. Ele reitera que a apuração é fundamental para garantir transparência e esclarecer os fatos.
3: Saúde.
4: Beto Preto, do PSD.

0: Do Paraná é autor do projeto que torna obrigatória a realização de pelo menos uma ultrassonografia morfológica durante o pré-natal oferecido pelo SUS. O deputado explica que a medida busca ampliar a qualidade da assistência prestada às gestantes.
1: Ele lembra que a experiência já foi adotada no Paraná e defende a ampliação da iniciativa para todo o Brasil. Beto Preto afirma que o exame realizado entre a 20ª e a 24ª semana de gestação é importante para avaliar o desenvolvimento fetal e identificar situações que demandem acompanhamento especializado.
2: Por que entre a 20ª e a 24ª semana? Que é o momento que ainda é possível você evoluir para um tratamento cirúrgico intrauterino. Então, esse é um momento importante. O Brasil vai dar um passo gigante no sentido de garantir mais ainda pré-natal correto para as mulheres brasileiras e dizer que no Paraná nós já instituímos esse ultrassom, essa ultrassonografia morfológica já, e isso vem dando muito certo. Queremos expandir para todo o Brasil através desta lei.
3: Homenagem.
0: Raimundo Santos, do PSD do Pará, destaca a criação do Dia Nacional da Música Gospel, celebrado em 9 de junho. O deputado afirma que a lei reconhece a presença do gênero musical em espaços religiosos, plataformas digitais, praças e emissoras de televisão.
4: Qual a importância desse reconhecimento, dessa homenagem à música gospel? A música gospel, na verdade, é o gênero musical que durante, por exemplo, a pandemia do novo coronavírus, foi o gênero mais ouvido e que serviu de alento para tantas pessoas consumidas pelo estresse, pela ansiedade, porque as mensagens da música gospel, elas são mensagens de paz, de amor, de esperança, mensagem também de fé.
1: Raimundo Santos explica que a escolha de 9 de junho faz referência ao nascimento de Frida Wingren, enfermeira, musicista e compositora de hinos cristãos. Ele reforça a relevância da data nacional para a valorização da música gospel e para a cultura brasileira.
0: Josenildo, do PDT do Amapá, apresentou o projeto que institui 29 de junho como Dia Nacional do Pescador Artesanal. O deputado propõe incluir esses trabalhadores na data, que atualmente homenageia apenas os praticantes da pesca amadora.
1: Josenildo observa que a medida reconhece a contribuição da pesca artesanal para a economia das comunidades costeiras e ribeirinhas. O parlamentar ressalta que a atividade preserva conhecimentos tradicionais ligados à cultura popular e ao uso sustentável dos recursos naturais.
3: Trabalho.
0: Os deputados aprovaram um projeto que regulamenta a profissão do salva-vidas. Saiba mais sobre o assunto na reportagem de Paula Bitar.
5: A Comissão de Constituição e Justiça da Câmara aprovou uma proposta que regulamenta o exercício da profissão de salva-vidas no Brasil. Pela proposta, para exercer a atividade, o profissional deve ter mais de 18 anos, estar em bom estado de saúde, possuir ensino médio completo e passar em uma avaliação prática de corrida e natação. Também é necessário completar um curso profissionalizante de 160 horas em uma instituição reconhecida e manter a formação atualizada a cada 2 anos. Os salva-vidas terão como atribuições a realização de técnicas de prevenção, resgate e primeiros socorros em situações de emergência e ações educacionais sobre os riscos de acidentes aquáticos. A proposta obriga os estabelecimentos que oferecem acesso a ambientes aquáticos a contratar profissionais salva-vidas que terão como direitos o uso de uniformes e equipamentos de proteção, jornada de trabalho de até 40 horas semanais, seguro de vida e aposentadoria especial para aqueles expostos a condições de risco durante as atividades. A relatora na comissão, deputada Ana Paula Lima, do PT de Santa Catarina, explicou que os profissionais lutam há mais de 15 anos por reconhecimento.
6: Houve projeto já arquivado sobre o tema, mas a categoria nunca desistiu, porque sabe o que representa esta profissão no nosso país. No Brasil, morrem em média 16 pessoas afogadas por dia e pelo menos 4 delas são as nossas crianças. Reconhecemos que restringir o exercício dessa profissão é constitucional, porque está diretamente ligada à proteção da saúde, da segurança de quem depende desses profissionais no mar, nos nossos rios, nos lagos e piscinas.
5: O projeto

0: O projeto aprovado também estabelece que o piso salarial da categoria seja definido em lei específica. A proposta que regulamenta o exercício da profissão de salva-vidas já pode seguir ao Senado, a menos que haja recurso para votação pelo plenário da Câmara. Da Rádio Câmara de Brasília, Paula Bittar.
1: Agricultura.
2: Padre João, do PT de Minas Gerais, celebra os 20 anos de criação do Sistema Nacional de Segurança Alimentar e Nutricional, o SISAM. O parlamentar exalta a política de combate à fome no país e defende que, após consolidar o acesso básico à comida, o foco central deve ser a qualidade do alimento.
3: Ao virar essas duas décadas do SISAM, temos que, além de garantir comida de verdade para todas as brasileiras e brasileiros, nós temos que avançar na qualidade do alimento, porque é assustador o crescimento da obesidade e do sobrepeso, sobretudo em crianças e adolescentes. Isso significa uma degradação de fato da qualidade de vida dessas pessoas.
4: Padre João manifesta preocupação com o aumento do consumo de produtos nocivos à saúde e defende o uso de mecanismos fiscais para desestimular esses hábitos. Ele sugere que alimentos ultraprocessados e refrigerantes tenham alíquotas mais altas.
1: Desenvolvimento regional.
2: E o do Rocha, do MDB do Maranhão, propõe isentar estados autossuficientes e superavitários de energia das cobranças extras das bandeiras tarifárias amarela e vermelha. O parlamentar explica que a ideia é criar uma diferenciação para estados que produzem mais energia do que consomem.
5: Atualmente, o sistema de bandeiras tarifárias é aplicado de forma uniforme em todo o território nacional, sem considerar disparidades regionais quanto à capacidade de geração. Tal situação penaliza consumidor de estados que são autossuficientes em energia, que acaba pagando tarifas adicionais, mesmo não contribuindo para a necessidade de acionamento de termoelétricas ou compra de energia mais cara no mercado. Então, é essa a motivação para me apresentar esse projeto de lei, no sentido de fazer com que haja justiça.
4: E o do Rocha argumenta que o atual modelo pune estados como Maranhão, que tem grande geração hidrelétrica, eólica, solar e a gás, mas pagam as mesmas tarifas adicionais cobradas de estados deficitários. Ele afirma que a proposta torna a cobrança mais compatível com a realidade energética de cada região.
2: Projeto de Dilvan da Faro, do PT do Pará, cria a Política Nacional de Proteção às Mulheres Ribeirinhas. Com foco na inclusão social, na justiça territorial e no desenvolvimento sustentável, o texto promove também a autonomia econômica e a defesa dessas mulheres contra a violência.
4: A proposta de Dilvan da Faro amplia o acesso das ribeirinhas a políticas públicas e valoriza os saberes tradicionais, indicando a relevância da incorporação deles em ações de combate às mudanças climáticas.
1: Votação.
2: A retomada dos trabalhos na Câmara pode ter votações de medidas provisórias e projetos ligados ao agronegócio. As votações serão ajustadas conforme o calendário eleitoral. O repórter Antônio Vital tem as informações.
6: A Câmara dos Deputados retoma os trabalhos depois do recesso parlamentar de julho com o calendário de votações ajustado em função do período eleitoral. Até o primeiro turno das eleições, em 4 de outubro, deputados e senadores têm que conciliar a atividade legislativa com o calendário eleitoral. Agosto é um mês em que os partidos têm que realizar as convenções, definir e registrar as candidaturas e dar início às campanhas nas ruas. Por isso, Câmara e Senado reservaram 2 semanas de esforço concentrado para votações. A primeira na semana entre 10 e 14 de agosto, a segunda entre 31 de agosto e 3 de setembro. Entre as propostas que devem ser votadas estão 7 medidas provisórias editadas no início do ano e que perdem a validade se não forem analisadas pela Câmara e pelo Senado até o final de agosto. Uma delas institui o programa extraordinário de reequilíbrio financeiro das famílias, também chamado de Novo Desenrola Brasil. O programa tem o objetivo de ajudar famílias a renegociar dívidas com instituições financeiras com condições mais favoráveis. Outra medida provisória que precisa ser votada cria ajuda financeira para importadores de óleo diesel e gás de cozinha, como maneira de evitar desabastecimento em função da guerra no Oriente Médio. Ela também prevê apoio financeiro ao setor aéreo. Ainda em relação a combustíveis, pode ser votado o projeto do governo que cria subsídios e ajuda financeira para empresas do setor, como maneira de reduzir o impacto da guerra em turismo.

0: Estados Unidos e Irã nos preços do óleo diesel, biodiesel, gasolina, etanol e querosene de aviação. Outras propostas que podem ser votadas foram apresentadas como prioridade no primeiro semestre pela Frente Parlamentar da Agropecuária. Um dos projetos suspende por 2 anos sanções e embargos ambientais a pequenos produtores rurais. A medida não tem apoio do governo, que argumenta que, na Amazônia legal, isso pode significar a suspensão de sanções a quem possui propriedades de até 400 hectares, como disse o deputado Helder Salomão, do PT do Espírito Santo.
1: Pode criar, sim, problemas que reduzam a efetividade das sanções, cuja finalidade é interromper imediatamente o dano ambiental. O projeto de lei prevê 24 meses para que os proprietários adotem medida de recuperação ambiental.
0: Também pode vir a ser votado na Câmara projeto que reduz a jornada normal de trabalho para 40 horas semanais e garante 2 dias de repouso semanal remunerado, sem redução de salário. O projeto apresentado pelo governo regulamenta a proposta de emenda à Constituição aprovada pelos deputados no primeiro semestre e que aguarda análise pelo Senado. Outras propostas prontas para a pauta ainda não têm consenso entre os diversos partidos políticos. É o caso do projeto que inclui o incentivo à violência contra a mulher como crime inafiançável, como o racismo. Da Rádio Câmara, de Brasília, Antônio Vital.
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3: Economia.
4: Reginaldo Lopes, do PT de Minas Gerais, afirma que a reforma tributária sobre o consumo vai simplificar o sistema de impostos a partir de 2027. O deputado observa que o novo modelo cria mecanismos de devolução de tributos para ampliar a justiça social.
5: Nós vamos devolver parte dos impostos pagos por 73 milhões de brasileiros e brasileiras de renda per capita até meio salário. O cidadão vai comprar, pagar e receber de volta parte dos seus impostos. Um modelo transparente, onde o cidadão brasileiro, a cidadã brasileira, vai saber o preço de um produto e o preço do imposto. Com justiça tributária, para justiça social, para combater as desigualdades, nós vamos devolver 100% dos impostos para 73 milhões de brasileiros.
6: Reginaldo Lopes ressalta que o cashback alcança despesas essenciais, como energia, água, gás, internet, telefonia e esgoto. Ele também menciona a ampliação da faixa de isenção do imposto de renda como parte de uma agenda voltada à redução da carga tributária sobre os trabalhadores.
4: Feirantes de todo o país poderão ter isenção do Imposto sobre Produtos Industrializados, o IPI, na compra de veículos utilitários novos. A medida, proposta por Adriano do Baldi, do PP de Goiás, visa beneficiar mais de 2 milhões de profissionais cadastrados.
6: O projeto reconhece o automóvel como ferramenta

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1: 8:01.
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1: Boa noite a todos, cumprimento os meus colegas da mesa diretora, João Vitor, professora Sheila, os colegas que estão conosco no plenário, os vereadores, demais pessoas presentes no auditório, nos acompanhando pelas retransmissões nas redes sociais. Hoje, excepcionalmente também, nós só estamos transmitindo no YouTube hoje, e esse é a primeira assunto que eu gostaria de tratar. Primeiro, né, lembrando a ausência do vereador Nino, que acompanha um familiar dele, que está com uma situação de saúde frágil. Então, um abraço, Nino. Estamos todos orando, pedindo a Deus para que tudo dê certo aí. Durante esse mês passado, agora mês de julho, nós estivemos aqui mexendo na estrutura da Câmara, né? A última vez que nós tivemos uma reforma mais agressiva foi em 2011, 2012, no último ano ali do, se eu não me engano, do Marcelo de Paula, será que é isso? 2012, né? Marcelo de Paula, que mexeu bastante no estúdio. Então, nós estamos fazendo uma reforma aqui, trocando toda a infraestrutura, a parte de sistema de transmissão, adquirimos câmeras novas para que a gente consiga fazer as transmissões em alta qualidade, trocamos sistema de sonorização aqui. Então, exatamente por isso que nós não conseguiremos transmitir hoje, excepcionalmente no Facebook, mas no YouTube está transmitindo normal. Agradeço a colaboração dos vereadores, a compreensão. Trocamos sistema de rede aqui também, estamos tocando sistema elétrico, dentre outras coisas. Então, eu agradeço primeiro os servidores da casa que nos ajudaram aqui. Eu ressalto aqui a Evelyn, o Roberto, que sempre nos ajudou, o Seba, a Isa e o Paulinho, né, claro, e o Tony e o Daniel, que estão empenhados aí a ficar até horas tardias da noite aí para que a gente consiga mexer nisso. Implantamos o painel ali também para que nós consigamos ter acesso ao tempo de fala e outras informações que em breve também serão implantadas aí. Dentre isso, eu gostaria, né, o meu mandato fica até o fim do ano aí, né, Miller? Mas eu gostaria, se possível, o próximo presidente de dar andamento a essas reformas e ampliar os serviços, que eu até conversei com a Evelyn, com o Daniel, que nós, a ideia aqui, ô João, é a gente implantar um sistema de TV Câmara aqui também e fazer produção de conteúdo da Câmara, produção legislativa aqui, e ao longo da semana a gente divulgar isso nas redes sociais, tudo que tem sido feito e produzido pelos colegas vereadores e pelo Poder Legislativo. Então é uma ideia, claro, não sei se eu estaria aqui como presidente para implantar isso, mas são ideias que nós temos e eu tenho certeza que será avaliado pelo próximo presidente. Como já foi falado pela secretária, essa semana nós teremos o Rock in Lago. O Tuiaia mandou mensagem para mim para lembrar, né, a todos, reforçar esse convite desse evento tão importante, que já faz parte do calendário do ano aí. O Rock in Lago com várias atrações, quem gosta de rock e quem não gosta está sempre presente. A gente sabe do impacto cultural desse e turístico desse evento, né? São 3 dias muito importantes que vão acontecer. Então, a gente fica feliz que a prefeitura conseguiu entrar em acordo para que esse evento continuasse acontecendo aqui. Tivemos também a festa italiana. Eu e o Miller fazemos parte aí, né, Miller, da diretoria, Sheila também, da associação. Ficamos muito felizes com a repercussão que deu, né, Miller? Acho que o pessoal ficou muito feliz, muito contente da organização, dos eventos, de tudo aquilo que foi feito. Então, fica nossos parabéns aí na figura da Cíntia, que é a presidente da Associação Lucchese Toscana del Mondo aqui, e toda a diretoria também, que se empenhou de uma forma muito intensa para que esse evento pudesse acontecer. Aconteceu também o evento de Novos Craques, que já é uma tradição aqui, trazendo diversos times e pessoas, jovens talentos da região, para que aconteça esse campeonato aqui, e os olheiros dos times grandes, que também estão sempre presentes para engrandecer esse evento e, quem sabe, até levar alguém para um futebol profissional. Parabenizamos aqui o nosso colega Ricardo Panizolo pela eleição do sindicato. Panizolo, mais uma vez, coloco aqui o nosso plenário à disposição, quando for o momento ideal para fazer a posse, se assim o sindicato entender, sintam-se à vontade para usar esse espaço aqui, tá bom? Como outros que já aconteceram. Nós estamos em período eleitoral, e então, cada vereador aí sabe, só peço para prestar atenção, tem coisas que pode fazer, tem coisas que não pode, né? A gente estava numa discussão agora há pouco aqui falando sobre isso. Eu só peço para os colegas né?

trabalharem dentro da legalidade, eu não vou poder cortar, uma vez que o vereador já falou, nós estamos ao vivo aqui, né? Uma vez que o vereador já falou, depois só tomar cuidado, converse com os seus assessores aí, dos deputados, para saber certinho o que pode ser feito, o que não pode, visto que nós estamos em um poder aqui independente, claro, mas existem vedações que se aplicam a.

0: das redes sociais. Eu tive alguns problemas de saúde aí, os colegas aqui sabem, e a gente vai se recuperando, às vezes fica bom, às vezes fica ruim de novo. Mas é isso, à medida que as coisas vão melhorando, a gente vai recuperando. E por enquanto é isso, Roberto. Obrigado e boa noite a todos. Se eu lembrar de alguma coisa, depois eu retorno com alguma inserção. Obrigado.
1: Terminada a primeira parte da reunião, passaremos agora à segunda parte, à ordem do dia, onde inicialmente teremos a discussão e votação em primeiro turno do projeto de lei complementar 4/2026.
0: Está em discussão, em primeiro turno, o projeto de lei complementar número 4/2026, que altera o parágrafo único do artigo 80 da Lei Complementar 33, de 2 de dezembro de 2024, que dispõe sobre o Estatuto do Servidor Público do município de Jacutinga e das outras providências de autoria do prefeito Ricardo Cunha Paiva, que recebeu parecer favorável das comissões permanentes a que foi distribuído com emendas. Assim está em discussão o projeto, sua emenda e seu parecer. Só para esclarecer, né, o que nós estamos votando aqui, uma dos pontos identificados na auditoria do Tribunal de Contas é sobre a regularização de um artigo específico que tratava sobre o direito dos trabalhadores, principalmente no triênio. E esse foi um como é que é? Trintênio. Obrigado pela correção aí. E esse foi um dos artigos que foi analisado, que deveria ter sido corrigido isso aí. Então, é especificamente sobre esse artigo aí. Então, foi enviado. Para a Câmara apreciar aqui e para votar. Está em votação inicialmente em primeiro turno a emenda substitutiva ao projeto de lei complementar 4/2026 de autoria das relatorias. Assim, os que forem a favor fiquem como estão, os que forem contra que se manifestem. A emenda substitutiva ao projeto de lei complementar 4/2026 foi aprovada por 10 vereadores e encaminha-se ao segundo turno. Lembrando a ausência do vereador Alcino Lopes de Lima Neto. Está em votação agora, em primeiro turno, o projeto de lei complementar 4/2026, texto original. Assim, os que forem a favor, fiquem como estão. Os que forem contra, que se manifestem. O projeto de lei complementar 4/2026 foi aprovado por 10 vereadores e encaminha-se ao segundo turno.
1: Na sequência, teremos a discussão e votação em primeiro turno do projeto de lei complementar 5/2025.
0: Está em discussão em primeiro turno o projeto de lei complementar 5/2026, que cria. Aqui está 2026, viu, Roberto? Não sei se está certo isso. 26, tá. 5/2026, que cria cargos técnico, cria cargo. Cargos de técnico de enfermagem no quadro de servidores efetivos do município de Jacutinga e dispõe sobre a extinção gradativa dos cargos de auxiliar de enfermagem e das outras providências de autoria do prefeito Ricardo Cunha Paiva, que recebeu parecer favorável das comissões permanentes a que foi distribuído, sem emendas. Assim está em discussão o projeto, seu parecer.
2: Presidente, pela ordem. Eu acho que foi combinado, tratado com os líderes, inclusive o vereador Guilherme. Nós fomos à prefeitura, né, Guilherme? Pedindo um tempo para poder encontrar uma solução para esse projeto. Gostaria que o senhor examinasse aí regimentalmente se a possibilidade de um pedido de vista ou retirada desse projeto da pauta.
0: O que vocês sugerem? É porque é o seguinte, tem uns prazos aqui que a gente consegue segurar um tempo aqui, né? Tá. Você quer solicita a vista, então.
2: O que eu gostaria de solicitar à vista
0: Perfeito.
2: para um entendimento mais amplo, né, Guilherme?
0: Tá bom.
2: Esse projeto, presidente, ele veio da prefeitura, com um texto dizendo que mudaria a nomenclatura, mas não mexe no salário dos enfermeiros. Isso nós não vamos aceitar. Então, assim, é inviável votar um projeto aqui à toa, no vazio. Peço a retirada aí do projeto.
0: Certo.
3: Senhor presidente, é justamente isso. Nós tivemos uma conversa com não só com o prefeito, mas com o jurídico, e nos foi colocado isso aí. Eu disse: não, isso aí não vai resolver em absolutamente nada. O que vai resolver é mexer no salário, tá? É reconhecer o trabalho deles. Então, nós tivemos essa conversa. A secretária de saúde, né? Parece que vai ter uma reunião com o pessoal, então a gente tem que pedir vista assim disso aí.
0: Perfeito, tá bom.
3: Muito obrigado.
0: Eu vou dar vista mediante solicitação dos dois colegas, lembrando que como é que funciona o mecanismo da vista, né? Solicitam a vista, amanhã vocês vão lá com o Roberto, fazem a assinatura da vista e aí nós votamos na próxima reunião. Mas eventualmente vou ter que colocar esse projeto para votar, tá? Então tá dado o pedido de vista. Então os colegas vereadores estarão com o projeto à disposição aí e coloco na pauta da próxima sessão.

0: Teremos agora, na sequência, a discussão e votação em turno único do parecer de redação final ao projeto de lei 33/2026.
1: Está em discussão em turno único o parecer de redação final ao projeto de lei 33/2026, que autoriza o poder público a pactuar a concessão de direito real de uso ao bem público da Associação dos Pais e Amigos do Autista de Jacutinga, um novo olhar. Assim está em discussão o seu parecer de redação final.
2: Pela ordem, presidente.
1: Com a palavra, o vereador Ricardo Cunha Paiva. Oh, é Ricardo Henrique Panizolo, perdão.
2: É uma mistura de Paiva com Ricardo Panizolo. Eu sabia que
1: perdão.
2: Isso ia misturar. Eu queria falar com os senhores vereadores, com a vereadora. A Sheila sabe o quanto que nós sempre lutamos, Sheila, pela essa bandeira do autismo. Eu gostaria que houvesse um respeito maior com a Câmara, com os colegas vereadores, no que diz respeito à fala de algumas pessoas que, ao se pronunciarem, dizem que vereador nenhum abraçou essa bandeira. É o inverso, né? A Câmara que sempre abraçou a causa, né, Sheila? E uma pessoa que eu queria reconhecer, Araújo, prefeito Araújo, né, que lá atrás abraçou essa causa importantíssima e que é uma luta constante aqui nessa Câmara. E esse projeto, presidente, que está sendo votado, é a doação, a cessão, para mim não falar doação, mas que no futuro nós vamos acabar doando, que é um patrimônio, nós estamos doando, cedendo, para que seja construída uma nova sede, Sheila. Com todas as acomodações, com acessibilidade, para que nós tenhamos esse atendimento cada vez melhor. Então, a Câmara trabalha, sim, por essa bandeira. Nós trabalhamos. Nasceu no nosso coração, está no nosso coração, Sheila. Está. Eu sei que está também naquelas pessoas que trabalham na associação. Reconheço também o trabalho da presidente lá da associação, mas está aqui dentro do nosso coração. Ela nasceu de dentro do nosso coração, para poder ajudar essas crianças especiais.
1: Perfeito. Gente, só lembrando aqui que, não sei se os colegas, né, prestaram atenção, mas nós mudamos, né? O tempo de fala está lá na TV agora, então peço só para o pessoal, quando for falar, lembrar aí, viu, Panizolo? Agora não dá para ninguém falar que não está vendo, porque está bem diferente com a gente ali. Mas alguém quer fazer uso? Ah, não, agora não tem mais aquilo lá agora. Está em votação em turno único o projeto de lei 44/2026, texto original. Assim, os que forem a favor, fiquem como estão. Os que forem contra, que se manifestem. O projeto de lei 44/2026 foi aprovado por 10 vereadores. Encaminhe-se ao prefeito.
0: Presidente, é o 33, está com 44. Aí o senhor pulou, então, né?
1: Espera aí. Pulei mesmo, gente.
0: Redação final do 33.
1: Perdão, eu li aqui tudo errado. Vou ler de novo aqui a votação. Está em votação em turno único, parecer de redação final, projeto de lei 33/2026. Os que forem a favor, fiquem como estão. Os que forem contra, que se manifestem. Parecer de redação final, projeto de lei 33/2026, foi aprovado por 10 vereadores. Encaminhe-se ao prefeito para sanção ou veto. Obrigado pela correção, hein, Roberto.
0: Na sequência, teremos a discussão e votação em turno único do substitutivo ao projeto de lei 42/2026.
1: Está em discussão em turno único o projeto de lei 42/2026, que institui o programa Acolher Mães de Anjos, no âmbito do município de Jacutinga e da outras providências, de autoria da vereadora Sheila de Araújo Vieira, que recebeu parecer favorável das comissões permanentes através de um substitutivo. Assim, está em discussão o projeto, seu substitutivo e seu parecer.
3: Gostaria de pedir a palavra.
1: Com a palavra, a autora.
3: Bom, como mãe, eu gostaria de explicar o que seria mães de anjos. São aquelas mães que perdem os seus bebês. E muitas vezes elas são acolhidas, principalmente quando é pelo SUS e que divide quarto com outras mães. Mas essas mães, às vezes, elas tiveram parto cesárea, elas precisam ainda estar ali pela saúde delas, mas colocar em um quarto separado, com acolhimento, com psicólogo, que as pessoas que estejam ali cuidando estejam atentas, né, sobre a perda, sobre a situação, e evitar que essas mães estejam com mães de bebês vivos, porque os delas eram para estar ali. E

0: É uma dor assim sem tamanho, né? A gente não consegue imaginar o que é uma dor, né? É um sonho não realizado, né? Então, e viabilizar a despedida da família com o Nath morto, ou Neo morto, né? Como também é chamado. Porque muitas vezes elas não têm essa oportunidade. E a mãe precisa, né? Como mãe, acompanhando e lendo muito sobre isso, muitas vezes a gente só consegue compreender que aquilo é real, que o bebê se foi a partir do momento dessa despedida, desse abraço, de ver que não está mais ali mesmo, que é real. E as mães continuarem o atendimento psicológico depois, Hélio, porque a dor, ela continua e muitas vezes todo mundo volta para a rotina. A mãe fica, às vezes, com aquele corte, quando não é normalmente, às vezes não é um parto normal. Ela sente a dor, ela tem o leite, mas não tem o bebê. Então, ela precisa de uma equipe de acompanhamento. Aí eu peço aí, encarecidamente, que vocês, como pai, né, também sabe aí como deve ser de.
1: Você pode concluir, ô Sheila, o projeto é
0: Não,
1: seu?
0: é sobre isso mesmo.
1: Tá bom, perfeito. Mais alguém? Está em discussão em turno único o substitutivo ao projeto de lei 42/2026. Das relatorias, assim os que forem a favor fiquem como estão, os que forem contra que se manifestem. O substitutivo ao projeto de lei 42/2026 foi aprovado por 10 vereadores, encaminhe-se à redação final.
2: Na sequência, teríamos a discussão e votação do projeto de lei 44, que foi retirado da pauta em vista da ausência do autor. Teremos, então, na sequência, a discussão e votação em turno único do projeto de lei 46/2026.
1: Está em discussão em turno único o projeto de lei 46/2026, que dispõe sobre o fornecimento gratuito de protetores auriculares para pessoas com transtorno do espectro autista no âmbito do sistema de ensino público municipal, de autoria do vereador Rafael Firmino Vieira Valdissera, que recebeu parecer favorável das comissões permanentes a que foi distribuído com emendas. Assim, está em discussão o projeto, suas emendas, seu parecer. Está em votação inicialmente, em turno único, as emendas substitutivas ao projeto de lei 46/2026, de autoria das relatorias. Assim, os que forem a favor fiquem como estão, os que forem contra, que se manifestem. As emendas substitutivas ao projeto de lei 46/2026 foram aprovadas por 10 vereadores, encaminhe-se à redação final. Está em votação agora, em turno único, o projeto de lei 46/2026, texto original. Assim, os que forem a favor fiquem como estão, os que forem contra, que se manifestem. O texto de lei do projeto de lei 46/2026 foi aprovado por 10 vereadores e encaminha-se à redação final.
2: Teremos agora a discussão e votação em turno único do projeto de lei 47/2026.
1: Está em discussão em turno único o projeto de lei 47/2026, que dispõe sobre a criação do Fundo Municipal de Esporte de Jacutinga e da outras providências, de autoria do prefeito Ricardo Cunha Paiva, que recebeu parecer favorável das comissões permanentes, a que foi distribuído sem emendas. Assim está em discussão o projeto, seu parecer. Está em votação em turno único o projeto de lei 47/2026, texto original. Assim, os que forem a favor fiquem como estão, os que forem contra, que se manifestem. O texto de lei 47/2026 foi aprovado por 10 vereadores, encaminhe-se ao prefeito.
2: Na sequência, teremos a discussão e votação em turno único do projeto de resolução 18/2026.
1: Está em discussão em turno único o projeto de resolução 18/2026, que dispõe sobre a concessão de título de cidadão jacutinguense ao senhor Patrick Tenório Pavan e contém outras providências por indicação do vereador João Vitor Lupinatti, que recebeu parecer favorável da comissão especial que foi distribuído. Assim está em discussão o projeto, seu parecer.
3: Eu peço a palavra,
1: Com a
3: presidente.
1: palavra, o autor.
3: Fico muito feliz em poder contar com os colegas vereadores para aprovar esse projeto de resolução, onde o Patrick, todos conhecem, né? Um menino maravilhoso, iluminado. A gente pede a colaboração dos senhores que possa transformar ele num cidadão jacutinguense. E ele faz jus a isto, o Joãozinho deve saber, que ele nasceu no dia do aniversário de Jacutinga. Só que, como era um parto que precisava de mais cuidados, foi realizado na cidade de Ouro Fino. Mas ele merece esse título, porque o Patrick, onde ele chega, ele cativa todo mundo, é um menino muito amoroso, alegre, e

0: sempre feliz. Então, eu peço aos colegas vereadores que ajudem eu nesta empreitada aqui deste projeto, para a gente conceder esse título para esse menino maravilhoso. Obrigado, presidente.
1: Está em votação em turno único o projeto de resolução 18-2026. Os que forem a favor, fiquem em comissão. Os que forem contra, que se manifestem. O projeto de resolução 18-2026 foi aprovado por 10 vereadores. Encaminhe-se à promulgação.
2: Teremos agora a seguir a apresentação e votação das indicações 84-87-2026.
3: Indicação número 084-2026. Excelentíssimos senhores vereadores da Câmara Municipal de Jacutinga, o vereador que a subscreve requer, depois de ouvido o plenário, que seja encaminhado ao chefe do Executivo Municipal, senhor Ricardo Cunha Paiva, a seguinte indicação. Solicito ao excelentíssimo prefeito municipal, juntamente com a Secretaria de Saúde responsável pela pasta, que seja estudada a possibilidade de disponibilizar medicamento Ozempic aos pacientes do município que apresenta comorbidades mediante prescrição médica e critérios técnicos estabelecidos pela rede pública de saúde. Presente solicitação fundamenta-se na necessidade de ampliar o acesso ao tratamento de pessoas com doenças crônicas, especialmente aqueles que convivem com obesidade associada a outras comorbidades como diabetes tipo 2, hipertensão arterial, doenças cardiovasculares e outras condições que aumentam o risco de complicações de saúde. É de conhecimento público que o tratamento adequado dessas doenças pode reduzir internações, complicações clínicas e custos futuros para o sistema de saúde, além de proporcionar melhor qualidade de vida aos pacientes. Reforço que essa solicitação busca contribuir à prevenção e o tratamento de doenças crônicas, promovendo maior acesso aos cuidados de saúde e melhores resultados para a população. Sala das sessões, 17 de julho de 2026, vereador Ricardo Henrique Panizzolo.
1: Está em discussão em turno único a indicação 84-2026, de autoria do vereador Ricardo Henrique Panizzolo.
4: Pela ordem, presidente.
1: Com a palavra, o autor.
4: Eu acho que o texto por si fala, eu acho que todos sabem da importância do que eu estou descrevendo. Eu não estou falando de estética, não estou falando de pessoas que querem ficar magra ou bonita, eu estou falando de pessoas que precisam desse medicamento que é para poder tratar, sabe? E eu acho que isso é possível, inclusive eu já tenho o dinheiro, eu sou uma pessoa que adianta as coisas, ô presidente. Já tem 200 mil aí em caixa que eu trouxe aí da Assembleia, do deputado Celinho, que é para comprar isso. Então, quando eu falo as coisas aqui, eu falo com propriedade. Eu sustento aquilo que eu falo. O dinheiro está lá. Então, para a gente iniciar a compra desse medicamento para tratar dessas pessoas que muitas vezes não têm a chance, a oportunidade de obter esse medicamento. Alguns é por beleza, quer ficar com a cinturinha fininha. Outros aí tem um monte de problemas de saúde. E a gente pode evitar essas mortes aí. E nós vamos evitar. Nós vamos comprar esse medicamento em parceria com o prefeito Guina aí e disponibilizar isso para aqueles que precisam. Muito obrigado, presidente.
1: Perfeito. Lembrando só, Panizzolo, que já existe essa medicação é produzida por um laboratório brasileiro, né? E que o Ozempic é um laboratório fora. O nome dele no Brasil é outro, mas é o... Não, eu chamo Oziv, né?
3: Oziv.
1: É, mas a tua indicação, ela vai muito ao encontro daquilo que, assim, esses dias, só a título de exemplo, a minha esposa tem um pouco de mercadoria ainda da malharia. E daí ela falou que roupa grande não vende mais, porque o pessoal está emagrecendo. Porque isso não trata, como o senhor bem falou, não trata sobre peso, trata sobre qualidade de vida, né? Esse emagrecimento promove uma série de melhorias, não só na questão da qualidade de vida, mas em outros benefícios que isso traz. Então, indicação tua super pertinente. Está em votação em turno único a indicação 84-2026. Os que forem a favor, fiquem como estão. Os que forem contra, que se manifestem. Aprovado por 10 vereadores, encaminhe-se ao prefeito.
3: Indicação número 085 de 2026, excelentíssimos senhores vereadores da Câmara Municipal de Jacutinga. O vereador que a subscreve requer, depois de ouvido o plenário, que seja encaminhado ao chefe do Executivo Municipal, senhor Ricardo Cunha Paiva, a seguinte indicação. Solicito ao excelentíssimo prefeito municipal, juntamente com a Secretaria de Saúde responsável pela pasta, que seja criado um setor especializado para o atendimento de pessoas com deficiências físicas no Centro de Reabilitação Pedro Turano.

0: dotado de equipamentos específicos e recursos tecnológicos adequados às necessidades desse público. A criação de um setor especializado para atendimento de pessoas com deficiência física no centro de reabilitação é necessário para oferecer uma assistência mais qualificada, segura e adequada às necessidades específicas desses pacientes. A disponibilização de equipamentos apropriados contribuirá para a reabilitação mais eficaz, promovendo maior autonomia, funcionalidade e qualidade de vida. Além disso, a iniciativa fortalece a inclusão, amplia o acesso ao serviço de saúde e garante um atendimento mais humanizado e equitativo. Certo de poder contar com a atenção e sensibilidade da Vossa Excelência e da Secretaria competente quanto à importância da presente demanda, aguardo seu posicionamento favorável. Sala das sessões, 31 de julho de 2026, vereador Miller Moliani de Lima.
1: Está em discussão em turno único a indicação número 85/2026, de autoria do vereador Miller Moliani de Lima.
2: Solicita a palavra, presidente.
1: Com a palavra, o autor.
2: Eu queria fazer um registro em relação a essa indicação. Eu fui abordado por um amigo de longa data, numa farmácia, o senhor Fernando de Abreu, que é casado com a Jussara, que é uma deficiente física. E ele me trouxe essa situação dizendo da dificuldade que a esposa tem e que alguns conhecidos na mesma situação têm para obter o atendimento público em relação a essa questão dos deficientes. Então, nós precisaríamos olhar com outros olhos para esse tipo de situação que acontece em todas as cidades do Brasil. Nós estamos falando de inclusão social, onde o poder público, onde a Secretaria de Saúde vai prestar um serviço digno para essas pessoas, um serviço especializado com equipamentos adequados, para que essas pessoas que já têm a dificuldade da deficiência, para que elas tenham mais dignidade nos seus tratamentos. Queria fazer aqui uma comparação. Todos nós respeitamos e muito uma vaga de deficiente, uma vaga de estacionamento devidamente demarcada. A gente respeita, a gente não para o carro lá. Então, o ideal seria nós transferirmos esse respeito para essas pessoas que têm a deficiência. Porque a vaga, a ajuda é importante, mas o poder público deve tratar as pessoas com deficiência olhando para eles e tentando entender o que essa pessoa realmente precisa para que ela tenha uma vida mais digna.
3: Como a sua matéria, pode continuar, viu, Mir, para concluir.
2: Obrigado, presidente, pela gentileza. Eu gostaria de sensibilizar não só os colegas vereadores, mas sensibilizar também todas as pessoas para que olhem para as pessoas com deficiência de forma inclusiva. Não é dó, não é piedade, é inclusão, é um direito do cidadão. E nós temos um orçamento robusto aqui no município, que nós deveríamos olhar com muito cuidado na Secretaria de Saúde e dar mais dignidade e tratamento para essas pessoas. Muito obrigado.
4: Pela ordem, presidente.
3: Fala, vereador Ricardo Henrique Panizolo.
4: Miller, muito importante essa sua lembrança, né? E só apontando aqui, João Vitor, que nós temos R$200 mil em caixa da prefeitura para o prefeito, para a Secretaria de Saúde comprar equipamentos modernos, com novas tecnologias, lá para o centro Pedro Turano. A alegação da administração é que o prédio é pequeno, que agora não está comportando a colocação dos aparelhos. Mas a gente sabe que tem um monte de pessoas com deficiência, entrevados, que precisam do atendimento mais digno e de fisioterapia. Então, deixo registrado, João Vitor, que nossa parte nós fizemos e o dinheiro está lá. Eles não conseguiram comprar os equipamentos ainda, os R$200 mil, para colocar lá, Miller. Então, eu até te agradeço essa referência, porque vem somar. E juntos, viu? Tanto o seu mandato como o nosso mandato, vai fazer com que o prefeito compre esses equipamentos e contrate mais profissionais e atenda com mais dignidade essas pessoas aí que têm a deficiência, que precisam de recuperação. Muito obrigado.
2: Peço a palavra novamente.
3: A palavra ao autor.
2: Eu queria fazer um registro, Panizolo, porque não só

0: Os deficientes precisam do tratamento. Existem as pessoas que não são deficientes físicos, mas que estão com algum problema ortopédico que precisam de um tratamento junto com o fisioterapeuta num local devidamente adequado. Então, na verdade, nós temos dois problemas, né? Porque nós temos o problema da quantidade de pessoas que precisam de um tratamento de fisioterapia, que é uma fila grande nesse momento. E existe um problema de estrutura que essas pessoas que já estão nessa fila não têm. E nós temos um problema extra, que são as pessoas deficientes, que quando vão até lá, elas não têm os equipamentos adequados para que elas façam o tratamento. Então, assim, é um problema seríssimo, é um problema de inclusão social, porque essas pessoas, eu digo inclusão social, porque essas pessoas não podem ficar sem atendimento, né? Então, assim, a importância desse recurso parlamentar que o PRD foi buscar é... Nós temos que cobrar urgentemente para que ele seja licitado, para que esses equipamentos sejam comprados, e na hora que formos fazer essa compra, a gente, né, através de especialistas, de fisioterapeutas, ortopedistas, enfim, para que os equipamentos corretos sejam destinados para as pessoas deficientes e para essas outras pessoas também. Muito obrigado.
1: A sua palavra, presidente.
2: Com a palavra, vereador Rafael Sapucaí.
1: Ô Miller, excelente indicação a sua. O ano passado até eu fui fazer visita lá, cobrei o prefeito, cobrei a secretária, como o Panizolo falou aí. O local lá precisa de um local mais amplo. Os profissionais lá estão fazendo milagre até. Até quero deixar uma interrogação aqui, Panizolo. O ano passado eu arrumei aí 200 mil custeio. O prefeito até falou assim, Rafael, eu vou deixar essa emenda aqui, porque eu vou usar a do Panizolo, que na época não sei se usou, se não usou, que era para o pronto-socorro, que ele ia fazer ampliação lá. Então, como se diz, independente de quem é a emenda, acho que a gente também tem que aí, junto com a indicação do Miller, cobrar o prefeito e cobrar a secretária para arrumar um local mais amplo e a gente batalhar para conseguir aí zerar a fila de espera que está, seja dessas pessoas com deficiência, seja idosos, ou seja pessoa que fez cirurgia e que está precisando se reabilitar.
2: Está em votação em turno único a indicação 85/2026. Os que forem a favor fiquem como estão, os que forem contra que se manifestem. Aprovado por 10 vereadores, encaminhe-se ao prefeito.
3: Indicação número 086/2026, excelentíssimos senhores vereadores da Câmara Municipal de Jacutinga. O vereador que a subscreve requer, depois de ouvido o plenário, que seja encaminhado ao chefe do Executivo Municipal, senhor Ricardo Cunha Paiva, a seguinte indicação. Indica o excelentíssimo senhor prefeito municipal que determine, por meio da Secretaria Municipal competente, a construção de uma cobertura na área externa do Centro Municipal de Educação Infantil Padre Silvério Negre, localizado no bairro Vila Esperança, em Jacutinga, Minas Gerais. A presente indicação tem como objetivo proporcionar mais conforto, segurança e bem-estar às crianças, professores, servidores, familiares que utilizam a unidade escolar. A cobertura permitirá atividades recreativas, pedagógicas e momentos de convivência ocorram protegidos do sol, da chuva, além de oferecer maior segurança nos horários de entrada e saída dos alunos. Trata-se de uma melhoria importante para a infraestrutura da creche, contribuindo para um ambiente mais adequado ao desenvolvimento das atividades educacionais e para a qualidade de atendimento prestado às crianças do bairro Vila Esperança. Sala das sessões, 31 de julho de 2026, vereador Márcio Mariano de Godoy.
2: Está em discussão em turno único a indicação 86/2026, de autoria do vereador Márcio Mariano de Godoy. Está em votação em turno único a indicação 86/2026. Os que forem a favor, fiquem como estão. Os que forem contra, que se manifestem. Aprovado por 10 vereadores, encaminhe-se ao prefeito.
3: Indicação número 087/2026, excelentíssimos vereadores da Câmara Municipal de Jacutinga. O vereador que a subscreve requer, depois de ouvido o plenário, que seja encaminhado ao chefe do Executivo Municipal, senhor Ricardo Cunha Paiva, a seguinte indicação. Indico ao excelentíssimo senhor prefeito municipal que, por meio da Secretaria Municipal de Saúde, sejam adotadas as providências necessárias para a contratação de um novo médico para reforçar a equipe de atendimento do pronto-socorro.

0: Municipal de Cotinga. A presente indicação justifica em razão do aumento da demanda por atendimentos, especialmente nos horários de maior fluxo de pacientes, como do período de almoço e outros momentos de pico, quando frequentemente a sobrecarga de equipes médicas. Essa situação pode ocasionar aumento no tempo de espera e comprometer a agilidade e qualidade na assistência prestada à população. Embora atualmente o pronto-socorro conte com 3 médicos em seu quadro, o volume de atendimento e a crescente procura pelos serviços evidenciam a necessidade de reforços na equipe médica. Com a ampliação do quadro médico, permitirá reduzir o trabalho de espera dos pacientes, proporcionar melhores condições de trabalho aos profissionais, evitar sobrecargas de equipe e garantir maior qualidade, segurança e continuidade no atendimento da população. A contratação de mais de um profissional médico contribuirá para a redução de filas de atendimentos e melhoria das condições de trabalho da equipe de saúde, garantirá um atendimento mais rápido, eficiente e humanizado aos munícipes que necessitam do serviço pronto-socorro municipal. Sala das sessões, 31 de julho de 2026. Vereador Rafael Firmino Vieira Valdissero.
1: Está em discussão em turno único a indicação 87/2026, de autoria do vereador Rafael Sapucaí.
2: Peço a palavra, presidente.
1: Com a palavra o autor.
2: Fiz essa indicação, a gente aí que sempre está lá no pronto-socorro, visitando, conversando com as pessoas, eu vi aí a necessidade, principalmente no horário de pico aí, onde que os médicos saem para almoçar e fica sempre desfalcado, menos um. Só que hoje, Panizolo, quase que eu tirei essa indicação. Porque você vai lá, você vê os médicos trabalhando, dando sangue, Miller, fazendo o seu melhor lá, e isso aqui que é bom, ó, atrasado. Você encontra com um médico lá, ô Rafael, pagamento até agora nada. Então, sei da necessidade que tem o quarto médico no pro pronto-socorro, no horário de que é mais elevado, que mais tem gente lá, mas deixando bem claro aqui, a gente tem que valorizar os médicos que encontram-se lá. Mas fiz a indicação, vamos aí votar e ver aí o que a secretária, o prefeito analisa.
1: Está em votação em turno. Quer falar? Não? Está em votação em turno único, indicação 87/2026. Os que forem a favor, fiquem como estão. Os que forem contra, que se manifestem. Aprovado por 10 vereadores, encaminhe-se ao prefeito.
3: Na sequência, teremos a apresentação e a seguir a discussão e votação em turno único do pedido de informação 15/2026.
0: Pedido de informação número 015/2026. Excelentíssimos senhores vereadores da Câmara Municipal de Jacutinga, Minas Gerais. O vereador que a subscreve requer, depois de ouvido o plenário, que seja encaminhado ao chefe do Executivo Municipal, senhor Ricardo Cunha Paiva, o seguinte pedido de informação. Solicito que seja prestada as seguintes informações por meio da Secretaria Municipal de Saúde. Informar de forma detalhada quais são as responsabilidades da Secretaria Municipal de Saúde, da Organização Social, responsável pela gestão do serviço de saúde quanto ao fornecimento de medicamentos, insumos, materiais e demais itens destinados ao atendimento à população pelo Sistema Único de Saúde. Esclarecer quais medicamentos e insumos são de responsabilidade do município, quais são de responsabilidade do Estado e quais são de responsabilidade da União, especificando a competência de cada ente. Encaminhar a relação atualizada de todos os medicamentos disponibilizados pelo SUS no município, indicando aqueles fornecidos diretamente pela Prefeitura Municipal e aqueles disponibilizados pelos programas do Governo Estadual Federal. Informar especificamente sobre o fornecimento de insumos destinados aos pacientes diabéticos, especialmente as tiras de reagentes para medicação de glicemia, esclarecendo quem é responsável pelo fornecimento, qual o fluxo de distribuição, os critérios para recebimento pelos pacientes, se há falta de produto ou previsão de regularização, estoque, caso exista desabastecimento. Justificativa. O presente pedido de informação tem o objetivo de esclarecer à população, ao poder legislativo, a responsabilidade de cada esfera da administração pública quanto ao fornecimento de medicamentos e insumos, especialmente diante das frequentes reclamações sobre a falta de medicamentos e tiras reagentes para pacientes diabéticos. As informações permitirão maior transparência, fiscalização e orientação adequada aos cidadãos acerca do serviço prestado pelo Sistema Único de Saúde. Sala das Sessões, 31 de julho de 2026, vereador João Vitor Lupinassi.
1: Está em discussão em turno único o pedido de informação 3/2026 de autoria do vereador João Vitor Lupinassi.
4: Eu peço a palavra, presidente.
1: Com a palavra, o autor.
4: Presidente, esse pedido

0: vai em encontro de todos os vereadores, eu acredito que recebeu algum pedido falando, tá faltando esse medicamento, aquele, e a resposta sempre às vezes é, ah, tá em licitação, ah, não tem agora, vai chegar. Então aqui nós vamos esclarecer tudo para a população. Nós vamos mostrar, falar assim, ó, a tirinha do diabetes. A tirinha do diabetes não pode faltar de maneira nenhuma. Se for o governo que manda, a prefeitura faça uma licitação e compra. Porque o diabético ele tem que tirar todo dia o exame, fazer o exame para ele poder fazer a aplicação da insulina. Como que ele vai aplicar uma insulina sem ele ter o exame de diabetes realizado? Corre o risco de morrer. Então eu deixo aqui esse pedido de informação para nosso secretário de saúde. Tenho certeza que vai ser respondido de forma clara, transparente, mostrando qual é a responsabilidade nossa da prefeitura, responsabilidade do governo estadual e do governo federal. O que a OAS tem que fornecer? Se tem algum acordo com a OAS? Tudo isso para a gente poder esclarecer para a população de Jacutinga. Então, presidente, é isso que eu peço hoje, para a gente poder esclarecer aos nossos eleitores, aqueles que confiaram em nós e estamos aqui representando eles. O colega João até citou agora há pouco a questão dos medicamentos que faltam. Um captopril é um medicamento de uso contínuo, é um medicamento de pressão. Então, a gente tem que ir nisso, em cima disso, e descobrir o que está acontecendo. Então, a gente pede para o nosso secretário de saúde que olhe com carinho e responda esse pedido de informação o mais rápido possível para que a gente possa esclarecer a população de Jacutinga. Obrigado, presidente.
1: Peço a palavra, presidente.
2: Vereador João Henrique de Vasconcelos.
1: Ô, João, parabéns pelo seu pedido de informação, né? Como você disse, a gente vai lá, a gente vê que certas medicações a pessoa precisa, é uso contínuo. E outra coisa, são pessoas simples, pessoas humildes que estão lá para pegar o remédio. Porque tem pessoas que, quando tem condições, ela não depende da farmácia popular, né? A pessoa que é mais simples, que é mais, como se diz, como que eu posso falar para você? Aquela que não tem a condição de comprar o remédio, ela está lá todo dia. Toda vez que ela precisa, ela vai lá. A primeira coisa que ela vê, antes dela conseguir comprar o remédio, ela vê que se ela tem aquele remédio para ela poder ganhar, né, do governo, do estado, da prefeitura, de onde for. Mas parabéns, João. Agora sim a gente vai ter a transparência para a gente mostrar para a população o que está acontecendo. Né? O que está acontecendo, se é a OAS que tem que fornecer ou não, porque está sendo pago. Né? Se tá, pago não tá, né? Porque agora esse negócio dos médicos também tá feia a situação. Tá feia. Então, assim, a gente tem que ver o que tá acontecendo, por quê? Às vezes, então, no caso desse pagamento, não paga a OS e a população não serve. A OS não serve a população. E quem que é prejudicado? O povo. O povo. Você, Márcio, que toma lá seu remédio de pressão, né, Márcio? Então, é assim, é complicado. Então, eu gostaria aí de parabenizar mais uma vez, João, e vamos, isso aí, a gente está aqui para representar a população, então a gente está aqui para mostrar as claras tudo o que está acontecendo, tá bom? Obrigado.
3: Essa palavra, presidente.
2: Com a palavra, vereador Marcos Mendes.
3: Quero parabenizar o colega João por esse pedido de informação e dizer que todo lugar, né, que é colocado dinheiro público, é importante que haja um pedido de informação para a clareza da nossa população, que precisa saber onde seu dinheiro está sendo investido e de que forma, né, está sendo investido. Né? Parabéns pelo pedido de informação. Conte comigo sempre.
4: Essa palavra, presidente.
2: Com a palavra, vereador Rafael Sapucaí.
4: João, ótimo pedido de informação seu. Vou até mais além, como citei aqui já hoje. Eu, pastor, você, a gente faz parte da Comissão de Saúde. Eu tenho certeza, pastor, se a gente aí chamar a secretária, ela vem aqui, responderá essas dúvidas, pode trazer aí o representante da OS e com isso vai dar esclarecimento aí a todos. Ela pode até falar o serviço que está sendo prestado, o serviço que era e o que não está sendo, por que que não está sendo. Com isso vai trazer aí transparência e clareza à população.
5: Peço a palavra.
2: Com a palavra, vereador Miller Moliani.
5: Eu queria fazer um complemento, João Vitor, se o senhor me permite, no seu pedido de informações, que eu acho excelente. Eu acho que esse caso do não pagamento dos médicos até o momento, quando a OS vir à tona com essas informações,

0: Ela deveria esclarecer um ponto muito, muito importante em relação ao pagamento do não só dos médicos, mas de todos os profissionais de saúde que estão lotados na OS, né, que prestam o serviço para a OS. O fato da prefeitura não ter feito o pagamento até o momento, o fato desse pagamento não ter entrado na conta da OS, tira da OS a responsabilidade de cumprir a obrigação com o profissional de saúde do outro lado? Fica o meu questionamento. Eu gostaria de ter essa informação. Então, se o senhor me permite, dentro do seu pedido de informação, eu espero que isso chegue até a OS, esclareça isso. É porque assim, o profissional de saúde, seja ele o médico, o enfermeiro, as pessoas todas que são contratadas pela OS, elas não têm culpa nenhuma do relacionamento da prefeitura e da OS. A pessoa prestou o serviço, então quem contratou tem que pagar. Essa é a minha visão. Eu não sei o que está no contrato, mas quem contratou tem que pagar. Depois a OS que se resolva com a prefeitura. Agora, o que não pode é ficar esse jogo de empurra e os profissionais de saúde no meio sem receber o salário, que é direito, porque foi trabalhado o mês anterior. Então, isso precisa ser colocado às claras o mais urgente possível.
1: Mais alguém? É importantíssimo esse pedido de informação, viu, João? Mesmo porque eu vou reforçar uma situação que eu já falei aqui. Algumas informações dessas, se elas estivessem no portal da transparência, não precisaria ser feito nenhum pedido. Então a gente às vezes tem que ficar fazendo pedido. Não sei se a prefeitura está alimentando. Alguns vereadores, não sei se foi você mesmo, Miller, que solicitou a cópia do contrato da OS. Foi você que pediu a cópia do contrato ou não? Chegaram a responder ou não? Ah, tá. Porque eu imagino que algumas coisas estariam lá. Eu imagino, eu me coloco no lugar do prestador de serviço. Porque qual que é o maior gasto? É a folha dos médicos. E uma empresa não pode ficar pagando se ela não está recebendo também. Só que também, por outro lado, tem a questão da população, como o Joãozinho bem falou aí, não, população não pode ficar sem médico. Então fica no impasse, né, em relação a isso, e a população que acaba perdendo. Então, se a prefeitura não tem sido feito os pagamentos, ou se tem sido e a empresa não tem pagado, isso tem que ser visto. Eu acho que esse pedido de informações vai em conta. O que a informação que eu tenho é que os médicos também estariam com os pagamentos em atraso por conta do não repasse da prefeitura para a empresa. Então, é essa informação que eu tenho. Então, eu acho que esse pedido de informações vai vir justamente ao encontro para solucionar esse tipo de informação. Justamente reforçando aquilo que já foi falado pelos colegas vereadores, que se essas informações estivessem no portal da transparência, não seria necessário fazer esses pedidos, como diversos outros são feitos aqui. Em um dos momentos eu conversei com o Guina, falei: o Guina, fala para o pessoal que trabalha. Com a questão do fornecimento de informações, alimentar o site da transparência, porque não é só a população, aliás, não são só os vereadores, a população, né? Então, a gente deixa, às vezes, de levantar dúvidas se as informações já estivessem de fácil acesso lá. E essa aqui é uma delas e a gente espera que seja esclarecido o quanto antes. Mais alguém aí? Está em votação em turno único pedido de informação 15/2026. Os que forem a favor fiquem como estão, os que forem contra que se manifestem. Aprovado por 10 vereadores, encaminhe-se ao prefeito. Panizolo está escondidinho ali, mas está aqui, né, Panizolo?
2: Nada mais havendo, o presidente anunciará a ordem do dia da próxima reunião e fará o encerramento oficial desta.
1: Agradeço a presença de todos neste plenário, convocando os vereadores e vereadora para a 22ª reunião ordinária de 2026, que ocorrerá no próximo dia 10 de agosto, a partir das 18 horas, com a seguinte ordem do dia: discussão e votação em segundo turno do projeto de lei 4/2026, discussão e votação em primeiro turno do projeto de lei 5/2026, que foi o projeto pedido vista pelos colegas. Discussão e votação em turno único do parecer de redação final ao projeto de lei 43/2026. Discussão e votação em turno único do projeto de lei 52/2026. Discussão e votação em turno único dos projetos de resolução 19, 20 e 21/2026 em matéria dos vereadores. Assim, declaro encerrada a 21ª reunião ordinária da 2ª sessão legislativa do 4º período da 20ª legislatura da Câmara Municipal de Jacutinga. E antes de encerrar, mais uma vez gostaria de agradecer

0: todos os colegas vereadores e os servidores da Câmara que se reviraram aqui, Daniel, o Cristiano, o Tony, o Paulo, para que a gente pudesse fazer essa reunião aqui com toda essa adaptação nessa nova estratégia aqui que nós estamos implantando. Então, no mais é isso. Muito obrigado. Uma boa noite a todos e que Deus nos abençoe.
1: É isso aí.
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3: 8h52.
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11: Existe uma teoria que se chama 90-10, onde uma pessoa tem 90% daquilo que você procura em alguém. Só que você foca naqueles 10% que falta. Aí você sai pra rua, se aventura e realmente você encontra aqueles 10%. Mas não se deu conta que perdeu os 90.